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12: Ariel B. Opa, tá na Atlântida, a rádio das nossas vidas. E a partir de agora, tu vai ouvir o melhor do funk aqui na Atlântida. Tá começando o B de Baile, nessa segunda-feira. O maior programa de funk do sul do Brasil. Então já pega o teu celular, grava um vídeo ouvindo o programa e me marca lá no Insta, no arroba o Ariel B. Vou estar contigo aqui nessa próxima hora, então me manda um direct com teu funk favorito, teu nome e a cidade que tu tá ouvindo. E agora chega de papo e bora pra música!

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6: 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Então tu tá ouvindo B de baile aqui na Atlântida, o melhor programa de funk do sul do Brasil. Eu sou Ariel B e tô contigo nessa noite. Quero saber de onde tu tá ouvindo. Me chama ali no direct, manda teu nome, tua cidade e o funk que não pode faltar no teu baile. E já aproveita, grava um story ouvindo o programa, me marca no @oarielb. Aqui é funk de verdade, do jeito que tem que ser. Segue o baile.

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8: Tá curtindo B de Baile? Então grava o story, me marca no arroba oarielb e me manda lá no meu direct o teu funk favorito com teu nome e a cidade que tu tá ouvindo.

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0: 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Obrigado a todo mundo que ouviu e me marcou lá no Insta e curtiu aqui o melhor do funk, os hits das antigas e aquelas que todo mundo conhece. Esse foi o B de baile, o melhor do funk aqui na Atlântida. Eu sou

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2: 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A gente já tá de volta para mais uma edição do My Club, o aquecer da madrugada da nossa audiência em todo o sul do Brasil aqui na Rede Atlântida. Já vamos trazer música nova por aqui dos artistas brasileiros Bruno B e Carola, juntamente com a americana LPGLB. O nome da música é Do For Love.

Esse é o My Club, o aquecido da madrugada da nossa audiência em todo o sul do Brasil, aqui na Rede Atlântida. Another, com a música chamada How You Feel. Antes ainda, a gente ouviu por aqui música nova, chegando com Bruno B e Carola, dois artistas e produtores brasileiros ao lado da americana LPG Obi. O nome do som que a gente ouviu foi Do For Love. Mais uma música recente, tocando na programação aqui

0: Atlântida em primeira mão para todo o nosso sul do Brasil. Obrigado pela sua audiência e parceria. Seguimos por aqui com música. LF System com Lift You Up.
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0: Esse é o MyClub, o aquece da madrugada da nossa audiência em todo o sul do Brasil. Notre Dame, Nobody Told Me. Mais uma bela canção de música eletrônica pra gente tocar aqui no MyClub, sempre fazendo o aquece da nossa audiência aqui no sul do Brasil. Obrigado a você que ouve a gente em qualquer lugar desse mundo afora também, pelo atlantida.com.br, pelo aplicativo da Atlântida pro seu smartphone, não interessa a maneira, é importante que a gente tá conectado por aqui. A gente segue com mais músicas. Tá chegando o som de Adriatic com Emmett Fan. O nome do som chama-se Closer.
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0: Esse é o som do Bob Sinclair, Save Our Soul, música que o francês lançou lá em 2000, no seu segundo álbum de estúdio, chamado Champs-Élysées. Essa música fez muito sucesso naquele momento, tanto sucesso que, em 2021, o Bob Sinclair fez um rework dessa música, fazendo com que essa versão retornasse para as pistas e também para o rádio.
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0: A gente continua por aqui no território francês, só que agora com o David Guetta, ao lado da Bebe Rexha, com a música Sad Girls.

My Club, o aquece da madrugada da nossa audiência em todo o sul do Brasil, aqui na Rede Atlântida. Essa aqui é lá das antigas, de 2014, lançado pelo projeto Years and Years, do britânico Ollie Alexander. O nome do som chama-se Desire. E aí, os DJs e produtores brasileiros Bruno B, ao lado de Diego Druck, revisitaram esse som e lançaram com essa versão que a gente está ouvindo aqui nessa noite no My Club, o aquece da madrugada da nossa audiência em todo o sul do Brasil, na Rede Atlântida. 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Seguimos com Calvin Harris.

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2: Seguimos com o My Club, o aquece da madrugada da nossa audiência em todo o sul do Brasil. Agora tem os ingleses do duo Camel Fat ao lado do britânico Josh Gigante.

0: Esse é o My Club, o aquecido da madrugada da nossa audiência em todo o sul do Brasil, na Rede Atlântida, uma sonzeira chamada Easy My Mind, com Chris Lake e o vocalista radicado na Holanda, Abel Baumner. E aí a gente vai saber um pouquinho mais sobre a história dessa música e ver que tem grandes nomes envolvidos. Já não bastasse Abel Baumner e Chris Lake, tem ainda a colaboração do artista canadense, produtor chamado Vaughn Oliver, já indicado ao Grammy pelas suas produções. Não à toa, essa música é uma daquelas que a gente, sem dúvida alguma, pode chamar sem medo de sonzeira.
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0: A gente segue com outros grandes nomes da música eletrônica. Butch com Nick Fantulli, dois gigantes da cena da música eletrônica mundial. O nome do som chama-se I Want You.

0: sonzeira do belga Lost Frequencies, com a música chamada Leave It All, música que foi lançada recentemente, agora na metade do ano de 2026, e já é uma das grandes músicas que a gente encontra pelas rádios especializadas em música eletrônica, pelos programas de música eletrônica ao redor do mundo. Aqui não seria diferente. Obrigado pela sua audiência, seguimos com mais música.
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0: esse é o MyClub, o aquece da madrugada na nossa audiência em todo o sul do Brasil, aqui na Rede Atlântida. Sonzeira, essa aqui é das antigas, a versão original. Anos 60, meus amigos. Lá em 1965, a americana Nina Simone interpretou essa música chamada Feeling Good, uma das grandes obras do jazz, do soul, do blues, que ganhou muita fama na voz e na interpretação da Nina Simone. E aí o Falberg, que é DJ e produtor sueco, lançou em 2026 essa versão, que é suco da produção sueca, muito característica e representada neste som, nessa versão por aqui.
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0: Seguimos com o My Club, o aquece da madrugada da nossa audiência em todo o sul do Brasil, com outro remix pra Lady, só que dessa vez com Mark Knight e James Hurt.

0: sonzeira aqui no nosso My Club, chamada Dead Feeling, música por conta de Inner City, este projeto lá do final dos anos 80, diretamente de Detroit, legendários, feito pelo Kevin Saunderson e mais tarde, em 2017, pelo seu filho Dante Saunderson, fazendo tipo uma revitalização do Inner City. O importante é que são grandes nomes que se juntaram a Stephanie Christian para essa música que a gente ouve aqui no My Club, o aquece da madrugada da nossa audiência em todo o sul do Brasil.
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0: Esse é o My Club, o aquece da madrugada da nossa audiência em todo o sul do Brasil, aqui na Rede Atlântida. Adam 10 com Mitagami, os caras da Maccabi House, que lançaram essa música em 2025, chamada Million Pieces, e que depois abriram para que outros artistas da música eletrônica pudessem remixar esse som. E aí entrou em cena o brasileiro Maliv, que é o responsável por essa versão que a gente está ouvindo aqui, uma das versões que mais tocaram nas pistas do Brasil e do mundo nesse último ano, fechando também a nossa edição de hoje aqui do My Club, o aquece da madrugada da nossa audiência em todo o sul do Brasil na Rede Atlântida. Amanhã tem tudo de novo a partir das 11 da noite, e assim funciona de segunda a sexta-feira, entre 11 e meia-noite aqui na Rede Atlântida, comigo, Mix Silva, arroba o Mix Silva ali nas redes sociais. Muito obrigado pela sua audiência, cuide-se por aí e uma excelente madrugada. Valeu!
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12: Atlântida, rádio das nossas vidas, a melhor vibe do FM, a rádio que todo mundo ouve. Eu nunca sei qual que é o slogan da rádio, então eu prefiro falar todos, porque aí algum vai servir para você. São agora meia-noite e alguns minutos. Um bom começo de madrugada, madrugada que se inicia. Se você está nos ouvindo agora, obrigado. Obrigado por estar com a gente, está ouvindo música eletrônica. Agora a gente... Até que a gente baixa a vibe. A gente vai um pouco mais com o pé no freio. E ela hoje está comigo. Hoje ela acordou. Larissa Guerra!
13: Oi, amigo!
12: Tudo bom?
13: E aí?
12: Como é que tá?
13: Ai, eu tô ótima. Tô feliz de estar aqui contigo.
12: É mesmo?
13: Aham. Uhum.
12: Ah, que bom, eu também tô feliz de estar aqui, né? Eu tô muito contente de estar aqui apresentando hoje, porque eu gosto de apresentar o programa.
13: Você gosta?
12: Gosto. Tudo que eu não sou bom, eu gosto de fazer.
13: Entendi.
12: Tudo que eu não sou bom...
13: Ah, é bom a gente ser ruim em algo, né?
12: Eu acho que eu não sou tão bom.
13: Mas você
12: bom.
13: É muito bom no que você faz.
12: Eu sei, mas eu acho que eu não... Mas as pessoas não me... Tudo que as pessoas não me veem como bom, eu quero fazer.
13: Sim, que aí tu quer provar que tu
12: Exatamente.
13: Faz bem. Lógico.
12: É isso, sabe? Tô numa pira que eu tô pensando em comprar um instrumento musical.
13: Ai, meu Deus, lá vem a fase músico.
12: Eu tô pensando em meu hiperfoco em instrumento musical.
13: Entendi. O que que tu tá querendo comprar?
12: Queria comprar um cavaquinho. Sempre que você vai cavaquinho.
13: Ai, cavaquinho é muito legal.
12: Cavaquinho, tu achou legal já?
13: Já, não, achei legal.
12: Tu acha, mas eu não sei, até que eu não sei se com os 34 anos é uma idade legal pra tu iniciar a tocar cavaquinho.
13: Ah, eu acho que faz parte da construção da vida do homem hétero, assim, sabe? Lá depois dos 30, chegar um momento na vida que ele pensa, ah, acho que eu vou voltar a andar de skate, ou eu vou começar a andar
12: de skate.
13: Skate
12: depois dos 40.
13: Ou eu vou aprender a tocar um instrumento musical, ou eu vou aprender a surfar, ou eu vou fazer, sei lá, vou fazer um curso de marcenaria. Eu acho que todo homem tem que ter essa, a sua coisinha de
12: mas
13: homem
12: mesmo,
13: pra fazer,
12: mesmo
13: assim,
12: casado?
13: Sabe? Mesmo casado.
12: Teu programa hoje é hétero. Dois homens, dois gordos e um homem hétero hoje. Pra ter o delírio hoje.
13: Tá, aham.
12: Mas a gente vai falar só... vamos falar só... Não, vamos falar só mal.
13: Ah, só mal?
12: Vou falar mal.
13: Ah, então
12: isso aí,
13: assim,
12: isso aí
13: né?
12: Isso falar mal.
13: Sabe que uma das minhas figuras... Não, eu estava falando bem, inclusive.
12: Não, mas é que assim...
13: Não
12: que
13: era, eu... era um pouco ofensivo? Era. Tinha uma certa ironia contida, mas eu tava elogiando.
12: Mas eu acho que o problema pra mim dessa linha é o seguinte. É... O cara que se separou de um casamento.
13: Ah, não. O recém-separado é foda. A energia de homem recém-separado é... Pá,
12: porque
13: é
12: eu queria tocar o cavaquinho pra mim.
13: Aham.
12: Uhum. Sabe quando tu vai fazer uma coisa, sim, que é pra ti? Mas aí eu fico pensando, putz, eu vou ter que ir na aula de cavaquinho.
13: Vai.
12: Vou ter que, sabe? E eu, pô, eu
13: vai
12: desisti
13: tocar
12: do
13: em
12: inglês.
13: Casa.
12: Não, vou tocar em casa é legal. Ficar com o cavaquinho sozinho e tal. Mas acho que eu não tenho coordenação motora. Mas enfim, o cara quando se recém separado...
13: É a energia caótica, né? É uma tristeza, assim. Você olha... Até, inclusive, teve um rolê que a gente foi recentemente. Eu, tu, a Fer e tal. E a gente tava lá no meio do rolê e
12: Fer
13: tinha...
12: Fer é minha esposa, por
13: exemplo. É, a senhora Léo Oliveira. E aí, eu olhei pra ela e falei, meu, esse lugar aqui tá com uma energia de homem separado, assim, sabe?
12: Tipo... Que rolê que a gente tava? que era?
13: No show do Das Aranhas.
12: Ah, sim!
13: Sabe? Tipo, tinha bastante homem, assim, que é meio surpreendente, porque eu normalmente vou nos rolê que tem muita mulher, e aí cheguei lá, e era só assim, essa faixa etária, 30 e poucos
12: anos,
13: 30
12: e 40,
13: que você sentiu o cheiro da separação, eu, assim, no 40, ar, assim, sabe?
12: 30 e 45.
13: Aham, uhum, isso aí.
12: Porque depois dos 45, o cara arruma alguém.
13: É, eventualmente arruma.
12: Mas é uma energia muito do esse homem hétero, recém-separado, ele, eu sei que eu tenho um amigo meu que ele agora ele deu uma cegada. Tem um amigo meu. Não, não.
13: Uhum.
12: Não é aquilo que tu tá pensando, é um outro
13: tá.
12: amigo. E ele fez umas artes, assim, ele tentou, ele puxou pra uma adolescência, assim,
13: é,
12: e tal.
13: É, exato.
12: Mas eu ainda defendia ele, quando alguém veio me falar, porque eu dizia, puta, ele casou muito cedo. Se tu casar
13: sim,
12: muito
13: mas
12: cedo...
13: Sim, mas daí é pior ainda.
12: O cara casou,
13: é pior ainda.
12: O cara conheceu a menina dele com 15.
13: É verdade.
12: E aí separou com 40.
13: Nossa, é sim. Aí, realmente, o cara vai viver uma adolescência tardia, assim, na velocidade frenética.
12: Aí eu acho que ele tem 40 e ele quer sair com uma guria de 20.
13: Ai.
12: E, assim, ó, o papo não vai, dificilmente vai fluir.
13: Mas é que, às vezes, nem ele quer o papo,
12: não,
13: sabe?
12: Exato.
13: Ele
12: quer só transar,
13: exato,
12: e... É. Menina troféu.
13: Mas daí o cara nem sabe direito.
12: É preconceito
13: fazer.
12: Eu falar isso ou não? Não, né?
13: Não.
12: Tem um contexto.
13: Tem um pouco, assim, de preconceito, mas eu acho é que eu tenho questões, assim.
12: Menina troféu?
13: É, não, é que eu tenho questões, tipo, com caras mais velhos que aí vão nas menininhas, assim. Por quê? Porque eles não dão conta das mulheres da idade deles. Eles estão tudo perdido. E aí eles chegam nas meninas mais novas achando que vão dar letra pras meninas mais novas, assim.
12: Mas
13: sabe?
12: Não tem também. Quando eu falo menina troféu, que é o cara que é velho e quer mostrar,
13: sim,
12: que pega uma novinha.
13: Sim, aí quer uma novinha, óbvio. Vai fazer bem pra autoestima dele, assim.
12: Mas é uns caras...
13: Não, horrível. Horrível.

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2: 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Sim, senhoras e senhores, não é porque... Não vai pensar assim, ah, gordo emagrecer quer cagar uma regra. Não. Não.
3: Eu sou emagrecer. E também tem que fazer o disclaimer de que eu falo mal, mas eu gosto de homem hétero, tá?
2: Então... Se a Lari não gosta de mulheres.
3: É, não gosto.
2: Não, parada bico, a Lari não pega.
3: Não, não pega.
2: Ela respeita,
3: infelizmente.
2: Mas não gosto.
3: Não, é complicado pra mim. Mas,
2: é que nem eu acho que eu tenho uma pega bi, só que eu não gosto de homem.
3: É, a gente, tipo, a gente tem o login e a senha, mas a gente não apertou no enter,
2: não,
3: assim,
2: não,
3: sabe?
2: Não.
3: Eu acho que tem um pouco isso.
2: Exato, eu sou um cara extravagante em alguns momentos da minha vida.
3: É.
2: Eu gosto de andar colorido, só isso. As pessoas, ah, tu anda colorido, que nem o pessoal veio falar que eu tava muito Thiago Abravanel na entrevista que eu fiz com os caras do Charlie Brown. Que eu tava com um óculos amarelo e um...
3: Uhum.
2: Só que eu gosto...
3: Tu tava estiloso!
2: Mas o estilo... Por que o estilo incomoda o hétero padrão?
3: Tu sabe que tem uma... Eu sempre venho com algum conhecimento muito aleatório, né? E a moda masculina era uma moda extremamente diversa, colorida, cheia de...
2: Bom,
3: anos
2: passado.
3: 70, lembra os anos 70, né? O John Travolta, looks maravilhosos, etc.
2: Medidas,
3: sabe o que aconteceu?
2: Cabeludo.
3: Epidemia da AIDS nos anos 80, e aí começou
2: a
3: criar
2: gay,
3: uma
2: né?
3: ideia
2: a gay, né?
3: de que era uma doença ligada aos gays, que... E aí, a partir daí, dessa ideia, o vestuário masculino começou a se dividir entre essa ideia de que o homem se veste de um jeito simples, rústico. Aí veio a moda do grunge no começo dos anos 90, que daí era camisa de flanela, a moda de skatewear, essas coisas. E aí virou isso que é hoje, assim.
2: Mas hoje eu não sei. Hoje, assim, ó, eu não sei qual é a moda do homem.
3: Não, é que tem assim, a moda
2: hoje,
3: do homem...
2: Hoje parece que tem bolhas, eu acho.
3: Tem bolhas e bolhas. Tipo, você e o Vini, por exemplo, são caras que se vestem super bem, assim. Sabe, acho vocês dois mega estilosos porque vocês estão muito confortáveis.
2: A gente tá cagando.
3: Exato, vocês estão cagando pro que vão pensar. Mas tem homem que pensa, ah, eu não vou botar uma corrente porque aí vão achar que eu sou viado, sabe?
2: Ainda
3: e aí o cara
2: isso,
3: se veste do jeito mais sem graça possível. Tipo, é, sei lá, uma calça jeans, uma camisa polo, um sapatênis, assim, sabe?
2: Pá, mas aí...
3: Ou quando muito usam tênis da Vans.
2: Pá, assim, mas aí não é o cara que desistiu.
3: É, tem uns caras que são muito básicos, assim, que é tipo, que é muito.
2: É que eu acho que. Eu tenho sempre a mim o seguinte: se tu não é tão bonito,
3: tu tem que ser bem vestido e cheiroso.
2: Porque assim, o cara.

0: que é muito gato, ele bota a porra da camisa que ele pagou ele 10 reais no mercado e o jeans de 30 reais que ele comprou na promoção.
1: Não, ele vai ficar bem.
0: Vai ficar legal. É. Quando tu é bonito, tudo fica legal.
1: É.
0: Entendeu? Agora, quando tu não é tão bonito, é foda, entendeu?
1: É. Não, é complicado.
0: É um problema.
1: Sim, eu, tipo, eu aprendi a me vestir mais ou menos e virei uma pessoa inteligente. Porque eu precisava me garantir de outros jeitos, assim, sabe? Tipo, não, eu não era uma mina considerada bonita no colégio,
0: Larissa,
1: assim.
0: Larissa, senhora, você tá biscoitando na madrugada.
1: Não, não tô, não tô.
0: Ela quer elogio, ela quer biscoito.
1: Não, eu fiquei bonita depois dos 30, tá?
0: Tá, não, não, mas
1: disso,
0: eu
1: não era,
0: falar,
1: assim,
0: tá?
1: Eu era apenas ok, assim.
0: Eu acho que nesse momento da minha vida... Eu tô vivendo a minha fase mais bonita.
1: Eu também acho que eu estou vivendo a minha fase mais gata da vida inteira,
0: porque
1: assim.
0: Quando eu emagreci outra vez, eu fiquei cara de doente.
1: Aham. Uhum.
0: Fiquei muito doente. Parece que eu tô uma doença. Agora eu tô legal. Eu tenho um óculos estiloso que eu quis usar. E contra tudo e contra todos. Que disseram, não vai ficar legal, vai cansar. E o que aconteceu? Eu falei, mas eu quero. Sabe o que aconteceu?
1: Bancou a tua
0: eu
1: escolha.
0: Ando, meu, eu uso meu óculos de grau, é um Ray-Ban. Ninguém me fala nada. As pessoas falam, puta, pelo ficou legal.
1: Ficou bom, ficou ótimo.
0: E eu gosto de usar agora calça de alfaiataria. Descobri isso, mudou a minha vida.
1: Não, e achei que ficou gatíssimo.
0: Inspiração de uhum. Vini Moura. Vini Moura me inspira bastante.
1: Não, Vini é ícone de estilo dessa rádio, assim. Pra mim, ele é muito bem vestido.
0: Eu quando eu emagreci, eu falei, eu vou buscar.
1: Isso aí.
0: Porque eu não gosto do cara básico, tio. O básico me irrita. Porque eu sempre me irritei com gente magra. Homem magro que se veste mal.
1: Eu também.
0: Porque tu tem
1: opção. Porque gente magra que se veste mal não tem obrigação de se vestir bem. Exato. Sabe? Tu vai numa loja, pra gente que vai em loja, é muito difícil de achar uma roupa que sirva, uma roupa bonita. Inclusive, você me ajudou, né, a comprar uma calça esses tempos atrás.
0: O que acontece? Eu sou muito bom.
1: Posso contar, Gansi? Fui esses
0: dias. Eu sou um homem hétero que no fundo, no fundo, no fundo, eu sou um gay que gosta
1: de. O Léo ama ir pro shopping.
0: Falei aí, falei pro centro, não vou falar pro centro, não. Desculpa. Mas é isso. Sou um gay que gosta de vaginas. Esse. Como é que é o Léo?
1: Muito bom.
0: Um gay que gosta. Tanto que vários. Vou falar então, tá? Tem vários momentos que eu tenho que falar pra Larissa Guerra, pra Bárbara Bittencourt, pra Brisa, eu não sou gay, tá? Só pra avisar vocês.
1: É, a gente tem que dizer
0: começa
1: sim, Léo.
0: Espera aí, cara. Não quero saber isso.
1: Mas voltando, fomos pro shopping.
0: Por quê?
1: Porque eu tinha que fazer um negócio lá
0: e
1: tu tava de bobeira.
0: Eu já tava, eu tava de bobeira.
1: Tu tava de bobeira, daí tu falou, o que tu tá fazendo? Eu falei, eu tenho que ir no shopping. Dele, então eu te encontro lá.
0: Por aí, quê? No... Porque eu amo.
1: É.
0: Eu amo
1: fiquei,
0: shopping.
1: Assim, foi uma descoberta pra mim. Somos amigos aí há quase 3 anos.
0: Tu não sabia o que que eu sou.
1: E eu não sabia que tu era tão apaixonado em rolê de shopping, assim, sabe?
0: Eu fui no Ribeirão Preto com a Babi e a Cátia Tedesco, mulheres que eu amo. E eu queria ir no shopping. Alguém comentou assim no. Puta, pensei no shopping comprar uma blusinha. Eu falei, puta, eu vou. Eu amo shopping.
1: É.
0: Eu acho incrível a variedade.
1: Nossa, eu fiquei. Eu fico lá. Tipo, eu odeio. Eu vou, eu faço o que eu tenho que fazer e vou embora. Ah, assim.
0: Comigo é divertido, viu,
1: no shopping. E aí fomos nós dois no shopping. E aí a gente falou, tem aquela loja lá. Eu falei, nunca fui dele, vamos lá. E aí a gente entrou na loja, tinha uma calça de paetês, assim.
0: Brilhosa, linda.
1: Brilhosa, dourada. E aí eu olhei a calça, tu olhou e falou, prova! E eu falei, não, Léo, não vai me servir, nada a ver.
0: Olha pra mim, foi a única vez na tua vida que um homem hétero entrou numa loja contigo, olhou pra ti e falou, prova.
1: E mandou em mim, assim, né? Tipo, foi bonito ali. E aí ele falou, prova. Aí eu falei, não, Léo, prova!
0: E aí, o que tu fez?
1: Eu falei, tá bom, Léo, vou provar. E aí eu provei, ele ficou do lado de fora, lá da, olhando as coisinhas dele. E eu lá peguei e mandei uma foto da calça. Eu falei, puta que pariu, ficou linda. Comprei a calça. E a calça tava tipo 100 reais, né?
0: Isso. Homens héteros, façam mais isso.

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1: Dois gordos e um homem hétero. Cara, esse programa aqui, ele vai ter uma audiência muito grande.
2: Vai ter uma audiência, assim, maravilhosa.
1: Não, porque as pessoas, elas vão entrar no Spotify pra ver qual é que é desse programa.
2: Vão. E uma masculinidade positiva, eu acho que é o rolê desse episódio, assim. Porque a gente começou meio falando mal, mas aí a gente já foi falando bem, de coisas que são legais, assim, quando vocês fazem.
1: Mas eu não entendo por que os homens não gostam de comprar roupa.
2: Ah, é porque eu acho que tudo é um medo absurdo, assim, de achar que vai ser gay, assim, sabe? Tipo, tem muito isso.
1: Mas ainda, será que
2: é? É, ainda tem, tá? Ainda tem. Eu acho que é muito.

0: muito resultado de criação, de achar que, ai, não, não precisa me preocupar com essas coisas. Ai, gente, coisa mais boa que é um homem cheiroso, bem vestido, sabe? Que sabe se arrumar, que tá bem direitinho, assim, cueca boa, sabe? Essas coisas me comovem, assim.
1: A cueca boa? Mas por que que... Pá, sabe que eu não...
0: Sabe que eu tive...
1: Por que essa coisa da cueca boa? Porque eu sempre fico pensando assim... Se a pessoa for ver, já tira a calça.
0: É que eu já vi cada cueca, amigo.
1: Mas não é melhor, mas os caras são burros. Tira a calça e a cueca junto.
0: É, tem isso também. Mas às vezes você quer fazer um chá de revelação,
1: sabe?
0: Tem
1: o charme e tal, só que às vezes... Pra mulher também pode ser meio frustrante também. No chá de revelação ela fala... Bah, é tipo pacote Ruffles, é grande, mas tem pouca batata. Já encontrou muitos assim?
0: Ah... acontece às vezes.
1: É que tamanho não é um problema.
0: Depende.
1: Eu acho que aquela coisa, tamanho não é documento, acho que se for muito pequeno, irrita a mulher. Muito pequeno.
0: Complicado.
1: Muito pequeno, muito. Uh-huh. Tipo, sei lá o que, uns 4, 5, 8 centímetros.
0: É, 7. talvez, assim. Não, é que eu acho que tudo, claro, a gente tá indo pra esse papo, mas assim, eu acho que tudo depende do que você sabe fazer, né? Exato. E de como você sabe fazer. Exato. Então,
1: a gente tá desvirtuando
0: do assunto.
1: A gente tava falando sobre
0: roupa.
1: A cueca. Tu falou que a cueca, o homem, o hétero, ele tem a dificuldade.
0: É, ele tem essa dificuldade. E aí, assim, cueca pra mim, ela tem que ser tipo preta, sabe? Boxer.
1: Preta
0: assim.
1: É boa porque se tu te cagar, ninguém vê.
0: Exato.
1: É isso. Se der uma zebra, tu consegue. Ninguém vai ver. Dá um peidinho.
0: Exatamente.
1: Consegue dar uma limpada.
0: Ah, uma cueca boxer preta, assim, ó. 10 de 10.
1: E não
0: assim.
1: Da bad boy.
0: Não da bad boy.
1: Então
0: tipo,
1: dá.
0: Calvin Klein, assim, sabe?
1: Ou só pré-lupo, preta.
0: Lupo, preta, Ering, sabe? Tipo, preta. Sei lá.
1: Eu comprei esse de um na loja da. Não sei onde eu tava, eu comprei. Então, tinha umas da Polo em promoção, que era preta. Comprei.
0: Isso aí, sabe? Tipo. Vai, arruma umas cueca boas, assim.
1: Tem que ser cueca boa, né? E outra, e boxe, né? Cueca, tu não é criança mais pra usar cueca...
0: Cueca
1: Vaza Delta, né? Não dá, velho. Sem contar que assa a virilha.
0: Uh-huh.
1: Gordo, pra não assar as coxinhas, cueca boxe, cara.
0: Tá, entendi.
1: Fica só a dica aí pro gordo. Sempre
0: boa.
1: Dá uma dica pra gordo.
0: Não, importante.
1: Mas eu queria voltar um pouco mais sobre a questão do homem recém-separado. Que
0: tá.
1: Ele tem um caos, assim, ou ele quer se vestir igual jovem,
0: uhum.
1: Ou ele se vê desleixado, já percebeu?
0: Já percebi. É complicado. É porque eu acho que tem essa coisa, assim, de tipo, a mulher, ela se separa, inevitavelmente a mulher tem um glow up, assim, sabe?
1: Ou não, eu
0: porque
1: acho
0: ela
1: que...
0: não precisa mais se incomodar com o homem.
1: Mas eu acho que é 1880, Bibi.
0: É?
1: Acho que é 1880, porque a mulher, ela fica muito bem.
0: Uhum.
1: Ou ela se acaba.
0: Não, ela se acaba no começo e depois vai, assim,
1: é
0: sabe?
1: Quando ela fica bem pra caralho.
0: Exato.
1: Caralho.
0: Fica gostosa. E ela vai treinar, daí faz uns procedimentos, compra roupa, sabe? Aí começa a pegar novinho,
1: porque
0: sabe?
1: O charminho vai pro caralho, né? O charminho
0: vai,
1: depois de uma ideia, eu acho que o charminho das pessoas vai pro caralho. O da mulher, principalmente. Porque o homem não tem muito charme.
0: Uhum.
1: A mulher tem um pouco mais do charme, da conquista e tal. Eu digo que tá tudo bem, faz parte do encantamento. Mas eu digo que depois de uma idade, eu vejo pelo menos o agora, tá?
0: Ah.
1: A mulher, ela já fica assim, tá, vamos lá.
0: Depende
1: da situação?
0: Depende da situação, assim. Eu gosto de flertar, eu gosto do charminho, assim. Então, eu acho que precisa ter uma conversa, assim, sabe?
1: Mas no caso da mulher, da mulher, mas no caso da recém-divorciada.
0: Né? Quê? Sou demissexual.
1: O que é isso?
0: Que se interessa pela pessoa, assim, não somente no... Eu tô zoando, Léo.
1: É merda.
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1: Atlântida, melhor vibe do FM, dois gordos e um homem hétero. Esse episódio que é muito curioso, porque eu tô muito afim de saber quais os comentários que serão por vir. Porque certamente
0: eu também tô curiosíssima.
1: A gente vai acertar muito cara que vai ficar puto comigo. Vai falar assim, não, pô, gordão. Pô, tu era o gordão da camisa de rock. Que eu via do Charlie Brown. Eu falei, mas eu ainda sou
0: esse cara. Mas você ainda é esse cara, exato. É que uma coisa não isenta a outra.
1: O que a gente tá faltando falar de homem hétero que irrita?
0: Que irrita? Quase tudo, na verdade, irrita, né? Esse é um problema, assim. É que eu, assim, eu adoraria. Daí a audiência vai dizer, esse aqui que vem porque não pega ninguém. Sim! Acontece também, eu adoraria inclusive estar falando mal de homem enquanto eu tô assim, apoiada num peitoral de outro, sabe? Mas enfim, não é nada contra um homem específico, é contra a masculinidade tóxica no geral, assim, sabe?
1: Que a gente tenta se afastar, né?
0: Eu, isso!
1: Eu acho que eu consegui. Eu ainda convivo com essa galera, eu sou um pouco também, até porque não dá pra dizer que não. Também são
0: tóxicos. Sim, e às vezes eu e a Babi, a gente te dá umas letras também, de tipo, isso aqui não foi legal, isso aqui foi meio normal.
1: Mas aí de comportamento,
0: sim,
1: não são tóxicos.
0: Sim, de comportamento. Mas enfim, que mais? Assim,
1: qual é a diferença do comportamento para ser tóxico?
0: É que eu acho que tem coisas que são meio inconscientes, assim, sabe? É cultural, é da criação, da forma como a sociedade está posta.
1: Eu acho que não vai mudar, sabe?
0: Que muda muita coisa também. Às vezes a gente tem que apontar e dizer, olha, eu acho que isso aqui não foi legal. Isso eu acho que é uma coisa
1: Mas
0: muito...
1: Mas tu acha que a gente vai ter uma geração que a gente vai lembrar desse...
0: Eu acho.
1: Desse mundo, desse homem que... Desse homem que vai chamar de homem das cavernas.
0: Sim, eu acho. Eu acho que muita coisa já mudou. Sabe?
1: Não, pra melhor, eu concordo. Sim,
0: eu quero olhar pro copo mais cheio, gente. Eu tenho esperança, assim, sabe?
1: Eu também tenho, mas ao mesmo tempo eu fico meio... Pá, sei lá, as pessoas elas ficam dando porrada nas pessoas.
0: É, eu tenho a sensação, assim, que a gente dá um passo pra trás, pra frente, e às vezes 10 pra trás, e todo dia a gente tem que ficar nessa coisa, assim, de todo dia tu tem que reafirmar algumas coisas.
1: É, eu entendo e não tenho nenhum problema com o cara de saia.
0: Não, tudo bem, que é um vai e veste.
1: O hétero de saia.
0: Aham.
1: Hétero de saia.
0: Tá.
1: Entendeu? Mas também. Entendo a galera que pega uma pilha. Mas não concordo. Pô, deixa o cara que usar saia, usa uma saia.
0: Sim, usa o que quiser, gente. O problema é que todo mundo se importa demais com a vida do
1: Exatamente.
0: Outro, sabe? Se cada um fizesse o seu de boas, assim, ó, só quero viver minha vidinha aqui de boa, sem incomodar ninguém, e não vou ficar olhando pro que o outro cara e o cara do lado tá fazendo.
1: É como eu tento viver.
0: É, eu também.
1: Eu tento viver, porque eu fui educado assim.
0: Sim, eu acho que a gente se dá bem
1: não
0: por isso.
1: Não é problema ter o que a pessoa faz.
0: Exatamente.
1: Mas eu entendo... Entendo, entender não é aceitar. Uma boa coisa que as pessoas não têm esse tipo de interpretação de texto. A pessoa que se incomoda com o cara de saia.
0: Ah, eu não entendo.
1: Que é o cara do que. Tipo o GNT. Que é o cara de saia. Mas deixa o cara usar uma saia. Tá tudo bem, pô. Se ele tiver caráter, pra mim o principal é caráter.
0: Sim.
1: Caráter, não agredir ninguém.
0: Uhum.
1: E toma banho.
0: É bem importante.
1: É a base de uma boa sociedade.
0: É a base de uma boa sociedade.
1: Caráter. Não agredir ninguém.
0: E toma banho. É isso.
1: Porque o caráter engloba tudo.
0: Uhum.
1: O caráter, ele é a base de tudo. E a gente se perde quando o caráter vai pro caralho. E muitos homens héteros não têm caráter. E isso aí me incomoda.
0: Sim. E aí é que vira aquela passação de pano de que o cara, tudo bem ele ser mau caráter, ele é meu brother, sabe? Tipo, porque é muito difícil um homem apontar o erro do outro, assim, dizer, cara, isso aqui não foi legal. Assim, rola um super esquema de proteção, assim.
1: Depende. Às vezes.
0: Às vezes?
1: Às vezes. Eu, não. Agora eu tô falando só por mim, só. Não tô falando.
0: Tá,
1: então, é. Não, no geral, a maioria se protege.
0: Então.
1: Tu tem razão.

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2: Dois gordos e um homem hétero no nosso programa hoje, quase um GNT.
3: É, né?
2: Mas eu acho que eu não tenho... Eu teria que me preparar para um dia trabalhar no GNT para ficar falando sobre masculinidade. Eu teria que ler mais.
3: Entendi.
2: Hoje eu não conseguiria. Eu enrolaria bem.
3: Eu acho que sim, acho que tu enrolaria legal. Uhum.
2: Porque tem poucos assuntos que eu não consigo enrolar na minha vida.
3: É que a gente é jornalista, né? E aí é muito difícil, assim, não ter um assunto que a gente não consiga dar uma
2: porque
3: enrolada.
2: Porque eu posso dar cagada
3: assim.
2: De tese, eu posso meter um Foucault
3: sim,
2: no meio.
3: Exato.
2: Tal.
3: É, blá, blá, blá. E aí?
2: Tem o famoso papo come gente que todo homem hétero usa, né?
3: Sim, com certeza. Mas mulher também usa.
2: Usa mais agora, é que eu tô fora do mercado tem uns 10 anos.
3: Acaba usando, né? Porque assim, como é que você estabelece? Ontem, inclusive, eu estava conversando com uma amiga, ela falou, tá, mas como é que tu conhece gente? Eu falei, gente, aplicativos, porque assim, no trabalho é que eu não vou conhecer, na academia muito menos, lugares que eu frequento, menos ainda.
2: Eu tava ouvindo uma entrevista do Ricardo Feltrin.
3: Tá.
2: É um jornalista que eu gosto, apesar da galera vir pegar uma pilha com ele, eu gosto do Ricardo Feltrin.
3: Uhum.
2: Ele tava falando justamente sobre a questão de tu te relacionar com pessoas do trabalho. Ele falou assim, cara, eu nunca me relacionei com pessoas do trabalho.
3: Uhum.
2: Porque ele falou assim, claro, já me relacionei com pessoas que depois podem vir, que não eram meus colegas, depois viraram meus colegas, eu já não me relacionava mais, enfim, mas ele achava muito perigoso essa relação dentro do trabalho, porque as pessoas, elas vão falar mal da mulher.
3: Sim, claro, com certeza.
2: Qualquer benefício que a mulher tiver na carreira dela, vão achar que é porque ela tá ficando com o cara que é o chefe, é o diretor, isso e aquilo outro. E é errado.
3: É, eu acho complexo. Mas assim, ambientes como esta empresa é uma grande reprodução em cativeiro, né? Porque
2: não
3: tem
2: é bom,
3: trocentos
2: gente...
3: casais.
2: E tá tudo,
3: assim,
2: e funciona.
3: E tudo certo, funciona, exato. É, ambientes, sei lá, médicos, tem muitos também que são casados, porque eu acho que chega umas profissões assim que meio que só um
2: eu acho que a medicina,
3: tem que ser meio parecido pra se tolerar.
2: Eu acho
3: assim,
2: que não,
3: sabe?
2: Eu acho que eles se reproduzem em cativeiros médicos, porque como eles não fazem noite, eles não vão pra, eles estudam muito, eles só falam entre eles.
3: É, exato.
2: E dificilmente a gente conhece alguém que... Não, se bem que eu conheço algumas pessoas que se relacionam com gente médica que não são médicos. Sério, eu conheço. Meu primo namora um estudante de medicina. É doido?
3: Diferenciado.
2: Né? Ele é bom, né? É bom, ele namora a guria. Eu falei pra ele, ó, tu mantente? Mantém essa guria na família aí, porque, pá, não,
3: vai
2: tem
3: precisar.
2: Não tem um médico na família.
3: Exato.
2: E é bom pra conseguir umas receitas.
3: Aham.
2: Monjar e
3: um atestadinho.
2: Coisa feia, né? Claro que não pode fazer isso.
3: Não, é, não pode, gente.
2: A gente tá fazendo, indo contra aí um discurso da questão do que o brasileiro faz.
3: Isso.
2: Que levantou. O que a gente tá faltando a gente falar?
3: Ah, então, aí eu ia falar do negócio do papo pra comer gente.
2: Ah, isso.
3: É que eu acho que o papo tem que ser legal pra você conseguir comer gente. Sabe? E aí tu tem que saber puxar uma conversa. Não é puxar uma conversa e já mandar uma foto de piroca, sabe?
2: Tipo, o que,
3: não
2: que é um bom papo pra comer hoje em dia pra gente poder
3: ver,
2: ensinar?
3: É ver, tipo assim, ó, tu tá ali nos aplicativos, aí você lê o perfil da pessoa, sabe? Você tenta puxar um assunto a partir de alguma coisa que ela diz no perfil, sabe? Vai,
2: é que eu sempre acho que tu começar a cagar
3: mais ou menos por aí.
2: Sobre
3: e
2: Gabriel
3: aí...
2: Garcia Marques, eu não sei que hora
3: não,
2: tinha roupa.
3: Mas...
2: aí que tá. O problema na minha vida sempre foi a hora de chegar em alguém. Eu já perdi de pegar muita gente,
3: tem
2: porque
3: uma
2: eu não
3: vantagem,
2: sei, eu nunca soube a hora de...
3: Quando você é míope, tem uma vantagem, né? Porque a partir do momento que você tirou o óculos no rolê, ali tu deu a deixa, assim.
2: Como assim? Vai, eu me perdi
3: é tipo,
2: um
3: tô aqui, ó, tá aqui, não sei o quê, tá o gatinho aqui do meu lado, blá, blá, blá.

0: aí eu quero beijar o gatinho. E aí a gente, aí eu pego e tiro o óculos. E aí eu tirei o óculos, eu tô dizendo, filho, vamos se beijar. Assim.
1: Eu nunca soube a hora de beijar alguém.
0: Presta atenção na hora que tira o óculos.
1: Eu nunca soube. Ah, então eu perdi de pegar muita gente. Ah, que merda. Ah, mas também agora se eu me separo.
0: Não.
1: Eu viro o quê?
0: Vira a energia do homem divorciado caótica. Tá proibido de separar.

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2: E acabou. E o programa já acabou. Dois homens e um hétero. Dois gordos e um homem hétero.
3: Isso.
2: É isso.
3: Isso.
2: Dois gordos e um homem hétero. Esse é o tema do programa. Eu adoro ver homem hétero discutindo.
3: É?
2: Na internet.
3: Ai.
2: Eles são muito machos na internet.
3: Não, muito, né? Parece, sabe aquele meme dos cachorrinhos que ficam ali latindo um pro outro com o portão fechado?
2: Fechado, tal.
3: E aí abre o portão e os dois ficam fingindo assim.
2: Ai, ai, ai. O teu programa de hoje foi escolhido em tua homenagem.
3: Ah, muito obrigada, amigo.
2: Pra tu desabafar,
3: fico feliz.
2: Falar. Acho que a gente não falou nada que a gente possa vir nos prejudicar.
3: Não. Fui bem de boa.
2: Bem de boa.
3: Bem, né? Tranquilo.
2: Mas eu já tô numa idade... Eu quero falar sobre mim, eu tô falando muito sobre mim no programa, mas tá tudo
3: Gosto.
2: Bem. É legal, o programa só tem eu e tu, então
3: Sim.
2: falar do quê, né? Falar mal
3: Somos
2: do...
3: amigos aí.
2: Eu não posso falar mal dos outros, mas eu tô numa idade que é ruim separar já.
3: É.
2: É, porque tu, com quem fica os amigos?
3: Amigo, eu separei com 36, então.
2: Tô com 34, eu tenho mais 2 anos de casamento. Tenho mais 2 anos de casamento.
3: Não, de vocês não.
2: Por quê? Eu não posso separar? Tu acha que eu tô naquele quadro
3: não,
2: de casais legais?
3: Não, inclusive eu já sei que na separação eu fico no teu espólio, né? Tipo.
2: Sim, não é no da Fê.
3: É.
2: Não é no da Fê. Eu já acho que a Babi fica no da Fê.
3: Mas, é, a Babi eu acho que fica no da Fê.
2: Não, depende. Não sei que a Babi tem que a Fê termine comigo, aí eu... É que tudo depende de quem termina.
3: De quem que vai ficar na merda.
2: Se a pessoa terminar comigo, aí todos os amigos ficam comigo.
3: É...
2: Porque a gente tem muito esse papo, às vezes, assim, de com quem ficam as pessoas. Porque eu sou muito amigo da Babi e do Vini, eles não podem separar.
3: Sim. Não, é, os dois, eu também, assim, não dá. Assim, pra mim não dá.
2: Ah, mas tu fica no spoiler da Babi.
3: Eu fico no spoiler da Babi. E tudo do Vini?
2: Não sei.
3: Tu não sabe?
2: Não sei.

0: sei. Porque eu sou muito amigo dos dois.
1: Aham.
0: Uhum. Dos dois. Mas sou o primeiro amigo da Babi.
1: Entendi.
0: Eu não sei em qual eu fico.
1: Entendi. Nós vamos ter que perguntar pra eles outra hora. Né?
0: É que eles são muito ciumentos, os dois.
1: Muito.
0: Eles vão dizer que eu vou ter que ficar nos dois.
1: Não, e intermediando.
0: Mas
1: ainda
0: o Vini
1: assim,
0: já,
1: né,
0: disse pra mim uma vez: cara, se eu vi o seu namorado aqui um dia, ele não pode usar minha pantufa.
1: Muito bom.
0: Louco o Vini ter pantufas na minha casa, mas ele se apropria das que tem lá.
1: Uh-huh.
0: E ele disse: ó, cara, se tu fizer gentinha pra outro cara, eu vou ficar muito bravo contigo. E tem muito disso, né?
1: Tem.
0: Tem muito, né?
1: Tem muito disso.
0: Como é que ficaram a relação dos teus amigos, tu e o teu ex-marido?
1: Então, é que a maioria dos nossos amigos eram meus amigos.
0: Que viraram amigos dele.
1: Aí o marido da minha melhor amiga continua amigo dele. Assim,
0: o marido da...
1: Da Marina Mels.
0: Da Marina Mels, que é maravilhosa.
1: Que é maravilhosa, né? Continua.
0: Tem que trazer a Marina aqui um dia. Tem que trazer. Em Porto Alegre, ela tem que vir aqui no programa. A gente ama a Marina.
1: E aí o Bruno ficou amigo do meu ex.
0: Porque assim, vocês saíam de casais e aí ficou
1: isso,
0: amigo.
1: Daí eles saem lá juntos, fazem os rolês de amigos dele, etc.
0: Eles são amigos, ficaram amigos.
1: É, o Bruno eu cedi, assim. Mas o resto...
0: Mas ele é amigo da Marina ou não?
1: Sim, mas agora não muito, assim. Tipo, a gente convivia uns quatro, mas do Bruno ele ainda é. Uhum.
0: Só sobrou o Bruno. Mais ninguém. Nem na tua família?
1: Nem na minha família.
0: Ele não fala com ninguém na tua família?
1: Não, eventualmente fala. Eu lembro que ele até foi um dia almoçar lá na casa da minha irmã com a gente, assim, sabe? Tipo, chamei ele pra almoçar, tipo,
0: tu fala com a família do teu ex ou não?
1: Não, assim, não. Tipo, eu acompanho nas redes e tal, mas a gente nunca foi muito próximo.
0: Eu sou só a favor do...
1: É que é muito estranho, né? Quando
0: se eu me separar,
1: tem
0: eu
1: isso.
0: Não vou falar com
1: claro,
0: ninguém.
1: Claro, é que também tem uma outra coisa de que, assim, eu me separei, eu não tenho filhos, né? E aí,
0: não
1: eu
0: tem
1: acho
0: nenhum
1: que é,
0: motivo
1: tu
0: pra...
1: não fica com esse vínculo...
0: Não tinha uma casa.
1: Tá, mas era uma casa alugada, sabe? E os cachorros que ficaram com ele. Então, assim, foi ok, assim.
0: Tu precisa de um gato, eu te falei.
1: Ai, meu Deus, lá vem.
0: De um gato, a gente fala. Vambora na quinta, a gente tem mais coisa pra fazer. Beijo no teu coração.
1: Beijo.
0: Dois Gordos da Madrugada vai ficando por aqui. Continue na Atlântida, a rádio das nossas vidas.
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1: O filho fala pra mãe:
2: mãe, na escola estão me chamando de mafioso.
1: E aí a mãe fala:
2: não te preocupa, filho. Amanhã a mãe vai lá e acaba com isso. Boa, mãe. Mas, por favor, faz com que pareça um acidente.
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0: 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Que levou a facada?
1: Depois de um tempo de Deus ter criado os animais, ele convocou a reunião pra conversar com eles. O elefante foi o primeiro a falar: "Puxa, Deus, você me fez com essa tromba gigante, tá louco? Fica arrastando no chão, é muito ruim." Deus lhe disse: "Mas tem um lado positivo, você tem um chuveiro só seu." Todo mundo: "Oh."
2: Oh.
1: A girafa chegou e falou: Deus, Pai de Jesus, tu me fez com o pescoço, a girafa era gaúcha, tu me fez com o pescoço muito grande.
3: Aqui do zoológico Sapucaia.
1: Me fizeste. Tu me fizeste com o pescoço muito grande, louco. Quando tem o torcicolo, me dá dor terrível. Deus falou: "Mas girafa, com o seu pescoço grande, você consegue alcançar as folhas e os frutos." Todo mundo:
2: "Oh."
1: Isso, chegou a galinha, putaça. Olha só, Deus, tu não me vem com palhaçada. Ou tu diminui o tamanho do ovo, ou tu aumenta o tamanho do meu cu.
0: 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Muito obrigado.

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0: Desperta Verso, na melhor vibe do FM aqui da Atlântida, sempre junto dele. É com ele. 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Terça-feira, dia 11 de agosto, começando por aqui, mais especificamente às 7 horas e 6 minutos. Que tu tenha aí um dia incrível, maravilhoso e que a loucura do Despertaverso te contagie. Desse jeitinho. Arroba carol.sanches e eu não estou sozinha, não. Ele está entre nós. Ele, o nosso embaixador do balanço.
1: Toma na tua cara.
0: Lépido e faceiro.
1: Leva nos teus queixos.
0: Todo fagotão.
1: Like a Tony Manero.
0: Muito bom dia, Rodrigo Adams.
1: Muito bom dia, Carolzinha Sanches e galera sintonizada na Atlântida. A partir de agora, no Morning Show número 1 do Rio Grande do Sul. Cá estou eu, Lepe de Faceiro e Tererê do Fagotão, para mais um dia ao lado desta audiência chocrível. Porto Alegre com 9 graus neste
0: 9
1: momento.
0: 9 graus.
1: Caxias do Sul com 5.
0: Ai.
1: Tramanda Beach, 10 graus.
0: Ui.
1: Passo Fundo, 9 graus. Santa Maria da Boca do Monte, o coração do Rio Grande, com 6 graus nesse momento.
0: Misericórdia.
1: Santa Cruz, 7 graus. A mesma temperatura de Pelotas, 7 graus. Passamos e surfamos por toda a rede Atlântica.
0: Ó, mas se dançar nesse teu pique aí, vai dar uma esquentada no clima.
1: Com certeza. Vem-te embora, derrama pros guris.
0: Pam, pam.
1: Tem uma coisa meio Serginho Malandro, né?
0: Tem, tem.

0: nesse clima do Despertaverso. Bora conectar toda a nossa família. Todos os cantinhos do nosso Rio Grande do Sul conectados ao Rádio Raiz, nossas frequências da Rede Atlântida, sem contar ali no atlântida.com.br e aplicativo da Atlântida, que daí a galera, a nossa família do Despertaverso, conecta não só no Rio Grande do Sul, mas também no Brasil, mas também em todo mundo, mas também em outras galáxias. Muito bom dia, ETs!
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0: E como veio, foi-se embora. Mas uma coisa que não muda nunca é a interatividade dos nossos ouvintes, Adanzinho.
1: Boa, gurizada. A partir de agora é o seguinte, a nossa pauta do dia chega como aquele momento de conexão máxima do despertador. É o momento nobre, é o creme de la creme, é o filezinho. Sabe? É a coisinha mais gostosa desse programa.
0: A cereja no topo do bolo.
1: Perfeito.
0: Que é cereja mesmo e não é chuchu.
1: Não, é isso aí. Perfeito. Na caldinha gostosinha.
0: É, é.
1: Seguinte, turma, pra te conectar conosco no @ Rodrigo Adams e no @ Carol.Sanches. Foi ali? Entrou no perfil? Beleza. Segue nós ali agora. Seguiu? Tudo certo. Aí, tu vai mandar uma mensagem de áudio de até 30 segundos participando da pauta do dia. Se não tá conseguindo participar, só escreve na mensagem, libera.
0: Libera geral daí.
1: No momento que a gente receber essa mensagem,
0: isso aí,
1: a gente faz o Liberê Camargo e tu vai poder dar um tostão da tua voz no Morning Show número 1 do Rio Grande do Sul.
0: Nossa pauta do dia, Adanzinho. Hoje quero saber, me conte algo que alguém da sua família faz que você não acha normal.
1: Pá.
0: Pode ser uma mania, pode ser, sei lá.
1: Sabe que eu lembro do meu vô Afonso? Que eu sempre falo dele aqui.
0: Vô Afonso?
1: Vô Afonso, é, o vô Afonsinho.

0: que quando ele ficava brabo com alguma coisa lá em Cerro Largo, alguma coisa, tirava ele do sério e fazia algo tipo que era um barulhinho de passarinho, era meio assim, ó.
1: Gostei desse! É, que bonitinho!
0: E aí eu lembro disso, cara. Eu lembro dessa mania, assim. E é engraçado, porque até hoje, quando eu e o pai, a gente às vezes tá fazendo churrasco, a gente lembra do Bofonso, que ele era pai da minha mãe, né? Mas tratava meu pai como um filho também. E aí a gente fala, bateu o avô que era um sarro, né? Ficava puto escorna e fazia...
1: Quase uma relinchada, assim,
0: é isso, é um... Entendi. Eu ia falar o rrr do vô.
1: Uma coisa que me veio à mente quando eu li essa possibilidade de pauta, a minha avó não cortava nada do prato sentada. Ela servia as coisas no prato dela, salado, o arrozinho, o feijãozinho,
0: cortava
1: a carne.
0: Em pezinho.
1: Ela cortava em pé e daí, só depois que tivesse tudo cortado, ela sentava e comia.
0: Isso é uma mania.
1: Estranho, né?
0: Totoca.
1: Totoquinha, totoquinha. E a galera chega aonde então, Adanzinho?
0: Arroba Rodrigo Adams, arroba Carol.Sanches. Manda teu áudio até 30 segundos participando conosco na pauta do dia.
1: Contando então algo esquisito que tu não acha normal que alguém da tua família faz. E eu, Adanzinho, estava com saudade deste hit para começarmos o despertador.
0: Vai embora. Oh.
1: Tava com saudade.
0: Garotos da rua de trás.
1: Eu quero daquele jeito.

0: Terça-feira, dia 11 de agosto, muito bom dia pra ti. Sim, o Despertador tá ao vivo comigo, Carol Sanches, e ele, muito bom dia, Danzinho.
1: Muito bom dia, Caroleta. Aqui estamos com o nosso Despertador ao vivão, até 5 para as 9 da manhã, acordando a gauchada em toda a Rede Atlântida. Tu tem notado que o dia já tá chegando Sim. um pouco antes, né?
0: Sim, cara.
1: Isso é um bom sinal,
0: né? Isso é incrível. Eu acho que foi... Especialmente ontem, o dia acordou, não deixa de ser, né? Mas a gente saiu pra rua, eu saí pra rua e o céu estava claro.
1: Segunda-feira eu cheguei aqui,
0: tinha luminosidade.
1: Sabe aqueles tons de laranja e azul?
0: Isso, e convenhamos, pra quem acorda cedo, acordar e sair pra rua e ter um sol, ter um climinha de dia
1: outro
0: começando.
1: É outro astral.
0: Deus do céu.
1: Outro astral, vamos combinar. Frio é legal até ali, né? Tipo, eu gosto de frio, acho.
0: Eu gosto no final de semana quando eu posso ficar embaixo das cobertas.
1: Eu gosto do dress code, do outfit.
0: Ou ir pra serra.
1: Do ranguinho, claro. Esse pique aí, eu gosto.
0: Mas pra trabalhar às 5 da manhã não dá.
1: A disposição é outra, né? Até a gente engrenar é uma porrada, né?
0: Bom, a nossa pauta do dia de hoje quer saber o quê, Danzinho?
1: Ela quer uma mania estranha de algum parente, algum conhecido teu aí, algo que assim, ó, seja coisa de tantão mesmo, assim, sabe?
0: Pode... De maluquinho.
1: É isso, manda pra gente no @RodrigoAdams, no @Carol.Sanches, um áudio até 30 segundos, lembrando, não deixa no Bluetooth, dá aquela tiradinha e tal, e vem junto com a gente a partir de agora, dá boas risadas e, obviamente, hoje tem gente que vai se emocionar.
0: Ah, é?
1: Claro, tu vai relembrar alguém que já daqui a pouco não tá mais entre nós, né? Vou ficar aquela lembrança boa.
0: É verdade.
1: Então vem.
0: Então tá bom. Deixa eu ir aqui com a Bruna. Oi, agora foi.
2: Muito bom dia a todos os ouvintes da Atlântida. Aqui é a Bruna de Bento Gonçalves. E o meu namorado, ele tem uma mania muito estranha. Ele, quando vai recolher a louça e guardar, ele guarda tudo menos os talheres. Eu não consigo entender o que passa na cabeça dele. E ele me disse que ele não guarda, porque a gente vai usar na sequência. E eu fico pensando, mas as outras coisas também a gente vai usar. Vai saber, né?
0: Eu achei uma boa estratégia, porque as outras coisas dependem das coisas, né? Depende do prato.
1: Sábado, pra quem não viu nos stories, a Carol foi lá em casa comer um churrasquinho junto com o João. Verdade, nós tava tomando vinho, num puta climão ali. E aí eu terminei o churrasco e eu fui fazer uma coisa que eu faço automaticamente.
0: Lavar a louça?
1: E tomei uma corneta da Bruna.
0: É?
1: Que ela assim, parece que tu tá mandando eles embora.
0: Nem ouvi isso.
1: Não, mas aí eu disse, não é ideia, era só pra já ir dando uma organizada. Eu já peguei, deixei as coisas, me sentei ali e seguimos da maneira tradicional, né? Mas é uma mania minha que eu tenho. Vamos ver aqui,
0: essa é uma
1: André.
0: Boa mania, vai.
3: Bom dia, Rodrigão. Bom dia, Carol.
0: Bom
3: Tudo
0: dia.
3: Certinho?
0: Tudo.
3: Boa semana pra nós, né? Terçou, frio, chuva, passo fundo tá sinistro.
1: É.
3: Eu tenho um primo que quando nós era pequeno a gente ia jogar bola ou jogar taco e quando ele ficava brabo, ele ficava com a língua presa. Daí ele ficava bravo, daí ele começou, toca essa bola, bobão, toca essa bola,
1: bobão,
3: toca essa bola.
0: Que amor.
3: E quando passava, a língua desprendia. Não sei se é esse o termo.
1: Olha
3: muito
1: aí.
3: Engraçado na época.
0: Ah, ficava nervoso, claro. Talvez, né? Ia pra esse lado. Vamos com o Alexandre
4: toca
0: agora.
4: Esse áudio. Bom dia, Carolzinha. Bom dia, Adams.
1: Bom dia.
4: Olha só. Eu não consigo... Na verdade, eu só consigo tomar sopa com garfo.
1: Não.
4: Primeiro eu como os legumes.
1: Tá.
4: Só uma sopinha de capelete. Primeiro eu tomo o capelete.
1: Tá pescando ali.
4: Aí eu uso a colher pra tomar o caldinho. E vou de novo pro garfo comendo os legumes.
1: Mas tu usa
4: cara,
1: a colher?
4: Cara, é meio louco, né? Mas eu só consigo tomar sopa com garfo.
1: Não.
0: Ah, mas é muito estranho.
1: São duas coisas.
4: Um abraço,
1: coisas.
4: Bom dia pra vocês.
1: A tua manchete é mentirosa. Tu falou...
0: Fake news, cara!
1: Mas aí ele usa pra tomar o caldinho.
0: É.
1: Porque eu pensei assim, ó, o que que ele faz?
0: Ele vai tomar
1: Vai com
0: como...
1: o garfinho, é isso, e vai na cumbuquinha aqui, ó, depois,
0: isso,
1: ó.
0: Isso, vai...
1: Mas não. Mas tu usa a colher, sim, meu. Não
0: Saideira aí, Adams.
1: Não vem te vangloriar.
5: Fala, Carolzinha, bom dia, Diglinho, Felipe aqui. Se tem alguém que faz algo diferente na família, é meu pai, né? Ele tem três carros, cara, pra começar, né? Um é aquele mais novo, mais bonito, que é pra sair com a mãe. Que é o que geralmente não sai com a minha garagem, né? Ele tem um outro carro que é um pouquinho mais velhinho, assim, que daí ele usa pra ir na Ferrari, pra eu fazer o tour de mercado dele, né?
1: Ele
5: já é aposentado. E o terceiro, cara, é uma caminhonetezinha que ele usa só pra catar cacareco. Ele vai lá, pega um cacareco, traz pra casa, depois bota o cacareco pra outro lugar, vende, troca. Kikiki!
1: Eu não vou julgar o velho que vai em ferragem, porque eu tô virando esse cara que gosta desse universo, mas eu não gosto de

0: brincar. Uhum. Eu gosto de ver.
1: Gosta de...
0: Eu gosto de ver. Eu entro nessas lojas...
1: É tipo um
0: lojas,
1: shopping.
0: Assim, ó. Eu vou te falar. Eu vou dar um exemplo aqui, tá? Pegar, não é uma loja de ferragem, mas é uma loja de esportes. Que eu saio de lá querendo praticar 30 mil esportes. Ah, tem a Decathlon.
1: Tá. Sim, sim.
0: Sabe? Eu saio de lá querendo fazer tudo. E isso, essa coisa da ferragem, Carol, lá nos Estados Unidos, durante a Copa, tem muito isso, né? Essas lojas... A IKEA e tal.
1: Ah,
0: e
1: aí sim, sim.
0: Tu
1: realmente
0: entra, tu quer virar pescador, tu quer virar caçador, tu quer virar tudo, tudo. Absolutamente tudo.
1: Tu entra numa, de fato, numa ferragem, tu quer reformar a casa inteira.
0: Quer trazer uma maleta de ferramenta pra
1: tu. Oh,
0: ter uma
1: que
0: ideia.
1: Maravilha.
0: Achei que ia dar um sobrepeso.
1: Ai, ai, na nossa pauta do dia hoje a gente quer saber coisas estranhas que alguém da tua família faz. Alguém tem um hábito esquisito, alguma coisa, tu manda pra gente ali. Aonde, Adanzinho?
0: No arroba Rodrigo Adams e no arroba carol.sanches. É por ali que tu faz a tua ponte com o Despertaverso, tá bem? Manda aquele áudio até 30 segundos. Se não tá liberado, pede e libera na mensagem que estamos liberando.
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0: Atlântida, rádio das nossas vidas, faltando agora 10 minutinhos para as 8 horas. Despertador tá na área, ao vivo na manhã desta terça-feira. Que seja um dia lindo, maravilhoso, gostoso, cheio de purpurina para tudo que lado que você olhar. O Adams me julgando agora. Eu sou a Carol Sanches e comigo, bom dia, Rodrigo Adams.
1: Muito bom dia, Caroleta. Bom dia para nossa audiência qualificadíssima, espalhada por todo o Rio Grande do Sul, na Rede Atlântida e também conectada com a gente no mundo no atlantida.com.br. Aqui estamos com o Despertador, o Morning Show número 1 deste estado. E a nossa pauta do dia, Totoquinha?
0: Hoje queremos saber o seguinte: coisas estranhas que alguém aí da tua família faz. Ah, tem um hábito esquisito, guarda alguma coisa bizarra há muito tempo, faz algo de um jeito muito específico há muito tempo e todo mundo fala ali da família, então manda pra gente no arroba Rodrigo Adams e no arroba carol.sanches, assim como
1: Clayton.
2: Bom dia, Rodrigo, bom dia, Carol, Clayton, Magnus, aqui de Cachoeirinha. Cara, tem um tio meu, Xuxa, é o mais novo dos tios, que ele sempre teve a mania de colocar comida, né? As comidas para ele comer, arroz, feijão, carne, botava o molho da carne, botava tudo que ele queria. E no final ele colocava leite por cima. Velho, fica uma lavagem. Kikiki!
0: Ah, mas daí já é direto pra se encaminhar, né?
1: É, não é legal, né?
0: Cara, não! Vamos com a Milena!
3: Bom dia, Carol. Bom dia, Rodrigo. O meu sogro, ele só faz a barba em sextas. Ele diz que se fizer no outro dia, não presta. Se ele esquece de fazer na sexta, então ele espera até a outra sexta pra fazer. Não sei também, uma mania meio estranha. Kikiki,
1: não, bom dia. Bem estranha. É bem estranha, mas ok.
0: Ok!
4: Bom dia, Rodrigo. Bom dia, Carol. Yeah. Andresa de Santa Maria. O que eu tenho de diferente na família que eu acho muito estranho? Um primo que gosta de comer cacetinho com feijão gelado e ketchup. Eca!
1: Que maçaroca, velho.
0: Galera tá indo pra comida, né? Vamos com o Diego agora.
5: Bom dia, Carol. Bom dia, Adams. Sou o Diego de Osório, sou motorista de APP. Tamo aí na luta. E a mania que um integrante da minha família tem, de explicar tudo minuciosamente, sabe? Qualquer coisa vira uma filosofia, assim, uma aula, sabe? Então, o nome dele é Zeca, o filósofo. Pode falar aí que ele deve estar ouvindo. Um abraço.
1: Abraço pra ti e pro Zeca, o filósofo.
6: Bom dia, Rodrigo. Bom dia, Carol.
1: Bom dia.
6: Tô indo pro trabalho, moro em Cachoeirinha, tô indo pra Canoas. Manias estranhas que eu acho que é estranho. Comer tatu.
0: Quê?
6: Mas pra mim, não, só criança faz.
0: Mas não é bem isso, senhora.
1: Isso é porquice, é relaxado.
0: É, não. Pelo amor de Deus. Ai, que nojo.
1: É, abraço pro Luciano Potter, meu amigo. Dá uma saudade dele.
0: Vamos com a Valéria aqui.
7: Bom dia, Carol. Bom dia, Adams. Valéria, indo de Porto Alegre a Canoas pra trabalhar. Vamos ser obrigada a participar da pauta, porque me lembrou muito o marido. Quando ele vai estender as roupas lavadas no varal, ele estende tudo, menos as roupas miúdas. Entenda-se, meias, cuecas, calcinhas, sutiãs, ficam sempre na máquina esperando que alguém estenda. Vai entender, né?
1: Não gosta de mexer no porta-joia, né?
0: Melhor deixar quieto essa.
8: Bom dia, Adams. Bom dia, Carol. Marlon de Taquara. Eu vou contar uma mania minha e da minha namorada, só pra não contar só a dela e não deixar ela mal. A mania dela é de a gente se arrumar, dizer que a gente vai sair e ela diz que tá sem roupa. Eu vou olhar dentro do guarda-roupa dela, tem uns 10 pacotes da Shein fechado ainda. E minha, eu preciso comprar cueca e eu digo pra ela, ó, vamos sair que eu vou ter que comprar cueca. Eu chego na loja e fico com dó de gastar meu dinheiro com cueca. Eu tenho umas 10 cuecas que parece que entraram dentro da bitorneira e eu peguei pra usar de novo. Valeu, gurizada. Que?
1: Ah, não, cueca tem que ser bom, velho.
0: Ah, mas não é um porta-joia?
1: Claro, por isso.
0: Justamente, né? Não dá pra estar furada desse jeito.
1: Não, e tem que estar com a borrachinha em dia, tem que estar tudo legal.
0: Cueca... Isso, não pode estar manchada também.
1: Não, por favor. Cueca diz muito sobre ti, velho.
0: É, se a tua cueca tá suja, imagina o resto.
1: Verdade.
0: Imagina a joia.
1: Verdade.
0: Vamos com a Priscila.
9: Bom dia, Priscila de Porto Alegre. Eu tenho duas manias estranhas. Uma é organizar a louça antes de lavar. pratos de um lado, talheres do outro. E a minha irmã é maluca que nem eu, também tem essa mesma mania. E a outra é quando tô estendendo as roupas, os prendedores têm que ser primeiro o azul, depois o amarelo, primeiro o azul, depois o amarelo, isso, e assim vai.
1: Isso sim.
0: Que amor, cara!
1: Sim, o primeiro nome é mise en place, né? Tu tá indo ali, fazendo e tal, limpando, ajudando e tal, tá tudo certo, mas essa segunda aí...
0: É, de louquinha. Louquinha. De louquinha. Deixa eu ir com a Lívia.
10: Oi, Rodrigo. Oi, Carol.
1: Oi.
10: Aqui é a Lívia de Novo Hamburgo.
1: Tudo.
10: Ai, e uma mania estranha que eu e minha mãe temos é de que a gente não gosta de escrever com caneta preta. Que...
1: Tá bom.
0: Específico. Tá bom.
1: Eu já li alguma vez em algum lugar, ou alguém me falou, não lembro, faz muito tempo, que tu não pode assinar documento com caneta preta. Que é por causa que é da cor da tinta e tal.
0: Pode
1: ali,
0: ser,
1: e
0: pode
1: tal,
0: ser,
1: é,
0: pode
1: né?
0: ser.
1: Já ouvi falar disso, não sei se é verdade.
0: Eu não tenho informação, também porém, não. Contudo, todavia eu acho muito bonito escritas com preto.
1: É, legal.
0: Então, daí eu já não sei, aquelas canetas nanquim, sabe? Sim. Aquele 02 pra... Ah, aquilo é lindo demais.
1: Aliás,
0: já foi pro outro lado também.
1: Tem um artista que a gente nunca fala aqui, que é o cara que faz as placas de supermercado, né?
0: E aquilo
1: que
0: ali.
1: Que caligrafia.
0: Gente.
1: Quem tem uma letra dessas é Lucianinho Périco.
0: Jura?
1: Nossa, aulas.
0: Sério?
1: Aulas.
0: Ah, na próxima
1: letra
0: vez.
1: Letra mais bonita da história da humanidade.
0: Nesse grau.
1: Nesse grau.
0: Caramba.
1: Nesse grau. A tá letra bom. Do Lucianinho Périco é algo inacreditável.
0: Não é uma coisa estranha, mas é uma coisa legal. A nossa pauta do dia quer coisas estranhas, Adanzinho.
1: Uhum.
0: De quem?
1: De alguém conhecido da gente.
0: Isso, da família. E pra galera chegar ali aonde?
1: No arroba Rodrigo Adams e no arroba carol.sanches. Manda teu áudio até 30 segundos e participa da pauta do dia no Despertador.
0: Faltando aí 3 minutinhos pras 8 horas. Bora de música, intervalo e depois a gente volta com o teu áudio. Manda ali pra gente.
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10: Bom dia, uma ótima terça pra todo mundo. Vamos começar hoje com a região metropolitana. Na BR-116 tem bastante congestionamento em Canoas, desde a altura da 386 até o viaduto sobre a Avenida Inconfidência no sentido capital. Bem nesse ponto também tem lentidão no sentido interior. 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

0: Atlântida, rádio das nossas vidas, agora 8 horas e 16 minutos. Sim, o despertador tá ao vivo na manhã desta terça-feira, começando mais um dia contigo, na melhor vibe do FM, pra tu começar nesse clima e levar pro restante do teu dia. Eu sou a Carol Sanches, arroba carol.sanches no Instagram, pra tu interagir na pauta do dia, junto do dele, arroba Rodrigo Adams. Bom dia!
1: Muito bom dia, Caroleta Sanches, aqui estamos com o Morning Show número 1 do Rio Grande do Sul, até 5 para as 9 da manhã, trazendo a audiência para dentro do programa com a nossa pauta do dia.
0: 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Na nossa pauta do dia, a gente quer saber o seguinte: conta pra gente uma mania estranha, alguma coisa que alguém da tua família faz que é muito esquisito.
1: Boa!
0: Muito bizarro. Gostei. Conta ali pra gente, então.
1: Manda pra gente no arroba Rodrigo Adams. Eu tô pensando se eu vou ler isso aqui.
0: Tic-tac, tic-tac, tá. Tic-tac. Vai?
1: Eu vou poupar o nome da pessoa.
0: Tá,
1: né?
0: Tá.
1: E vou ler o que tá escrito.
0: Gosto, sim.
1: Bom dia, Adams e Carol. Não sei se tu vai gostar. Ah, não vou mandar áudio porque alguém da família pode estar ouvindo. Uma pessoa da minha família muito próxima não conseguiu se desfazer, não consegue se desfazer de nada. A cocota da família, que viveu 30 anos... morreu faz uns 2 anos.
0: O que tu quer dizer com cocota?
1: Ah, um papagaiozinho.
0: Papagaio, tá. É.
1: E tá guardada no congelador.
0: Não.
1: Pois a pessoa não consegue se desfazer.
0: Não.
1: Fora outra coisa que não vou colocar aqui, senão vai ficar muito evidente se alguém estiver ouvindo. Fora que só de ouvirem da cocota, a família vai saber. Porque acredito que tenha mais... acredito que não tenha... É porque não acredito que tenha mais alguém que faça isso. Não me identifica.
0: Pontuação complicada
1: muito.
0: Nesse caso, né? Não, né?
1: Não.
0: Não. Vamos deixar o bicho descansar?
1: Não. O que, que eu vou te dizer?
0: Eu tô rindo de nervosa, tá? Pelo amor de Deus.
2: Bom dia! Bom dia, Rodrigueira. Bom dia, Caroleta. E olha só, sobre gestos estranhos, eu tenho um primo que ele torce a cabeça, que ele tem um tique nervoso, assim, como se ele estivesse dando sinal, assim, pra ti, pro lado. E quando ele fica nervoso, ele faz um giro na cabeça, que é muito estranho, muito sinistro. E também tem a questão de bater um dedo, como se ele cruzasse as mãos em oração, e ele bate um dedo que faz um barulho enorme. Muito sinistro. Rodrigueira, adorei o novo jingle que tu colocou. Oh. Eu ouvi ontem e ouvi hoje. Show de bola. Top.
0: Será que é a tua trilha?
1: Pois eu acho que ela confundiu as estações. Mas tá tudo bem. Obrigado.
0: Não, mas eu acho que ela quis dizer a tua trilha. Do programa.
1: Acho que era o jingle aquele que eu postei, que eu botei ontem, mas hoje nem rodou.
0: Então é a trilha. Por isso deve ser a trilha, né? Eu acho que sou. Vamos com o Eduardo.
3: Bom dia, Carol. Bom dia, Adams. 2 em 1 pra vocês. A mania hereditária de família é falar sozinho. Qualquer oportunidade de falar sozinho, meu filho já faz isso. E a segunda é minha mãe e minha tia. Não adianta correr, não adianta xingar. Elas vão dar um jeito de lavar a louça quando menos esperar, elas estão lá na pia. Bom dia.
1: Se atracam. Ah, minha mãe é assim também, cara.
4: Bom dia, Adams. Bom dia, Carol.
0: Bom dia.
4: Um parênteses aí na pauta. Assinar documento com caneta preta pode sim, tá? Trabalho no banco e aqui só tem caneta preta, não tem uma azul.
1: Não caiu.
4: E uma mania estranha, e que eu também não gosto muito, é o meu marido estende a roupa só pela parte de cima, pelos ombros, e eu não suporto. Outra coisa que ele faz é quando ele quer alguma coisa que tá na corda, ele pega só o que ele quer, ele não recolhe o resto das roupas que estão em cima. É isso aí. Grande beijo!
0: Mas daí isso não é nenhuma mania, é falta de vontade mesmo.
1: É.
0: Vamos com a Daniela.
5: Bom dia, Carol. Bom dia, Rodrigo. Aqui é Dani, de Santa Maria. E a minha mãe é a campeã de todas as manias estranhas que existem, mas eu escolhi uma só, porque senão esse áudio vai ficar enorme.
0: É.
5: Ela tem um quê com a secadora de

0: roupa, assim. No verão, quando tá aquele solaço, aquele calor de 30, 40 graus, ela não bota quase a roupa no varal, ela bota na secadora para secar mais rápido.
1: Meu Deus.
0: E aí no inverno, naqueles dias úmidos, que não seca a roupa nem por decreto, aí ela não quer usar a secadora. Fica no varal 3 dias a roupa, porque ela diz que vai gastar muita luz, vai ser muito caro. Vai entender, bichinha, né?
2: Meu Deus do céu, tá
0: Mas
2: fazendo
0: enfim, bom
2: errado,
0: dia para
2: tia.
0: todos.
1: A lógica é justamente o
2: Ao contrário,
1: contrário.
2: tia. Não vamos explicar, é o contrário.
1: Tem mais um aí, eu vou com a saideira
2: Vai
1: aqui.
2: com a saideira aí.
1: Deixa eu ir com o Rafa.
3: Oi, Carol, bom dia.
1: Bom
3: Aqui é o Rafa
1: dia.
3: de Alvorada. E uma coisa estranha que o meu pai, ele tem, é que ele come tudo que tiver. Então ele come churrasco de domingo. Daí ele mistura feijão, daí mistura banana, daí mistura um monte de coisa na comida. E daí ele tem até uma panelinha que ele mistura tudo. Bom dia, Kiki.
1: Imagina ele ter uma panelinha especial para misturar as comidas, só para comer tudo misturado. É tipo o estômago fora do corpo, mais ou menos por aí. Ali no arroba Rodrigo Adams e no arroba Carol.Sanches, tu conta pra gente alguma mania, algo que alguém da tua família faz que é muito estranho, muito esquisito. Galera, chega aonde?
2: No arroba Rodrigo Adams, no arroba Carol.Sanches, manda aquele áudio até 30 segundos.
1: Vamos de música, agora 8 horas e 22 minutos.
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0: Atlântida, rádio das nossas vidas, mais um dia começando e o despertador tá contigo, faltando aí 25 minutos para as 9 horas, estamos de volta.
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0: E o morning show mais gostosinho do FM tá junto dele, o Sicredi, que sempre tem o crédito ideal para a sua empresa. É boa essa música, né? Se tu levantou aí com o pé esquerdo, esquece, bebê. Depois dessa, tu vai pular com o pé esquerdo, pular bananinha com o pé esquerdo. Plantar banana. Plantar bananinha, não. Como é que fala? Plantar...
2: Bananeira.
0: Bananeira! Obrigada, obrigada. Faltando aí 24 minutos para as 9.

0: 9 horas, Carol Sanches aqui com vários lapsos de memória. E do outro lado, para me salvar, muito bom dia, Danzinho.
1: Ah, mas aí tu tá mal, tá recorrendo. Muito bom dia, Caroleta.
0: Cá
1: estamos com o Morning Show número 1 do Rio Grande do Sul, agradecendo o carinho da tua sintonia em toda a Rede Atlântida e também tua conexão no atlântida.com.br. A pauta do dia quer saber o seguinte: a mania estranha de algum parente, algum conhecido meu. A galera tá mandando áudio, vamos fazer uma surrinha aqui?
0: Plau e plau.
1: Vai.
2: Bom dia, Rodrigo. Bom dia, Carol. Bom dia. Aqui quem fala é a Catarina de Campo Bom.
0: Eu amo
2: esse
0: nome.
2: Mania estranha que o meu pai tem é de, mesmo se tá frio ou calor, ele sempre fica com o ventilador ligado pra cima dele quando ele vai dormir.
1: Imagina, ai, aquele que frio, o pai com o ventilador ligado.
0: Sabe que minha mãe deixa o ventilador de casa ligado porque o George sente calor, né?
1: George.
0: Esse último final de semana tava frio em Porto Alegre.
1: Quem é o George?
0: George é o pug que um dia ele foi meu, porém, contudo, todavia, minha mãe, com suas manias estranhas, ela faz marmitas em pequenos potes para o cachorro.
1: George.
0: Que come, obviamente, melhor do que eu. Vamos agora com a Suzana.
3: Bom dia, Rodrigo. Bom dia, Carol.
0: Bom dia.
3: Suzana de Porto Alegre. Uma mania que eu tenho, que é esquisita, é que eu não tomo o último gole de café. Sempre fica o restinho de café na xícara. Não importa se eu tô na minha casa, numa cafeteria, na casa de alguém, o último gole sempre fica. Não sei porquê, não tem uma explicação.
0: Tá gelado.
3: Com as outras bebidas eu tomo, cerveja, refrigerante, o que for, tomo tudo. De boas. O café não. Kikiki!
1: Kikiki, valeu!
4: E aí, meus queridos, beleza? Bom dia. Hoje não dá pra aguentar. O homem com as crecas da Segunda Guerra Mundial e a outra comendo tatuzinho.
0: Tá vendo?
4: Ah, o pessoal se superou. Credo, Kikiki, vamos nessa, meus queridos.
0: Tomara que a gente nunca tenha visto essa galera.
1: Pois é.
0: Não tem se relacionado com essa galera. Vamos com o Lucas.
5: Bom dia, Carol. Bom dia, Adams.
0: Bom
5: aqui
0: dia.
5: É o Lucas, motorista de Caxias do Sul. Faz um ano e meio que eu tô morando aqui e o pessoal aqui no trânsito tem uma mania bem estranha. Eles param a preferencial para dar passagem para quem tá tentando entrar das paralelas, ou seja, para deixar um carro entrar na preferencial, eles fazem com que 5, 10, 15 carros parem o trânsito ali. No começo eu ficava louco com isso, agora eu já acostumei. Abração, pessoal, bom dia aí.
0: Não é esta pauta, mas tudo bem, eu espero.
6: Bom dia, Rodrigo Adams, bom dia, Carol Chances.
0: Bom dia.
6: Tudo bem? Aqui é o Pedro de Porto Alegre.
1: Fala, Pedro.
6: A minha pauta de hoje é que sempre quando meu avô e meu pai, a gente sempre aperta a língua. Com os dentes. Kikiki, eu quero mandar um beijo pro Gordo Léo. Que a gente conheceu ele lá na arena. Kikiki.
1: Ah, vamos mandar um beijo pro Gordão, cara. Com certeza ele vai
0: que
1: lembrar
0: legal,
1: de ti, meu.
0: Cara, que amor.
1: É, aí a mãe explicou aqui, a Milena. Ele, o pai e o avô, quando estão concentrados, eles mordem a língua no canto da boca, sabe, cara?
0: Entendi, entendi. Fiquei pensando, a gente não é mais os anjos dele? Só porque ele mandou um beijo pro Gordo Léo?
1: Ah, Pedrão, perdemos o Pedrão pro Gordo Léo.
0: Poxa vida, é um anjão. Vamos com a Karina.
7: Bom dia, Carol. Bom dia, Adams. Karina de Viamão. Uma coisa estranha que a minha irmã faz. Ela faz aquele suco em pó que já vem com açúcar e ela ainda adiciona adoçante.
1: Não!
7: É uma meleca aquilo.
1: Jesus,
7: né?
1: Cristo.
7: A diabetes chega a dizer pra ela assim, ó, se eu quisesse. Beijo.
0: Talvez ela já queira, né?
1: Não.
0: Gente, que loucura.
1: Pra mim não deu.
0: Vamos com o Diego aqui?
1: Vai.
8: Bom dia, Carol. Bom dia, Adams. Diglignon, Diego de Campo Bom. Uma mania que a minha família tem, eu, minha irmã, meu pai. Eu acho que é um tanto quanto comum, mas as pessoas, algumas acham estranha essa mania, que é coçar a garganta.
0: Ai,
8: a gente
0: sim.
1: Dá uma agonia.
8: Aí passa a coceira. Eu acho que muita gente faz, mas alguns têm vergonha.
0: Bah, cara.
1: Eu já
8: é isso aí.
1: Fiz quando precisa. Ah, uma agulhinha,
0: né? Quando precisa, obviamente, fazemos, né?
1: Sim.
0: Só que o João faz igual a mãe dele. Quando eu ouvi a mãe dele fazendo, é de família esse negócio. Agora eu entendi.
1: É, tipo lá na Copa, assim, eu dizia pros guris que eu sabia que o Pedro é

0: estava chegando quando lá longe tu ouviu um.
1: Tipo.
0: Ele
1: como é que é? Como
0: voz.
1: É que é?
0: Ele vem limpando a voz e diz, ó, o Pedrão tá chegando.
1: Ai, eu amei, cara. Faltam aí 19 minutos para as 9 horas, sim. O teu morning show mais gostosinho da FM tá na área e quer saber de ti o quê, Adãozinho?
0: Manias estranhas de pessoas conhecidas, familiares, aquela coisa bem, mas assim, olha, inusitada que alguém faz. Divide com a gente ali no arroba Rodrigo Adams e no arroba carol.sanches.
1: Estamos esperando o teu áudio por ali, vamos de música.
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0: Despertador que diariamente vem com ele, é a força de... 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Muito obrigada a ti que nos levou na carona, no fone de ouvido, ou até mesmo no coração. Muito obrigada a quem começou o dia aqui com a gente no Desperta Verso. Despertador volta amanhã, mas a gente segue ali nas nossas redes sociais, né?
1: Boa, Caroleta! Vai ali no arroba Rodrigo Adams, no arroba carol.sanches e também no arroba rede _ Atlântida. Segue a gente, curte tudo que tem por ali. Caroleta, amanhã eu tô fora, menino Elvis. Vai passar por um procedimento amanhã, enfim, então vou estar em função disso. Mas na quinta-feira estou de volta com a audiência no Despertador e é isso aí.
0: Aliás, Adanzinho, ontem tu participou do nosso Eu Nunca da gravação,
1: isso,
0: né? E hoje, ao meio-dia, tem o lançamento de mais um Eu Nunca Fui Bombeiro.
1: Eita, rapaz.
0: Eita, foi forte, foi divertido.
1: Acredito,
0: foi legal.
1: Acredito.
0: Descobri que adoro altura.
1: Olha aí.
0: Doideira, né?
1: Que legal.
0: Pois então. Bom, a galera chega ali no arroba Rodrigo Adams, no arroba carol.sanches, como sempre, também ali no arroba rede _ Atlântida. Chega também no ATL TV ali no YouTube para conferir todos os conteúdos da galera. Agora faltam 4 minutinhos para as 9 horas. Vamos de intervalo e depois hashtag Atlântida por toda a rede Atlântida. Beijos, tchau.
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3: Olha só a dúvida da Luciana. Doutor, meu filho não para de assistir aqueles vídeos curtos nas redes sociais. É interminável. Tenho medo que isso possa comprometer a saúde mental dele. O que, que eu faço? Olha só, de fato você tem razão. Assistir a vídeos curtos, um atrás do outro, sem parar, pode causar um tipo específico de cansaço mental. E um novo estudo, inclusive, mostra pra gente que esse esgotamento digital, ele não vai causar diretamente a depressão, mas ele pode disparar uma série de reações que vão eventualmente levar a sintomas depressivos. A pesquisa mostra que rolar a tela sem parar acaba drenando a nossa energia mental e provocando esgotamento, o que aumenta o estresse.

0: estresse, aumenta a ansiedade e, eventualmente, pode até desembocar em sintomas de depressão. O que é importante? Conversar com seu filho e mostrar para ele que é fundamental que ele consiga colocar um limite. Dependendo da idade, é mais fácil você mesma colocar esse limite. Agora, se ele é um pouco mais velho, se ele já é um adolescente, vai ser mais difícil, né, você ter esse controle. Mas uma boa conversa, uma boa orientação podem ser fundamentais para a preservação da saúde mental dele, sim. Tem dúvidas? Escreve no arroba Jairo Bauer Oficial.
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4: O caminho pela Avenida Protásio Alves no sentido centro tá complicado em vários pontos. Por exemplo, na Zona Norte, entre a Manuel Elias até a Nilo Rucha, um pouco antes da Tenente Alita Ragô, inclusive com relato de ocorrência nesse ponto, assim como mais adiante, nas proximidades do cruzamento com a Perimetral. 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
5: Atlante da Rádio das Nossas Vidas, muito bom dia, seus lindos! Tá chegando por aqui o nosso hashtag Atlântida, a melhor playlist na melhor vibe do FM. Eu sou a Carol Sanches, arroba carol.sanches, ali no Instagram, que é por onde tu chega, manda teu recado, interage comigo sempre que tu quiser, mas principalmente durante o hashtag, já que agora 9:03, estou ao vivo por aqui. Muito obrigada pela tua parceria, audiência, galera que chega no nosso Rádio Raiz 94.3, Porto Alegre, região capital, agora com 11 graus e meio nubladiço. O sol tá com um pouquinho de vergonha, mas tenho certeza que depois de muita música da programação Atlântida, ele vai vir e brilhar pra gente. Tenho certeza? Não. Não tem minha bola de cristal hoje, não tá funcionando, o Wi-Fi não tá pegando direito. Muito obrigada também a quem chega pelo atlântida.com.br e aplicativo da Atlântida, todo mundo junto e conectado com ele. Ele, o meu parceirão, é junto do Atacadão, lugar de comprar barato, que eu, Carol Sanches, te trago só sonzeira pra tu resolver tudo que tu precisa resolver na tua pauta do dia. Tem que lavar louça? Vai fazer check. Tem que ir na academia? Vai fazer check. Tem que fazer aquele relatório que o teu chefe pediu e tu tá postergando durante um mês, meu senhor, hoje vai dar check. E pra acompanhar tudo isso, vamos com muita música da nossa programação Atlântida, a melhor vibe do FM, tá on, bebê? E vamos começar leve, um pouquinho menos energia do que eu estava? É, talvez. Mas talvez também eu tenha que me controlar um pouquinho no café. Deixa eu deixar a Lola Yan cantar pra ti aí do outro lado. Muito bom dia! É a insônia que eu tive hoje da noite, gente.

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0: Atlântida, rádio das nossas vidas. Primeiro bloco do nosso hashtag Atlântida tá entregue. Confirmando no sinal das 9:30. Ouvimos aí Charlie Brown Jr. com Uma Criança com Seu Olhar. Ouvimos também Joe com End of Beginning. Teve Magic com I'm Rich. Ouvimos ainda Maneva com Rael Sem Jeito. Dolce com Anxiety. Teve também o Justin Timberlake na parceria com o Jay-Z. E olha, faz algum tempo que eu não lia nenhuma notícia sobre o Justin Timberlake. Foi aqui catar com as minhas fontes. Tirando que ele foi preso pela polícia americana após ser pego por dirigir bêbado, perdão, e tentou evitar que o vídeo disso viralizasse e saísse ali nos veículos americanos. Tirando isso, teve um diretor de clipes, né, de grandes artistas americanos, Applebaum, que relembrou quando o Justin Timberlake terminou com a Britney Spears lá atrás, quando eles eram namorados e eram o casal do momento. E daí, no caso, o Justin Timberlake terminou com Britney Spears por uma mensagem. Na época, um SMS. Era simplesmente uma mensagem de acabou. It's over. Naquele momento, este diretor falou o seguinte: ao invés de tu cancelar as diárias, que tal você ir lá fazer uma apresentação tão incrível e mostrar para este boy lixo Justin Timberlake que ele acabou de perder e não só Britney Spears, mas estragou a melhor coisa que ele já teve na vida dele. E daí ela foi lá e fez justamente isso, trouxe Overprotected pra galera há 16 anos atrás. É, senhoras e senhores, millennials, estamos velhos, mas é o que dá, né? Ao menos estamos aí vivos, edificados, com muita música e muita fofoquinha do mundo dos famosinhos. A gente também ouviu aqui no hashtag Lolayan com Messi, já que acabou a trilha, vou entregar o intervalo. Beijos, tchau. Até daqui a pouco.
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3: Ao longo das décadas, o rock se reinventou inúmeras vezes. Mas algumas bandas conseguiram fazer muito mais do que acompanhar as

0: essas transformações. Elas ajudaram a escrevê-la. Grupos como Beatles, The Rolling Stones, Led Zeppelin, Pink Floyd e Queen redefiniram os rumos da música popular, enquanto nomes como Nirvana, Metallica e U2 marcaram diferentes gerações com sonoridades que influenciaram artistas em todo o mundo. No Brasil, bandas como Legião Urbana, Titãs, Os Paralamas do Sucesso e Sepultura desempenharam um papel fundamental na consolidação do rock nacional, criando clássicos que seguem presentes na memória do público. Pensando nisso, a Atlântida criou uma lista com 20 bandas que deixaram um legado definitivo para a história do gênero musical. Ali em atlantida.com.br, tu confere essa lista completa, mas já te adianto que os Beatles estão em primeiro lugar. Pra ver outras informações, também segue no Instagram, @rede_Atlântida. Eu sou a Babi e daqui a pouquinho eu tô de volta.
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3: Dom Pedro II, bem movimentada na zona norte da capital, aí pra quem vai no sentido zona sul, tá? Desde a Américo Vespúcio até o cruzamento com a Plínio. Não muito longe dali, a Benjamin Constant também tem lentidão no sentido centro, entre a Guido Mondim até a chegada na Cristóvão Colombo. Vale o alerta pra quem for passar nessas regiões. 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Valeu, mais tarde eu volto.
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Atlântida, rádio das nossas vidas, hashtag Atlântida, teve aí a Rosalyn com o Snap, ouvimos também o Shawn Mendes com Stitches, que não adianta, gente, ele faz parte do casal do momento. Shawn Mendes assumiu o relacionamento com a Bruna Marquezine, ambos assumiram um relacionamento, de fato, pra todo mundo, assim, postaram ali no Instagram, porque eles fazem aniversário com 4 dias de diferença um do outro. Shawn Mendes faz aniversário dia 8 de agosto, a Bruna Marquezine dia 4 de agosto, então foi ali uma troca de parabéns e oficializando esse relacionamento que eu achei lindo. Achei maravilhoso, faço votos e aceito também convite pro casamento. A gente ouviu também aqui no nosso hashtag Atlântida, Detonautas, vamos viver. Teve Temper City com Self Aware. Ouvimos a Ana Vitória com Ai Amor, também Pinguim e Bruna Magalhães, Me Faz Melhor. E Olivia Dean com Man I Need, lá no início deste primeiro bloco, segundo bloco do hashtag Atlântida. Sempre juntinho dele, do Atacadão, lugar de comprar barato. Sinal das 10 horas já bateu, agora 10 horas e 1 minutinho. Partiu entregar o intervalo. E vamos dar ali na próxima hora de hashtag Atlântida para resolver todos os BOs aí do outro lado. Aqui tô dando check em várias coisinhas na minha lista, hein? Quero ver só, tô aí do outro lado, tá? 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
1: Opa, opa, opa, lentidão bem grande na BR-116 em Sapucaia do Sul, no sentido interior. Desde a altura do entroncamento com a rodovia do parque até um pouco antes do zoológico, tem congestionamento em função de ocorrência. Sentido capital não é afetado. 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

0: Atlântida, rádio das nossas vidas. Curtimos aí no hashtag Atlântida, Vintage Culture com Rooftime, I Will Find. Teve também Bruna Magalhães com Bruno Martini, Fica Lá Com Ela. Na nossa programação, a Luísa Sonza vem aí com Diferentemente, música que faz parte do quinto álbum de estúdio dela, o álbum chamado Brutal Paraíso, que é uma mistura aí de bossa nova, pop, funk, e fala muito as letras, né, sobre amadurecimento e identidade depois de tudo que ela passou. Então ela contrapõe um pouco com a utopia. E por aqui, no nosso hashtag Atlântida, a gente curtiu então aí Diferentemente. Ouvimos também então Oral com Another Love, teve Marcelo Falcão e Chorão Legado. Ouvimos ainda Khaled com Disclosure e com Toca, é o nome do som. E ainda a Anitta com Desgraça, abrindo os trabalhos do terceiro bloco do nosso hashtag Atlântida. Eu ia dizer terceiro álbum do hashtag Atlântida. Olha só que maravilha, hein? Agora faltam 29 minutos para as 11 horas. Enquanto eu largo o nosso intervalo por aqui, eu vou ali pegar um cafezinho, tá? Então tá bom. Se tu precisar ir do outro lado dessa ajudinha, me ajuda também. Me ajuda a me ajudar.
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2: A previsão para a próxima quinta-feira é de chuva em Porto Alegre. A mínima vai ser de 13 graus, com máxima de 16. Nas próximas horas, o frio volta a dar as caras. E aí, febre, dor e coriza podem vir junto. Então, pede medley, porque o tempo muda, mas o padrão medley continua. Até logo mais.
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14: 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Muito bom dia. Último bloco do hashtag Atlântida, arrematando antes do Bola nas Costas. Agora a gente vai com Taylor Swift, The Fate of Ophelia.

0: Atlântida, rádio das nossas vidas, curtimos aí o Justin Bieber com Daisies, encerrando o nosso hashtag Atlântida. Teve também por aqui a Olivia Rodrigo com Stupid Song, ouvimos ainda Doja Cat com a SZA, Kiss Me More, teve Somber, Back to Friends, também a Isabela com Quero Ser Feliz também, Nash com Olivia O'Brien, I Hate You, I Love You, e também Taylor Swift com The Fate of Ophelia. Agora falta um minutinho para as 11 horas, na sequência já bate o sinal, então deixa eu entregar o programa por aqui, sempre junto de Atacadão, lugar de comprar barato. Muito obrigada pela tua parceria e audiência, galera que esteve desde o iniciozinho da manhã aqui na Atlântida, junto nesse combo do despertador mais hashtag Atlântida, tamo muito junto nessa, tá? Na sequência, segue por aqui a programação, vamos dar ali no intervalo e depois... Bola nas costas para confirmar no sinal das 11 horas.
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2: 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Depois de um primeiro semestre bem movimentado, os próximos meses receberão artistas de diferentes estilos musicais, passando pelo pop, rock, metal, K-pop, indie e música eletrônica. 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
5: Diminuiu um pouco a fila de veículos na BR-116 em Sapucaia do Sul, no sentido interior. Trânsito um pouco mais carregado ali próximo do Parque Zoológico, mas nem se compara com o congestionamento que tinha mais cedo. Em Canoas, tem lentidão no sentido capital, próximo das estações Fátima e Niterói. 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Valeu, mais tarde eu volto.
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0: 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Eu sou o Adams e aqui estou com meus amiguinhos que vão dar um bom dia modesto pra gente já colar junto com a CBF. Afinal, nós temos o sorteio da Copa do Brasil.
1: Vamos tricolor! Queremos a Copa!
2: Lele Bortolassi!
3: Vamos lá, né? Expectativa.
2: Vini Moura!
4: Palmeiras e Grêmio. Saiu no
2: Rafael de Velho!
4: Eu só não quero um jogo.
0: Grenalzinho agora?
4: De jeito nenhum.
0: É, né? Grenalzinho agora ia ser meio maluco,
4: em
0: né?
4: Em termos de trabalho.
3: Alguém gostaria do Grenal agora?
5: Não, eu pergunto. Eu gostaria do Grenal.
3: Por quê, Natan?
5: De certo sobre o assunto. A gente vai enfrentar um time que não tem muita tradição na Copa do Brasil.

0: Brasil, né? Ah. Daí a gente já arranca na frente. Tem o fator localização.
1: Ah, o Adams tá
0: o Grêmio não vai, o Grêmio não iria fazer
2: que eu
0: uma viagem.
2: Eu, cara, eu me
0: e
2: vejo,
0: também
2: velho.
0: Pensando em produto, teríamos um gaúcho na semifinal da Copa do Brasil.
1: Uau! E se o gaúcho for o outro?
0: Aí é ruim.
2: Aí nós não temos um mas produto, aí... nós temos um problema.
1: É. Aí não, temos é que um tu problema. Tem um puta problema, sabe por quê? Porque tu tá muito confiante, se for Grenal, o Grêmio passe.
0: Não.
1: E só isso explica o cara querer Grenal.
0: Como diz o Renato, é um jogo de 180
2: minutos. Ele desenvolveu
0: minutos.
2: A tese dele, por incrível que pareça, com qualidade.
1: Não, gostei.
2: Porque
1: gostei,
2: ele disse assim, ó, o Grêmio tem mais tradição. Não é mentira.
1: Teve corneta.
2: Ele cornetou na elegância.
1: Mas agora vou devolver pra ele. Tu sabia que o Grêmio nunca eliminou o Inter em mata-mata fora de gauchão?
0: É. Sempre que é a primeira vez.
1: Então, sempre. O Mirassol não tem tradição na Copa
0: então, do Brasil. Então, tu deveria estar confiante e querer pegar o Grêmio.
1: Não, mas isso que eu tô te trazendo contraponto. Cara, não é por aí, porque se eu for pelo histórico, vocês estão eliminados. É. Assim como no teu ponto de vista pelo histórico,
2: eu acho tá que a gente é tão azarado, mas tão azarado, que, se, dar... que é capaz de dar a final. É capaz de dar a final daqui a pouco um Grenal e essa final não vai ser aqui.
1: Manaus?
2: Eu não duvido. É isso. Não te duvido. É isso. Tá
1: mas aí é o bola nas costas ao vivo do meio do campo.
3: Na Amazônia.
1: Aí.
3: Nós na floresta.
2: De areazinha.
1: Mas aí também é uma merda, né? O que perde se. O que perder.
3: Assim, não. Eu acho, tecnicamente, tá, pros clubes, eu acho ruim ter um Grenal, porque eles estão na fase de subir no Campeonato Brasileiro e respirar.
2: É isso,
3: e aí,
2: o narizinho tá fora da água.
3: Exatamente, aí para tudo, porque tem um Grenal. E aí tu, não tem problema ter perdido pro Remo, porque daqui a frente tem Grenal. Ah, não tem problema essa derrota pro Atlético Mineiro,
2: ali Grenal, tem Grenal.

0: acontecer, né? Quem são os favoritos?
1: Sabe qual é o grande problema da análise?
0: Dá pra dizer que tem favorito nesse momento?
1: É isso que eu quero te dizer. Sabe qual é o grande problema dessa análise? É que a gente vai falar e vai pensar em como esse time está no Campeonato Brasileiro.
0: Tipo? Entendeu?
1: Tipo assim, eu quero pegar o Santos, porque o Santos está mal no Brasileiro. Quero pegar o Vasco. Cara, só que eles estão no mesmo lugar que nós, na Copa do Brasil.
0: Só avisar o torneio Batistuta que tá com a gente ali, ele tá botando um retorno pra gente no estúdio. Batistuta, vamos fazer uma linha aberta aqui. Tem no próprio YouTube, tem a transmissão da CBF, que é a que eu tô no estúdio. Bota essa de retorno pra gente, por gentileza.
2: Eu vou mandar pra ti o link, Batistuta.
3: Crack. Uma questão, outra questão muito importante.
0: Apelou pro bloquinho, veterano.
3: Não, fazer o nosso sorteio aqui antes deles. Pra ver o que vai dar.
0: Vai dar tempo,
1: né? Vai, já tá em papel, ali, auditável.
3: Já foi, já?
0: Não, eles estão começando a explicar, ó. Vamos aqui, só pra pegar,
3: pode dar,
0: ó.
3: Pode dar.
0: Com retorno.
4: Na sequência, formando assim o primeiro confronto. Segue-se o sorteio até conhecermos os quatro confrontos da sétima fase.
0: Do primeiro ao oitavo, né? Não
4: Também tem. Será definido Isso. neste sorteio
0: o chaveamento
4: até a grande decisão da Copa Betano do Brasil, que este ano será disputada em partida única.
0: Então quando voltar a gente vem com mais aí. Pelo jeito já vai começar, né?
3: Mas ainda assim, Lelê, eu entendo o teu ponto, mas eu acho que o melhor é pegar o Santos e o Vasco.
2: E tem o Vitória também.
3: O Vitória é o caso do Grêmio.
1: Não. Inter, eu não quero pegar o Vitória. Eu não quero pegar o Vitória. Deixa eu claro aqui.
2: Pior
1: não
2: que
1: quero.
2: Pro Inter é melhor pegar o Palmeiras do que o Vitória.
1: E se por acaso pegar o Vitória, eu quero o primeiro jogo lá.
3: Como disse o Natan, uma hora tem que mudar isso aí.
2: Muitas coisas têm acontecido no futebol.
1: Verdade.
2: Muitos tabus têm sido quebrados.
3: Uma hora tem que mudar.
0: O Grêmio tem jogadores hoje do Cabo Verde, da Dinamarca.
3: Isso. Mais do que nunca querendo ser internacional.
0: Croata. É que o primeiro internacional desse estado a gente sabe quem é.
2: Verdade. Vocês foram virar internacional em 2006.
0: E faleceram em 10.
3: Mas viramos daquele jeito, né?
2: E daqui a pouco tem a Vals.
3: Nunca fizeram.
1: Nós conseguimos algo que vocês não conseguiram.
2: Começar agora? Não.
1: Cara, ganha do Barcelona.
2: Ó, Cristiano Bolinha ali apresentando.
3: Tem uma loucura
0: que o jogador que tu tá tentando trazer tá vindo. Tem uma historinha lá, tá?
1: Aonde?
0: No Hamburgo.
3: Tem uma loucura isso, no.
2: Rapaz? Não, vamos respeitar o Hamburgo aqui.
1: Eu respeito mais o novo Hamburgo do que o Hamburgo.
2: Não.
3: Foi boa.
2: Não, o novo Hamburgo não merece um respeito.
0: É óbvio, né, cara? Galera do Vale, tamo agarrado aí.
1: Eu respeito muito mais o novo Hamburgo.
3: Tem uma loucura no sorteio que pode dar Atlético e Cruzeiro, Inter e Grêmio, Santos e Palmeiras, e aí não tem dois cariocas nem dois baianos nessa fase da Copa do Brasil.
0: Olha lá, vai começar.
1: As bolinhas!
0: Vamos.
1: Ai, mexendo.
2: Ninguém sopra.
1: Deixa o áudio.
0: Tá no áudio, mano.
1: Então, ninguém fala nada na CBF?
0: Calma.
5: Já tá na mão.
1: Já tá na mão.
3: Bainha na mão.
2: Ó, sincronizada, hein?
3: Primeira já pra...
1: Atenção.
5: Grêmio.
0: Olha aí, Futebol Porto Alegrense.
3: É o vermelho, hein?
0: 14%.
5: 5 títulos de Copa do Brasil.
0: 5 títulos.
3: 5.
0: Repete.
5: 5. O seu adversário pelas mãos da Giovana. Vamos lá, então.
1: Já sai o adversário disso.
0: É agora.
3: Não pega a bolinha fria aqui.
2: Vai.
0: Atenção, adversário do Grêmio, Futebol Porto Alegrense na Copa do Brasil, agora no Bola nas Costas.
1: Palmeiras.
0: Atenção.
2: Pode ver o adversário que vier, vai ser difícil igual.
1: Isso é verdade.
5: Já pode ser um clássico.
0: E é difícil agora pra eles também, é isso aí.
3: Vamos ver se vai ser internacional.
5: Internacional.
1: Pronto, tá aí. Pronto, Natan. Tu queria, Natan? Tá aí, pronto.
6: O clube é mais campeão.
1: Estamos nós, Grenal na Copa.
0: Senhores, no Bola nas Costas, você soube.
3: Acabou o sorteio. Acabou o sorteio.
0: Temos um Grenal na Copa do Brasil.
2: Pronto. Era isso que eu queria. Vamos agitar. Tá muito tranquilo, Rio Grande do Sul. um marasmo. Ai, tô triste com meu país.
0: Quando é que deve ser esses jogos aí?
3: Cara, vamos te dizer. Inacreditável.
2: Acho que é
1: na Arena e no Beira-Rio.
2: Última semana de agosto, primeira de setembro.
0: Temos um gaúcho na semifinal da Copa do Brasil.
1: Agora tá valendo tu fazer a tua campanha. Se associa.
0: Aí, ó, e próximo.
3: Ainda vai cair Cruzeiro e Palmeiras.
0: Não, agora nós queremos uma bagunça completa.
1: Chaveamento.
0: Aí.
3: Cruzeiro. Em algum pátio.
1: Vai dar Palmeiras agora.
3: Em algum pátio do Rio Grande do Sul vai ter esses sonedos.
0: Não.
1: O Palmeiras tem que ficar do outro lado agora. Vamos dar aliviada, pelo menos.
0: Não.
5: Vamos lá, Giovana.
0: Não, agora eu quero enredo.
2: Ah, cara, loucura.
7: Chamando atenção para o fato de termos o Galo ali entre as...
8: Mas se for Galo é do caralho.

0: pela Giovana.
1: Vamos ver. Vai, Giovana.
2: Não, agora a gente quer toda a bagunça.
1: Vamos, Giovana.
2: Te apruma, Giovana.
3: A Giovana fica com o olhar fixo na câmera ali.
0: Tchan, tchan, tchan, tchan.
4: Ah, não mete essa.
2: E agora?
1: Ah, nem pra meter um DJ.
2: Atlético!
1: Atlético, velho!
4: Isso aí!
1: Ah, não! Vai, vai! O Palmeiras vai pegar o Vitória, quer ver?
4: Eu não vou levantar a hipótese aqui. É. Fica no pobrinho.
3: O Vitória eliminou o Flamengo.
4: Sou pobrinho, vou pagar pro
2: Flamengo. Não tem problema, não vai pagar.
4: Mas se é estranho, é.
5: Alô, é o meu advogado aqui. Tá me pedindo de falar
1: assim, assim como a gente tem um gaúcho na semifinal, não temos um gaúcho na final.
4: Isso aí, Palmeiras e Santos aí, pelo amor de Deus.
1: Atenção! Não. Temos um mineiro na semifinal.
2: É isso.
1: Informação.
2: E a última vez que mineiros e gaúchos se enfrentaram... Não, o Grêmio não passou a cabeça do Cruzeiro. É, merda.
5: Se der Palmeiras e Santos, é o nosso corte inacreditável. Aquele
1: informação. Temos um time de fora do eixo Rio-São Paulo na final.
2: É verdade.
1: Vai, Giovana.
2: Vamos lá. Atenção. Que na edição anterior, que nas edições anteriores. Não, agora tem que dar Palmeiras e Santos.
1: Ah, não, mas tem que...
2: Baguncinha.
1: Ficou tudo fácil pro Palmeiras agora. É o
4: Alberto Guerra ali junto com
2: Parece, né?
1: Tá nada fácil pro Palmeiras, cara. Crise lá.
2: Atenção. Próximo.
1: Tira a cabeça.
2: Vamos,
1: do
2: Portugal. Giovana.
1: Portugal babaca, ó.
0: Vasco da Gama.
1: Vasco da Gama.
2: Tá, aí tem que dar o Vitória agora.
0: 125
2: aí.
0: Também tem
2: aí.
0: O título de Copa do Brasil de 2011.
2: Pra quem tá chegando na Atlântida agora, a gente tá com um sorteio ao vivo da Copa do Brasil. E sim, temos um clássico Grenal. Um clássico Grenal vai definir o semifinalista da Copa do Brasil.
1: Cadê as datas?
0: Palmeiras, Santos e Vitória.
2: E agora?
0: Lembrando,
1: vai, Giovana.
0: Que configura mando de campo ainda, tá, gente? Estamos sorteando apenas os confrontos. Os mandos a gente sorteia já já.
1: É.
2: E agora? E agora?
0: Ai.
2: E agora?
0: Vitória!
1: Caralho, velho! Todos os
4: todos!
1: Não. Olha, eu não sou de meter aqui teoria da conspiração.
5: Obrigado, Vini.
2: Senhoras e senhores.
1: Cara, será que sai Palmeiras e Santos, cara?
2: Olha, temos uma grande quartas de final a partir de agora. Clássico Grenal confirmado. Cruzeiro e Atlético. E também agora, se a Giovana não cometer nenhum erro, um ato falha ali, nós temos Palmeiras e Santos, e fechando os confrontos, Vasco da Gama e Vitória. Rafael de Velho.
3: Se o Renato tivesse envolvido nesse sorteio agora, o Renato fosse treinador do Santos, e apareceu o Vila Nova ali.
5: Agora imagina se numa dessas Vila Nova. Duas bolinhas que faltam não tá escrito ou Palmeiras ou Santos aí.
2: Temos as datas.
1: Não tem como, né?
4: Aí.
5: 26 de agosto e 2 de setembro.
2: Poxa,
1: é agora já.
2: Eu vou estar no primeiro, só que no segundo eu não tô. 26
5: de agosto.
1: Palmeiras!
5: Base, né?
1: Mais 2 de setembro.
5: Agora vem o Santos ali.
1: É um domingo?
5: Não.
1: Acho que é quarta-feira, né? Deixa
5: eu ver. Ah, não. Tem que ser final de semana.
1: Eu acho que 2 de setembro é...
5: Alô, CBR.
2: Ah, não. Dia 28 é sexta.
1: É quarta.
5: Quarta-feira. É terça, quarta ou quinta, 25, 26 ou 27.
4: Pretinho direto do estádio.
5: E é, dois, primeiro...
3: A CBF vai botar às 7 da noite, quer ver?
4: Eu não te duvido.
3: Vai botar às 7 da noite.
1: Não sei o que a gente vai fazer aqui, mas...
2: Bah, eu não sei, assim, ó... Ah. Quando é que é o primeiro jogo mesmo?
1: 26.
2: Tá, nesse eu tô.
5: Ou 27.
2: Meu, vamos fazer naquele pique que nós falamos. ESPN, claro. Terninho. Não, chegou a nossa hora, velho. Não, acabou.
4: É agora. Traje de Alô, gala, Marcas.
1: Velho. É o nosso evento
4: do Alô, Oxo Marcas. Chegou o momento.
3: Alô, departamento comercial. Tudo com vocês.
2: Meu,
4: vai explodir
2: tá
4: coisas.
2: Todo mundo digerindo o que
1: saiu
2: tá acontecendo.
1: Saiu Palmeiras e Santos. Não, informação. Isso é
5: inacreditável, cara.
4: É porque às vezes pode ter trocado o papel, né?
1: Claro, não. Repetido.
2: Natan, o tamanho desse clássico.
4: Gigante, né? O maior clássico do Brasil, grande confronto, e eu quero que essa energia, essa força, essa garra chegue aos jogadores do Grêmio.
1: Qual energia?
4: Não é pra ter medo.
1: Qual energia?
4: É clássico Grenal, e a gente vai passar, a gente vai vencer.
2: Você alterou tua voz, eles estão te metendo uma pilha aí.
4: Não, eu não ouço.
3: Qual é a energia?
2: Só um detalhe.
3: Da Giovana ali.
2: Que dia é o Grenal?
5: 26 ou 27.
4: O outro Grenal?
2: Já temos o nome desse Grenal.
5: Qual?
2: Grenal de debutante. Nós vamos comemorar nesse primeiro Grenal.
1: Cuidado.
2: Tem todo cuidado. É. Não tem
3: vamos
2: cuidado
3: comemorar.
2: Nada.
1: É. Cara, começou muito bom.
2: Nós vamos comemorar.
1: Cara, já começou bom. Começou bom isso aí.
4: Tu tá achando que é arrogância.
1: Não, eu não tô achando nada. Ninguém falou arrogância
4: aqui. É pensamento positivo, é acreditar.

0: Tá. Vindo o torcedor gremista ir pro estádio com uma gravatinha
1: preta. Eu também acho.
0: Manto tricolor.
1: Eu também acho.
2: Comentar na mente deles.
3: Vocês têm as roupas dos 15 anos que vocês comemoraram?
0: Cara, quem comemorou na época ali foi vocês.
3: Não, mas né? Não tô dizendo que nós vamos dançar a valsa agora.
0: Não, mas tudo bem.
3: Vocês não dançaram a valsa? Você tem que estar só no...
1: Não, mas, Amel, vou falar pra vocês.
3: Um critério.
1: Espera acabar o ano. Aquela vez a gente rachou.
2: Isso é verdade.
1: Espera
3: acabar. Vocês viram o que deu, né?
0: Não, é melhor.
3: Querem fazer.
0: Não, boa. Não é nem a dança, mas o baldaço. Essa aqui não cai.
2: Aquela ali foi a pior. O essa aqui não cai.
1: Tudo foi pior.
0: Rafael de Vério, não, primeiro eu quero ouvir o Vini.
2: O de Vério tá triste.
1: Cara, né? Eu sinceramente, eu não queria o Grenal.
0: Eu tô contigo. Não era hora pro Grenal.
1: Eu acho que atrapalha um pouco, vai atrapalhar esse mês de agosto dos clubes. Cara, querendo ou não, Inter e Grêmio tão brigando pra não cair. Especificamente o Inter, eu acho que o Inter tinha que focar aí nessa não queda, mas agora, meu, esquece, mano. Vai, depois a gente viu o Brasileirão, não dá pra aceitar pros caras agora.
2: E aí, olha só que coisa boa, todo mundo ia ficar focado em política, vão esquecer, agora vão ficar focado no Grenal, as famílias vão ficar focadas no Grenal.
3: Verdade,
0: né? Bom, mas pelo menos assim, agora vamos começar a encher
1: Faltam 15 dias pro
0: Grenal, e a jarra. 14. Vamos ter um Grenal no mês do Gaúcho, sabe? Tipo, então dá pra fazer um trololó aí, dá pra fazer um bololó de velho.
1: Não, eu sou contra, mas agora já foi, vou fazer o quê, né, cara? Agora, inacreditável. Só
0: como
1: tinha...
0: é que deve estar
1: uma chance, Pedro?
0: Tenta descrever.
1: Inacreditável.
0: Tenta descrever pra gente ali em cima agora.
1: Aqui, quando saiu o Grêmio, primeiro nome, pô, baixou, era 14% de chance. É o melhor cenário, cara. Seis bolinhas não eram. Só tinha uma que era.
3: É, mas a Giovana.
1: E a tia achou a bolinha.
3: Giovana é Inter pra caralho.
1: Por quê? Hã? Eu fiquei sabendo, era Inter.
0: É? Então ela fez
1: ela o torcedor escolheu, então.
0: Colorado quer.
2: Colorado o queria.
1: Não, ela queria, né? Ela queria, ela
3: puxou. Ela?
0: E tu, Lelê?
1: Cara, imagina agora a ladainha. Vai começar. A primeira ladainha vai ser. A primeira ladainha vai ser. Daqui a pouco vai ter o sorteio dos mandos.
0: Sim.
1: Quem vai jogar primeiro e onde e tal. Depois vai ter a segunda ladainha. Daqui a uns dias vai ser a arbitragem.
2: Arbitragem de
1: fora. Aí vão escolher um juiz, tá? Possivelmente de fora daqui.
3: De fora.
2: O VAR tem que ser o Daniel Bins.
1: Vão pegar o juiz e vão olhar. Esse juiz aqui... É
3: que vocês gostam.
1: Já errou contra o Grêmio em tal jogo. Aí eu... Não, esse juiz aqui já errou contra o Inter em tal jogo. E aí já começa aquela loucurada. Depois vai ser o horário do jogo. O dia. A chuva.
3: Fato de estarmos onde estamos na tabela do Brasileirão.
0: Se tivesse lá pra cima.
3: Se tivesse lá pra cima,
0: tá bocando todo mundo.
1: Não, Lelê, eu tenho até o receio do tipo assim, ó. Perder o Grenal. É perder o Grenal e destruir o ambiente.
0: É, claro.
1: Entende? Tipo, essa questão, acho que, cara, tudo depende de como. Foi uma penalidade, foi nos pênaltis. Acho que isso fica de boa pros dois lados.
3: Não
1: mas
3: fica. Não fica.
1: Não, acho que é que de velho, não, mas é que imagina se acaba com goleada, por exemplo. É diferente.
3: É pior ainda,
1: mas diferente,
3: não fica bom em nenhum cenário.
1: É que, não, mas eu tô pensando
3: no cenário. Os dois times parem uma bigola pra fazer gol.
1: Não, mas esse é outro ponto a favor dos dois times. É um Grenal muito equilibrado, né? Não tem assim, cara, tecnicamente o cara que vai analisar o jogo não diz assim, o time tal
2: tem já uma passou.
0: A única favoritismo
2: é
1: jogar em casa.
2: Se a gente for considerar o jogo do primeiro turno, vai ser dois Grenais bem ruins, né?
3: 0-0, isso.
1: Eu não sei se essa questão do mando de campo, por exemplo, o formato de jogo do Inter, cara, é um formato de jogo que é melhor começar o primeiro jogo em casa.
0: Tá, e deixa eu te perguntar, não tem, o Grenal de segundo turno é quando também?
2: 11 de outubro.
1: 11 de outubro. 11 de outubro.
0: Porra, olha aí, nós vamos ter três Grenais em 5 semanas, cara.
1: O Grêmio joga com o Atlético Mineiro, depois com o Bragantino, aí tem o Grenal, aí tem a Chapecoense no meio dos Grenais, e quando terminar o Grenal, ele joga com o Vitória fora de casa. O Atlético Mineiro, Bragantino fora, Chapecoense em casa, Vitória fora.
0: Tá.
1: Esse é o lado do
2: Grêmio da vida. Foi bom ter caído da Sul-Americana.
1: Olha aí, ó.
2: Deus sabe das coisas.
1: Vamos lá, Inter. Joga com o Remo, joga com o
0: Atlético... Fora?
1: Fora. Não, em casa. No Beira-Rio, com o Atlético Mineiro no Beira-Rio. O jogo entre os Grenais, esse jogo aí já esquece.
3: Bahia
1: fora. E depois dos Grenais é o Santos em casa no Campeonato Brasileiro.
3: Então o Inter já tem menos 3 pontos aí contra o Bahia.
0: Mas o Santos também vai estar em meio a essa disputa. E o Santos tá aos trancos e barrancos.
1: E a única Santos... que talvez o Inter e Atlético
0: Mineiro... vai fazer carinho agora, velho.
3: Quê?
0: Tá fazendo carinho.
3: Não, eu tô analisando ali os
1: Lelê,
3: jogos.
1: Olha
3: ali,
1: só, Santos, tem, Lelê, tem uma
3: Santos,
1: coisa.
3: O Santos é aqui?
0: É.
1: Sim. É, o Santos é aqui. Tem uma coisa a favor, Lelê. A gente tá sem esperança.
3: Tá. Eles também.
1: Certo. Não, não.

0: Natan tá confiante.
1: O Natan é o Dodói.
2: Não, o que o Grêmio jovem. Precisa é de confiança.
0: É isso aí, parabéns. Eu não tô confiante.
3: Uma coisa aí. Que ajuda o Inter nesse ponto é que o Atlético Mineiro, que é o adversário de antes do Grenal, tem o Cruzeiro pra jogar três dias depois. Então talvez também...
0: É, mas reservas do Galo contra reservas do Inter, acho que dá mas Galo.
2: Acho que cai não, bem no vestiário do Inter esse clima da torcida de já foi eliminado, de
1: mas
2: derrota.
1: Ninguém tá no mas que clima da torcida?
2: Clima de vocês dois,
0: não,
2: de
0: derrotismo. Ninguém tá falando isso, cara.
2: De sem esperança, que vai...
1: Não, não, a gente acabou de falar que os dois times estão numa nhaca e que
0: é justamente a imprevisibilidade.
1: Mas na Copa do Brasil, ao que me parece, o Inter passou mais tranquilo do que o Grêmio.
2: Alô,
1: não foi?
2: Vestiário do Internacional, a torcida não acredita.
1: Não, não, só
0: parei.
2: Os dois, não, para eles,
1: vocês
2: não
1: terminaram eles. O jogo do Mirassol, os caras se atiraram no chão.
4: Tá, cara, mas e o Inter, meu, se o time tem um fiapo de qualidade, o Inter era eliminado, cara.
2: Eles ficaram pro gol.
0: É que o Corinthians. É que também como a missão, assim, cara, não, mas a missão do Inter é muito
4: mais difícil. Meu, acho que não tem essa comparação. Os dois times passaram do mesmo jeito, sofreram.
0: Nenhuma comparação.
1: Cara, o Inter abriu dois no jogo de ida.
4: E, oh meu, sim,
1: vocês não abriram meu, dois?
4: Olha o que, que foi
1: cara,
4: a volta,
1: nos 180 cara. Minutos, vocês não abriram dois gols em momento algum.
4: É que nós abrimos. Tu tá confundindo então as coisas. Eu acho que o Inter, por exemplo, foi muito mais honesto taticamente desenvolvendo um jogo contra o Palmeiras que contra o Corinthians.
1: Cara, nos 180 minutos, quem sofreu mais, o Inter ou o Grêmio? O Grêmio, cara!
4: Talvez mas só que eram... So, não, mas eram... Mas, aí que tá. Eu acho que são sofrimentos diferentes.
1: Eu vou te refazer a pergunta. Dos 180 minutos, em quantos desses 180 tu esteve classificado?
3: Do gol em diante.
4: 60 minutos.
1: O Inter, desde que fez o primeiro gol, toca ficar.
4: Tá, aí é que tá. Mas só que eu
1: primeiro
4: acho.
1: Gol aqui.
4: Mas o sofrimento ele é diferente. O Grêmio tava sofrendo pra fazer um gol. O Inter tava sofrendo pra se defender. São coisas.
1: Meu Deus do céu, Adams. O Mirassol amassou não, o Grêmio
4: no Mas eu precisava fazer o gol.
0: O cenário.
1: Mas o Corinthians também?
4: Eu precisava fazer o gol.
0: Eu entendo que ele quer
1: fazer. Depois que o Grêmio fez
0: o cenário. É de 1-1. Isso. O Grêmio tem que fazer um gol.
4: Isso.
0: O Inter em nenhum momento precisou fazer um gol. Esse
1: porque fez dois aqui.
2: Tá, mas porque saiu jogando em casa.
0: Mas acho que os dois
1: mas essa, mas, cara, mas depois do momento brigando. Que o Grêmio faz o gol, o Mirassol amassa o Grêmio. Ou não?
4: Mas o próprio Corinthians também amassou também. Lá, cara. É isso que
0: foi
4: eu tô dizendo.
0: Pressão.
4: É muito
1: dois mas eles tinham que fazer dois aí. O Mirassol tinha que fazer um.
4: Mas essa não, é cara, tá transformando uma por dois é uma classificação difícil, ponto. Assim,
0: os dois cara, ficaram por um gol.
1: Não, o Corinthians com um gol levaria pros pênaltis.
0: O Mirassol também?
1: Tá, mas, cara, tá, isso aí eu errei, beleza. Não, mas é só isso.
0: Agora foi bem.
1: É só a questão dos gols. Porque todos os outros argumentos que eu dei são a favor do Inter.
0: Mas é
1: todos
0: que, os mas Lelê, cara... essa comparação ela é um pouco complicada porque, por exemplo, querendo ou não... em hierarquia de jogo, o desafio do Inter era muito mais complicado também.
4: Isso aí
0: é difícil porque, contigo. Por exemplo, o Inter, por mais que tenha feito 2-0 contra o Corinthians, pô, foi jogar em Itaquera, fora de casa.
1: Tu viu algum jogador do Inter jogar no chão no fim do jogo?
0: Não,
1: não foi lá na torcida.
0: Não, ainda. O Inter acabou de gol.
4: Mas aí que tá. É diferente.
0: Eu acho que o Inter passou com. O Inter passou com. Com mais valências pela...
1: Não fale valência, não, cara.
4: O Valência. Valência,
0: é um valência.
4: Ele errou até o escudo do Boca na apresentação, cara.
0: O Inter passou melhor que o Grêmio. Eu acho que sim. O Inter passou de fase na Copa do Brasil melhor que o Grêmio. Sofreu menos.
2: Não, o Inter é favorito.
0: Mas é difícil... Não, não é isso. Eu acho que é difícil comparar, porque... Se o Grêmio fizesse 2-0 no Mirassol no primeiro jogo, o segundo jogo não existe, entendeu? Já o Inter e Corinthians, uma vantagem de 2-0, tu não afirma que o time tá classificado.
3: E acho que o Grêmio tava mais pressionado também, porque o Grêmio tinha sido eliminado uma semana
4: isso,
3: antes.
4: Cara, é isso,
3: é que eliminado uma semana
0: o
3: depois
0: estrago,
3: de novo,
0: o pô, estrago fica, de Deus, ser eliminado pelo Mirassol é diferente do estrago de ser eliminado pelo Corinthians. O Grêmio tinha
4: posso falar uma parada? Eu saí mais aliviado após a vitória contra o São Paulo do que contra o Mirassol. Porque a vitória contra o Mirassol, beleza, foi tipo um... né, meu, bah, classificamos e tal. Mas a contra o São Paulo me trouxe uma outra coisa, que é, bah, um Grêmio mais aguerrido, que até jogar feio passou a ser bonito. Sim. Tu entende? Tava muito preocupadinho em jogar bonitinho. Me serve. Se eu jogar feio toda vez e ganhar daquele jeito...
1: Eu gosto.
4: Me serve.
2: Eu gosto. O Grêmio ganha. Com alguma identidade que pode ser que ganhe alguns pontinhos.
1: Qual é a identidade?
2: O Grêmio que se entrega. O Grêmio que corre.
1: Que a barreira
5: eu
1: abre.
5: Eu não sei como
2: O Grêmio que vê que a barreira tá mal posicionada embaixo do ladinho.
4: 11:30.
2: O Grêmio de Pavon.
4: Esse é o Bola nas Costas que vai pro show do intervalo e volta em seguida. Tem Grenal na Copa do Brasil.
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6: 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Estamos de volta com Bola nas Costas, na parceria de FMP, graduação em Direito. 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Abrindo o microfone dos amiguinhos aqui para seguirmos com Bola até o meio-dia na Atlântida. Bom, nesse momento estão explicando como é que vai ser...
7: Abre o mic da Giovana aí.
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6: 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Derrama, Natan.
8: A Central do Braga recentemente tuitou: as quartas de final da Copa do Brasil 2026 estão definidas. Simplesmente três clássicos e Vasco e Vitória. Aí o @NexusBRYT tuitou: então são quatro clássicos, Vasco contra o seu maior rival, a Vitória.
10: Tudo vai começar.
6: Ó, vai começar.
10: Se sai par, o Inter é o primeiro mandante nesta fase.
11: Como é que é?
12: Se sair par, o Inter é o mandante.
11: Isso, ímpar é o Grêmio mandante.
10: 10. 10 é par. Então, Internacional é o primeiro mandante. Esse confronto começa lá no Beira-Rio. Olhos
12: para jogo na arena,
10: por favor. A gente vai fazer isso ao fim de cada bolinha sorteada, ao fim de cada sorteio de mando de campo, para a gente garantir, sob os olhos de todos nós, que essa bolinha volta para o pote, garantindo as mesmas chances de sair par ou ímpar.
11: Ah, muito bom que a bolinha volta para o pote.
10: Aqui o próximo confronto, cujo mando vai ser sorteado, clássico mineiro entre Cruzeiro e Galo. Vamos lá então, Giovana, continuando
11: a
10: brincadeira
11: é o mando?
10: De par ou ímpar.
11: Já gostou do Mineirão?
12: Não.
6: Não, meu. O Galo tem arena.
11: Ah, é mesmo? Nem lembrava.
10: Faz com que o Cruzeiro seja o primeiro.
11: Que não é. Bom, o Cruzeiro é mandante na arena do Galo?
10: Começa o Galo, sobre os domínios
6: e
10: do
6: o Galo foi campeão da América usando uma boa parte do Estado do América, né?
11: Ah, porque tava em obra o Mineirão.
12: Não, ele
6: usou.
10: Número 1 é ímpar, então Cruzeiro, primeiro mandante do clássico
6: volta
10: mineiro
6: na
10: nas quartas de final da Copa Betano do Brasil 2026.
6: Como é que tá o Bola nas
10: Giovana
6: costas de BH agora?
10: A bolinha
12: enlouquecido
10: pro
12: também.
7: Uai, sou.
12: Só que lá já aconteceu mais vezes. Aqui é a segunda vez, mas lá já
11: foi decisão. Mais acostumado com esse trem.
6: Foi decisão.
11: Já vimos esse trem.
10: Agora, vamos lá, Giovana, misturando bem. Ímpar faz do Vasco, primeiro mandante. Se sai par, Vitória começa jogando em casa.
12: Ah, mostra as duas mãos. Só aí.
10: Já tá na mão.
12: Deu sentido, né?
2: Mostra as duas mãos.
10: Sete. Sete é ímpar. Jogo começa na casa do Vasco.
12: De novo, vitória em casa pra decidir, hein?
10: Bolinha de volta ao pote.
6: Dá que bagunça boa essa turma vai fazer.
10: E agora, então, a gente vai sortear o último mando de campo, que é o do clássico paulista entre
11: Neymar,
10: Palmeiras.
11: Hein? Atenção, e atenção, fãs do Neymar. Chegou a hora do Neymar você mostrar que ele ainda é o
10: mando de campo determina
11: Neymar.
10: O
8: pra pensar você, na próxima Copa.
10: É. Do Palmeiras, torcedor que? Do Santos. A hora é agora. Já mandou a última energia. Oh. Agora, já tá na mão da Giovana.
2: Vai, Giovana.
10: 5. 5 é ímpar, então. Oh. Jogo começa.
2: Pressão, né? Tem que saber os ímpares, os pares. Não.
10: Palmeiras, decisão na casa.
8: Dá uma bugada ali.
12: O 10 é brabo, né?
11: Decisão na Vila Belmiro, hein? Olha aí.
6: Ô, meu, o mais louco é o seguinte. Assim, ó, óbvio, o que eu não quero que ganhe é o Internacional.
11: O Internacional.
6: Você é meu rival, porque eu vou enfrentar agora.
11: É.
6: Segundo, o outro time que eu não quero ganhar é o Santos.
12: Não?
6: Se o Santos ganhar, irmão, essa Copa do Brasil, o Neymar ano que vem vai botar o naming right da Copa do Brasil. Vai baixar o dólar pra 1,12, velho, sabe? Tipo, ele vai fazer um bolo, tu imagina a unha, cara. É. Não, tô brincando,
8: não, o Cruzeiro não é legal.
6: Pô, não, mas seria, ó,
12: não,
6: animal,
12: seria,
6: né?
12: Mas não tem como.
6: Estilo Ronaldo.
11: Então, olha, a princípio as datas são essas, 26/8 e 2/9, isso. Mas eles não vão botar os quatro jogos no mesmo dia.
12: Não, eles agora acertam com a televisão, deve ser terça, acho que não vai ter terça.
11: Quarta e quinta, né?
8: Quando é que é o segundo
12: jogo? Já dá pra
8: jogo?
12: Saber se tem como ter terça, porque tem...
2: É dia 1º de setembro ou 2 de setembro.
6: Tá, agora vamos tentar fazer o seguinte desenho. Tudo é muito cedo, a gente mal conseguiu raciocinar e tá muito na emoção ainda a parada. Tem alguma vantagem o fato do Grêmio decidir em casa e o Inter abrir a série em casa? O que, que tu acha, Vini?
2: Eu acho... Inclusive, antes do Grenal, antes de ser Grenal, eu falava que esse modelo de jogo do Inter é um modelo que... É bom ele saber o que ele vai precisar
11: no segundo jogo.
2: No segundo jogo. É pelo formato de jogo ali que o Pezzolano fez o time. Então, neste Inter específico atualmente, eu não vejo problema em decidir fora de casa. Acho que é o mesmo caso ali do jogo contra o Corinthians, etc.
11: Eu me lembro sempre do Fernando Carvalho.
6: Construir a vantagem em casa e ir pra rua.
11: Fernando Carvalho é um defensor desta teoria... Sempre defendeu essa teoria, inclusive tive alguns debates com ele sobre ele, cara, sempre falando, cara, é melhor tu saber no segundo jogo que tu precisa fora de casa.
12: Acho que quando tinha o gol qualificado, era mais negócio jogar primeiro em casa.
6: Uhum.
12: Porque se tu conseguia um 2-0, tu tava por um gol fora pra acabar.
6: Sim.
12: Agora, com essa mudança aí, ficou mais parelho. Mas, sei lá, quantos foram na última, dos oito jogos, quantos foram os mandantes que se classificaram na última fase aí? Vamos ver, o Grêmio.
2: Cruzeiro.
12: Cruzeiro
2: jogou a segunda com a Chapa.
12: Jogou a segunda em casa.
6: Palmeiras jogou em casa.
12: Palmeiras jogou a segunda fora.
6: Fortaleza.
2: O Santos jogou a segunda fora. O Atlético passou de quem?
12: Juventude, na última bola do jogo.
2: É, passou fora também.
12: O Inter passou fora.
11: E tem um detalhezinho que a gente precisa agregar para esse novo confronto da

0: Copa do Brasil e já para a próxima rodada do Campeonato Brasileiro, que são as mudanças nas regras, né? Que foram aprovadas ontem, né?
1: Sim, eu não sei se vão usar na Copa do Brasil.
0: Pois então.
1: Semiautomático eu vi que vão usar. É. O semiautomático eu vi que vão usar, porque todos os estádios aí já estão prontos.
0: Mas eu digo assim, é que essas regras aí que foram postas em prática na Copa do Mundo e que a partir de agora, segundo foi dito ontem na CBF, passam a valer no futebol brasileiro, como por exemplo, goleiro caiu, atendimento médico, tem que sair um jogador de linha por um minuto.
1: Sim.
0: Jogador de linha foi atendido pelo departamento médico, tem que ficar um minuto fora. É, o VAR vai poder chamar para segundo corrigir cartão amarelo. Correção de tiro de meta para escanteio.
1: Tô com todas aqui, vamos lá. Vamos lá, por favor. Goleiro terá 8 segundos para ficar com a bola nas mãos. Só fiz só atualizar se é essa aqui mesmo.
0: Já sabemos.
1: É, né? 10 de agosto. Essa aqui, tá? Valendo.
2: Ô, 5 segundos. Tá vendo um culto aí, mano?
3: Cara. É o freio.
4: Bastidor do
2: pessoal que tá ouvindo na rádio.
0: Onero, vamos pro Onero. Vai.
2: Retorno ali do Santo Rosário.
1: 5 segundos para cobrança de tiro de meta. E se for ultrapassado esse tempo, escanteio. 5 segundos para cobrança de lateral. Se demorar,
0: reverte.
1: 10 segundos para deixar o campo em substituições. Caso ultrapasse o limite, cartão amarelo.
0: Cartão amarelo.
1: 1 minuto fora após atendimento médico. O jogador que é atendido tem que ficar 1 minuto para poder antes de voltar.
0: Esta regra que eu defendo nesse programa há 18 anos e fui achincalhado diversas vezes que falei que teria que ser assim.
1: Goleiro atendido fará jogador de linha deixar o campo. Essa é a uma das grandes novidades.
2: Os caras querem o Infantino fora, vão botar tu lá, fechamento nosso. Já pensou, Lelê, de presidente da FIFA?
0: Ah, mas vai puxar eu muito falei também dessa regra há muito tempo, mas me tiravam pra louco aqui. Tá louco? Porque o jogador não tem que ficar um minuto. Tem que ficar um minuto. Se ele precisou de atendimento médico, é bom ficar um minutinho fora ali pro médico dar uma olhada.
2: E se repetir um tiro no pé?
0: Não, uma fincadinha.
3: A gente tem um outro elemento também, que o Inter tá em ano eleitoral, né? Então.
4: O Inter tá em ano eleitoral desde sempre.
3: Isso vai pegar os bastidores do Inter também, pode influenciar nos jogos.
0: Ah, os bastidores do Grêmio estão uma delícia atualmente.
4: Acho que não. Não, aí tu viajou. Não, tava bem no programa.
1: Desse jogo, sim. A consequência desse jogo.
0: Eu vi duas semanas atrás ali os movimentos do Grêmio, tudo se manifestando já.
3: Tá todo mundo fechado agora.
0: Eu vi.
4: Lembra que tu falou que no Grenal todo mundo esquece até da política?
1: Eu acho que o pré.
4: Não, mas essa política também vai por mim.
0: Vamos lá, próxima regra.
1: Goleiro atendido vai fazer um jogador de linha deixar o campo. O técnico tem que indicar um jogador para sair enquanto se o goleiro for atendido. Se não indicarem, quem faz sair é o capitão.
0: Capitão.
1: Agora, se o capitão for o goleiro.
0: Não, aliás, tem uma regra aí que agora.
3: Escolher um jogador.
0: O

0: mas em tese é.
1: Porra, na não, prática em tese não é. Só que tem jogos que se é aplicado e outros não. Depende do humor do juiz.
2: Uma regra que depende do humor.
0: É? Mas depois das regras, eu vou te dizer uma coisa que vai acontecer, Lelê. Oitava regra é: não pode cobrir a boca na hora da reclamação.
3: Cara puta.
0: É. O VAR pode revisar o segundo cartão amarelo, é a nona regra. Dedo e o VAR pode ainda revisar o escanteio, como era na Copa do Mundo. Oi?
4: Oi, tudo bom? O dedo no rabo, ele ainda ele é.
0: É falta.
2: Pula pirata?
0: Dependendo do VAR, é cartão vermelho.
3: Tipo aquele que deu no Magrão,
1: Cara, eu tô vendo. Eu acho que entre os dois clássicos, o Jory vai fazer todo dia o bola.
0: A gente
2: o Jory tá ferrado.
1: Vai estar todo dia.
2: Vamos transformar o Vibe Sunshine no Vibe Grenal. Todo dia.
0: Um mês de Grenal.
1: Vibe Grenal. Mas seria legal se a Copa do Brasil fosse um torneio de um mês, né?
2: Não.
0: Não.
1: Claro que não. Não acha legal?
3: Não.
0: Ele tá ouvindo, né?
1: Então tá. Eu acho legal.
0: O Brasil tem uma coisa muito curiosa, o país como um todo, tá? Não só como no futebol. O Brasil existe lei que pega e lei que não pega.
2: Ah, sim.
0: Nem porque tá, não é porque tá escrito ali que vale ou não vale, entendeu? Ah, essa lei não pegou. Das 10 aqui, vai pegar a do VAR pra marcar, tirar o escanteio da tiro de meta, essa vai pegar. A do goleiro bater o tiro de meta, nesse início vai pegar. Ah, vamos dar um escanteio pros caras aí.
2: Mas eu acho que os 5 segundos vão virar 15. Tipo assim, o cara não
0: vai... E depois?
1: Vai,
0: não vai ter nada.
1: Claro.
0: Não vai pegar. Eu duvido um jogador de linha sair com o goleiro machucado. Mas assim, ó.
2: Mas é regra, cara.
0: Eu sei, mas não pega, Lelê.
2: Vai ter que sair.
0: Tem um monte de regra que não pega aí, cara.
2: Não, mas como assim regra não pega?
1: E qual a chance do juiz daqui a pouco aplicar em um momento e outro momento esquecer da regra?
2: Ah, bom.
0: Ah, isso aí vai acontecer muito.
2: O braço
0: tipo do aconteceu juiz... domingo lá
1: daí,
0: no... O braço do juiz conta assim.
1: E aí não tá na regra que o VAR tem que intervir nisso.
0: Dois.
2: No torcedor gremista, o torcedor colorado que, não queria Grenal, porque, pô, Grenal essa altura, meio complicado. Cara, pensa que não é na final o Grenal.
1: É. Podia tipo ser pior. Assim,
2: poderia ser pior.
0: Poderia ser pior. Esse é um Grenal que...
2: E se fosse a final, poderia ser em Curitiba, em Floripa.
0: Brasília.
1: Porque assim, se der ruim, tem mais duas fases pra tu secar o rival.
0: E não, e também não é... E é um Grenal histórico, mas não é tão histórico quanto uma final.
2: Uma fase meia, né?
0: Que a gente tiver um Grenal numa final, vai ser resetar a rivalidade.
4: Mas não tem gauchão, mano.
0: Não, mas digo então, final...
4: Tem o seu tamanho que a gente tá na real.
0: Ah, mas vai ter.
2: Mas vamos combinar. Beleza. Se tivesse uma final, Grenal, pra decidir a Copa do Brasil... E nós não ter nenhum dos grenais dos nossos estádios seria algo muito estranho.
4: Muito.
2: A gente nunca viveu isso.
0: Mas agora vai ser assim.
2: Que bosta!
0: Pois é.
2: Ou seja, a gente fala aqui que essa europeização do futebol brasileiro, sul-americano, da questão da final única, acabou com a possibilidade da gente ver no nosso estádio um grande jogo de final de Libertadores, de Brasileiro e Copa do Brasil. Ou seja, esses jogos que a gente vai ver, esses dois grenais, são os maiores jogos do ano. Para as nossas, para as duas torcidas.
0: Imagina, é um Grenal numa final, como é que tu faz a segurança da cidade em outro lugar, uma cidade que não é acostumada a operar um clássico como esse, né? Curitiba, só que Curitiba foi com 90 a 10,
4: vamos falar a real, né? É 50-50, né? Na final, tu imagina, meu, a gente sabe que a turma que vai em jogo desse tipo é diferente, né? Já começa aqui o problema.
0: No aeroporto.
4: Sabe?
0: Na rodoviária,
4: no porto,
0: é foda, é o trajeto, a ida, porque, pô, vai todo mundo sair daqui.
4: Tem uma rivalidade que transcende,
0: assim. Aí aqui tu vai fazer um clássico aqui, cara, o dia do clássico. Tu vê a polícia operando, cara, é tudo muito orquestrado.
1: Os cavalinhos cedo.
0: Não, você já sabe, você... como é que é, Adams?
3: Por favor.
0: Dia de Grenal. Dia de Grenal é sempre assim, não importa o momento.
1: O clássico é 4 da tarde, os cavalos às 8 da manhã, tá assim.
4: Sabe que agora no Grêmio Mirassol ali, eu cheguei lá, daí eu olhei a caçamba, assim, onde ficam os cavalos ali, né, e os policiais, eles não estavam ali. Eu digo, pá, onde é que tá a turma, né, cara? Aí quando veio, eu só vi lá no fundo, assim, mas bem lá no fundo, assim... Eu digo, jogo tranquilo. Tá, coisa boa. Eu olhei, eu subi de boa assim, sabe? Eu olhei assim, estavam 4 ali perto da entradinha dos bretes. Digo, né, hoje a gurizada tá no amor ali.
0: Só
4: a espada não canta.
0: Só tem uma classe de trabalhadores que tá mais preocupada, mais decepcionada com esse sorteio, que é justamente a Brigada Militar. Imagina o comandante lá a essa altura, o cara atendendo um monte de coisa e bate o secretário dele. O
2: comandante, doutor,
0: deu Grenal. O senhor não vai acreditar, doutor.
4: Não, ele já tem que
0: deslocar. Prepara o helicóptero.
4: Ele já tem que deslocar um baita efetivo para acampamento Farroupilha. Tem o Expo Inter.
1: Ah, tem mais isso aí, cara.
0: Tem outra classe. Comentarista de arbitragem da Rádio Gaúcha.
2: Ah, esse aí é...

0: já sabe. Vai ter que ter até escala pro Jory agora. Ai,
1: cara. Ah, e eu vou dizer uma coisa pro torcedor do Internacional.
0: O que tu vai dizer pro torcedor?
1: O Grenal começa hoje. Opa. 19 horas tem Fluminense Independente Rivadavia no Maracanã. Primeiro jogo.
2: Eu não acredito.
1: Nós temos que torcer pro Fluminense.
2: Tamo na
1: porque
2: mão
1: se o Rivadavia for eliminado, muito provavelmente o Arce, centroavante, será contratado pelo Internacional. E aí, em tempo de jogar, será essa fase?
2: Acho que sim, né? Pra ter o 9.
0: É. Ah, sim.
2: Você tem que escrever até antes do primeiro confronto.
3: Mas tem a questão do visto de trabalho, né? É. O croata ali já conseguiu o dele?
4: Não.
0: Aí, tem uma de parceria com de países, né? Colaboração e tal. Que eu saiba, os do Mercosul
3: aí já são mais rápidos. Jogou. Né?
1: Lembrando que o Fluminense jogou contra o Rivadavia na primeira fase, tomou duas chapuletadas, né?
0: E perdeu.
1: Era do mesmo grupo, né?
2: Então, aí deu... Estamos na mão do Fluminense.
4: Acho que o Rivadavia não vai
1: ganhar. Oi?
4: O Riva só Dávia. Não vai dar outro chapuletar.
0: Dá risada, Fluminense hoje isso.
3: É que eu tava lembrando agora.
2: É falou, que o clima de Grenal começou a tomar conta.
3: Falou do Rivadavia e eu lembrei do mais um caso do saia do Grêmio e vira um astro do futebol mundial, quem? Né? Ah, Franco Cristaldo.
4: Vai, eu vi arrancada.
3: Fez um gol aí esse dia. O Arjen Robben, né?
0: Ah, é?
3: Não vi. Do nada. Vá correndo com um prato de comida, assim, ó.
0: Que time
3: que tá? Loucura. No Tagere de Córdoba, acho que é.
4: Isso aí.
3: Sei lá.
2: É, mas lá se ele não correr também.
3: Sei se é esse. A turma pode me corrigir isso.
1: No Tagere, os caras jogam pra um prato de comida, mas tem mais a ver.
0: É verdade.
1: Garfo, faca, colher, essas coisas todas aí.
3: É foda.
0: É, não vai.
2: Agora começou a baixar a adrenalina.
1: O cara tá começando a pensar melhor.
2: O cara assim. Não se abaque, irmão.
1: Até o Natan já deu uma baixada, ele tá começando a pensar melhor.
3: Agora vamos falar da gente um pouco.
1: Vamos.
3: Pro nosso universo, assim. É que pra gente, tipo, pá, já é um incomodativo tu ter que ir pro estádio num dia de Grenal. Uhum. Agora, tu ter que trabalhar em semana Grenal falando isso. Com o coração e com a razão. Isso. Pá, meu, é um equilíbrio.
2: Não, de e merda, eu que tava aqui já com o site da Aérea aberto pra ir. É mais difícil ir assim, na arena do que
1: pra São Paulo.
4: Se nós somos louquinhos no ar, já é com filtro.
1: Ô meu, mas o que tu falou não é mentira não, Vini.
0: Claro que é.
1: Quando tu vai pra um jogo aqui, tu tem que, sei lá, te apresentar no estádio que horas? Às 10 da manhã?
3: Ah, tá louco? É uma missão, cara.
1: Se tu pegar esse jogo aí. Se tu for pra um jogo, tipo assim, sei lá, cara, no jogo lá no Palmeiras, lá que é mais, não é tão longe, lá mais perto ali.
2: Não, cara, eu levei do consulado, que era na Vila Madalena, até o estádio do Palmeiras, 25 minutos.
1: Aí?
2: Eu saí 2 da tarde do consulado, 2h25, eu tava no estádio do Palmeiras.
1: Desceu pra La Pompeia ali?
2: É isso aí. Um Grenal, se o Grenal for às 4 da tarde, a saída do ônibus é meio-dia.
0: Eu vou sugerir ali pro pessoal agora.
1: Aí, pelo amor de Deus, CBF, não bota esse jogo às 7 da noite.
2: Não, por favor. Não,
1: bota Vitória e Santos às 7 da noite e deixa o Grenal e Galo e Cruzeiro pra 9h30.
0: Tem que ser às 6h30 até. E vou sugerir pro Natan. O Natan tava louco por um Grenal. Eu vou sugerir. Bah, Guris, o Natan ficou tri empolgado ali embaixo. Ele tá pronto pra fazer todas as pautas que
1: vocês
0: quiserem.
1: É verdade.
0: A primeira delas.
2: Um gremista no meio dos colorados.
1: 24 isso. Horas que antecedem o Grenal.
4: Se tiverem outro, tem ideia de
0: câmeras,
4: pauta.
0: Câmeras em cima do Natan todo o tempo.
4: Tem ideia de pauta.
0: E o Natan, às 4 da manhã, indo pro estádio, tá? Escoltado.
4: Não te duvido.
0: Ah, e a brigada vai fazer diferente esse ano. Sem não câmera. Vai ser com ônibus, vai ser escoltado a pé. Vai caminhar da arena até o Beira-Rio.
4: Cara, até a pé nós iremos.
3: Ah, mas isso. Aí é o nosso mantra. Oh, aí nós crescemos na parada.
1: Quantos quilômetros dá hoje ali?
0: Vai junto.
3: Não, mas não precisa ser da arena, saímos do Olímpico.
4: Vai ter que cancelar a viagem.
2: Não, mas daí vai uma galerinha junto que nem tá
0: aí. Tu não sabe disso. Isso é outra coisa, né? Tu sabe que Grenal anula tudo, né?
3: Feijão tem que estar grosso.
4: Anula o quê?
0: Anula tudo. Qualquer escala prévia, acabou. Ah, eu tinha férias marcadas. Que pena, cara. Puxa vida. Cancela as férias.
3: Eu queria dizer que no segundo jogo... Não,
1: mas tu vai sair de férias com a Nédia primeiro?
3: Dia 28.
4: Vai ter que cancelar, precisamos de ti.
2: Tu tá zicando, tá?
0: Isso.
2: Quando o cara sai de férias...
3: Não, eu tenho uma baita pemba. Se, por exemplo, o Grêmio classifica, pá, o pé frio é o Adams.
4: Não, porque tu foi nessa e a gente passou.
3: Hã?
4: Tu foi contra o Mirassol e a gente passou.
3: Não, mas é que os loucos.
4: Não vou deixar botar essa em ti.
1: Vocês tentam botar no rabo do Sheik,
0: vocês estão achando que tá mantido as tuas férias,
1: mano. Coitado do Sheik,
0: acabou as férias.
4: Sheik, Que? Tem várias
0: vitórias. O RH já cancelou. Agora tu vai, quando tu abrir teu e-mail, tu vai ver. Ah, a Copa do Brasil foi sorteada.
1: Informação.
3: Informação. Vou escrever no ar pra ti a mensagem que eu tô mandando.
1: Férias.
3: Marisa, né?
1: Colaboradores envolvidos com futebol. Suas isso. férias estão canceladas.
4: Isso. Bah, vamos querer um Antieloque comentando Marisa. Grenal.
1: É, olha aí, pô, vai bombar.
3: Marisa, arigatou gozaimasu.

0: Pontos.
1: Ah, tem isso, né?
0: Vai.
1: É isso. Tá vendo o café da manhã?
0: Que loucura. Ah, que loucura! Cinco minutos pro meio-dia. Ah,
2: pode estragar a viagem.
3: Bolão do Grenal já.
0: Não, nossa, imagina.
2: É verdade.
0: Imagina a quantidade de mano a mano que vai ter daqui até lá.
3: Nossa, cara, vão fazer mano a mano até de massagista.
2: Não, vai ser mano a mano até de programa. Bola versus sala.
0: Isso.
2: Bola. Quem... apresentador, Adams ou Peter
3: Neto? Qual a alegria do Grêmio com a M Colorado?
0: A torcida do Lelê, a torcida do Peter Neto ou a roto do Lelê?
3: Olha aí, muito conteúdo.
2: E os caras, esses caras não entendem nada de programa esportivo mesmo. Comparar a torcida do Pedro com o arroz do Lelê.
0: As frases de Maurício Saraiva ou as teses de Léo?
4: Seleção Brasileira de 94 é uma bosta.
2: Qual Léo Oliveira é melhor? Vai ter isso também.
3: Qual é o melhor?
0: Isso é bom.
2: E quem tem o melhor, Léo Oliveira é mais magro.
0: É.
2: E depois qual Léo Oliveira é mais magro?
0: Qual
2: isso vai estar tá parelho.
1: Tá invertendo?
0: Tá invertendo. Não, o Léo tava
1: bacana. Qual deles?
0: O Léo Carequinha tava.
2: É que os dois são na Carequinha.
0: É verdade, né, cara? Não, o nosso Léo Náufrago, então. Não, ele chegou que nem o Náufrago lá nos Estados Unidos, Vini, quando ele voltou do México.
2: Ele
0: do
2: barco
0: bronzeado. Bronzeado, barbudo. E o bronzeado obra, né?
3: Aquele, não conhecia, né? A protetora.
0: Tava até a credencial marcada.
1: Bronzeado com a credencial. Eu fiquei com a credencial marcada.
0: E, meu, uma barba e um cabelo, assim, cara, que era algo engraçado. E ele tava meio inchadinho, assim, sabe, bailarino espanhol aposentado, assim? Era o pique que ele tava.
2: Um beijo pro Léo.
1: Vamos, Internacional! Vamos ver isso!
0: Vamos, Grêmio!
1: Aliás, falando nisso, hoje é aniversário do Gabiru, né? Parabéns, Adriano Gabiru, pelo seu aniversário. E no sábado agora,
2: vai ser boa, hein?
1: Teremos evento no sábado agora, né? Teremos evento, 20 anos da Libertadores. Querem ir lá?
3: Não, tenho 3.
0: Ai, tenho 3.
3: Três aniversários no ano.
0: Tenho 3.
3: Aí tu, né? Muito evento.
1: Tô te convidando, tá bom, cara. Muito
3: evento.
1: Que arrogância.
2: Cara, inclusive.
1: Não, é o momento de ser arrogante. Hein?
0: Assim, ó, se bobear, o aniversário do Gabiru coincide também com esse fato dos 20 anos do título. O Gabiru que ainda tá em Yokohama, né?
3: Não voltou ainda.
2: Se eu fosse, informação. No sábado tem essa festa e segunda o Inter enfrenta o Remo, porque vamos focar um pouquinho, né?
1: É verdade.
2: O Inter enfrenta o Remo pela...
1: com várias promoções.
3: A gente não tá tão bem.
1: Aliás, torcedor, né? Colorado, se você não for no jogo contra o Remo segunda-feira, não vem encher o saco depois.
2: O ingresso...
1: Tem um monte de promoção. Inter precisa de você. É uma segunda-feira de noite, então vamos se organizar.
0: Se botar meia branca, calção branco e camiseta vermelha, pode fardar e vai ficar no banco.
3: Marcando chuva, melhor não comprar ingresso.
1: É no teu lá que já dispensaram o gurizão lá, o cachorro louco lá que chegou, o brabo lá.
3: Pega muita chuva no Beira-Rio.
2: Em todas as áreas livres do estádio, sócio e sócia paga R$20 ingresso.
1: E o próximo jogo depois contra o Galo é num sábado de tarde.
3: É, mas tem que gastar 6:30
1: da tarde. Quer dizer, pô, isso. Torcida colorada. O Inter vai pra São Paulo, volta classificado. Né, empata com o Palmeiras, jogando de igual pra igual. Aí, dois jogos no Beira-Rio agora,
0: por favor. Dito isso, 1-0 Remo.
1: Por favor.
0: Aí é um banho de água fria.
3: E pesolando balança.
0: Meus ovos.
1: Técnico balançando, tá bem sabendo o que é, né?
3: Meu, tu viu os bastidores?
1: Qual é o próximo? Foi demitido por causa da multa.
3: Luiz Castro puxou um. Grêmio. Meu, os caras pareciam os vikings. Isso, cara.
2: Qual é o próximo jogo do Grêmio?
0: Não, era Grêmio. Sabe cena de filme? Parecia cena de filme dos anos 80.
3: Parecia um cachorro
0: acando. Era todo mundo abraçado. E aí ele olha pros caras assim, bem assim, ó. Grêmio! E aí todo mundo, Grêmio! Eu achei legal, achei meio epopeia,
2: isso, sabe? É pré-jogo,
0: pós-jogo.
2: Ah, depois da, depois da vitória toda é
1: legal, né? Tá naquele teu clima, Celso, assim?
3: Vamos abraçar a magia.
2: Meu, qual é o
0: tipo aqueles jogo aplausos do que tem em filme?
1: Qual é o próximo jogo do Grêmio?
0: Isso, foi Lance Bique,
1: Qual é o próximo jogo do Grêmio?
3: Ah, eu nem sei.
1: É fora agora. Contra o Galo.
2: 4 da tarde de domingo contra o Atlético.
1: Mineiro?
2: Mineiro.
1: Ah, o Galo é...
3: Lá ou aqui?
2: O Galo é filho de vocês, né?
3: Ah, o patizinho tá legal.
2: Pô, ótimo.
1: E depois? E depois? É o Bragantino?
2: Pois é, o Bragantino. Domingo, lá. Se aqui? Não mudarem.
1: Duas fora lá, agora, hein?
3: Lá? Bah, primeira vez.
1: Quantos pontos nesses 6 aí?
0: 5.
1: Duas fora.
0: Não tem como.
1: É, 5 é difícil.
2: 5.
1: Isso eu te garanto, vocês não vão conseguir.
3: 4 pontos, cara.
1: 4 pontos? Uma vitória.
2: Aí ia tá pro Grenal tranquilito.
3: Se eu não acreditar. Não,
0: tranquilito, não.
3: Quem é que vai acreditar?
2: Não, digo não, o Brasileirão.
1: O primeiro, né? Grenal.
2: Cara, o Inter pode chegar um. pouco mais tranquilo nesse, porque Inter tem o Remo. É, tem o Remo e depois o Galo também. Isso, só que os dois no Beira-Rio.
0: Isso.

0: Cara, são, o Grenal começa aí, cara. O Grenal sim, começa isso, nesses não, jogos de Brasileirão.
1: Porque Inter ou Grêmio podem estar na zona de rebaixamento entrando em campo pelo Grenal da Copa do Brasil.
0: Isso aí não vai se
2: brincar. Canário, aquele...
0: na hora começar o jogo.
1: Ah, sim.
3: Não, começar, tudo Grenal bem. É um campeonato à parte.
0: É, eu também acho.
1: Então temos dois campeonatos paralelos: o Grenal, a Copa do Brasil e o Brasileirão. Então, são três.
0: Três campeonatos.
1: Então o Inter e o Grêmio estão vivos em três campeonatos.
4: Isso. Vivos em três competições.
1: É. E tu? Vai ver o Grenal? Vai dar?
4: Olha, se bobear, eu treino. Não é não, hein?
1: É?
4: Se bobear.
2: Não, não, tá calminho o cenário agora.
1: Não, mas o cara acabou de falar ali.
3: Eu concordo com
2: o meio-dia marcou o sinal da Atlântida. Tá chegando Alexandre Fetter com mais uma edição do Discorama. Bola volta amanhã a partir das 11 aqui na Rádio das Nossas Vidas.
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6: Vamos de RS-240 na região de São Leopoldo. Atenção, pois tem muito congestionamento para quem vai no sentido da Portão, desde a altura da Charlau até o acesso para 239 em função de obras. Sentido da 116 funciona bem. 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
7: Vai começar a viagem. Meio dia e 5 minutos. Bom início de tarde de terça pra você ligado na Atlântida, a rádio das nossas vidas. Programa que é uma viagem. A gente tem o poder de mexer no tempo lá pra trás e ser feliz tudo de novo ouvindo a música.

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Meio-dia e 12 é o Discorama na Atlântida. 10,000 Maniacs e o clássico da banda Because the Night. Hoje é aniversário do João Vicente, querido amigo, tecladista, gaiteiro, acordeonista do Nenhum de Nós. Faria hoje 61 anos. Nos deixou em 26 de março de 2024. Abraço para a família do João Vicente. E a gente escuta Nenhum agora.

Eu nem precisei falar que tava liberado o arroba Real Fetter no Insta pra galera fazer o pedido de um sol pra gente curtir junto até uma da tarde aqui no Discorama. A galera já foi lá, se antecipou e mandou bem. 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
45: A previsão para a próxima quinta-feira é de chuva em Porto Alegre. A mínima vai ser de 13 graus, com a máxima não passando dos 16. 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
2: Segue a viagem. 26 minutos para uma da tarde. A uma tem o Pretinho. E hoje é dia de Santa Clara.

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20: Olá, olá, muito boa tarde, amigo e amiga ligados na Atlântida, rádio das nossas vidas, a rádio do Pretinho Básico. Estamos chegando, 1h05 com o Pretinho da 1 da tarde, do 11 de agosto de 2026.

0: 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Que são tipo bolachas champanhe, sabe o biscoito champanhe aquele? Esse aqui só que de chocolate. Daqui a pouquinho eu vou falar sobre ele, vou dar de presente.
1: Quem ganhar pode guardar pro Ivan, né?
0: Não merece.
2: Quero que o Ivan passe fome.
0: Estoque C também, acho que agora isso foi muito violento, cara. Muito agressivo.
2: Um pouquinho.
0: 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Boa tarde, Leandro Bortolatti.
1: Boa tarde, Alexandre, como é que estamos?
0: Estamos maravilhosamente bem.
1: Terça-feira, né, o friozinho tá aí, a chuva daqui a pouco vai
0: chegar. Olha, eu tô aqui, desculpa, é que tu tava falando comigo olhando pra lá. E isso me irrita sobremaneira.
1: Não, eu tava olhando pra tela do computador ali, que é muito bonita aquela imagem que aparece.
0: Eu nem vi o que é a
1: imagem.
2: Poré vem hoje, não.
1: Eu fico olhando pra. Olha ali, cara.
0: Ah, bonito. Inteligência artificial, né?
1: Não. Isso aí deve ser os Alpes suíços, né?
0: Será que não? É? Pode ser também. Não sei.
1: Pena que o Léo e o Rafa não tá aqui, já estiveram lá.
0: Acho que de nós só eles foram. Muito boa tarde, Rafinha Menegazzo.
2: Ótima tarde, Alexandre.
0: Tudo bem contigo?
2: Ótimo. Baita noite, né? Tudo legal.
0: Baita noite?
2: Sim, baita
0: mas
2: noite,
0: a noite filho. Acabou pra mim às 6 da manhã, agora é meio 1 da tarde. Não, como
2: eu
0: assim,
2: tive
0: baita
2: uma baita noite?
0: Noite
2: foi ao litoral ontem, troquei uma ideia com a galera, foi muito legal.
0: Ah, aqui foi legal?
2: Muito
0: agora
2: legal.
0: Agora entendi, claro, puxou pra ele.
2: Um abraço pelo convite.
0: A tua
2: aí.
0: Palestra de minha Office Boy Líder.
2: Palestra bate-papo.
0: Palestra em Rabate-Papo.
2: É, isso aí foi muito legal.
0: Rabate-Papo. E para contatos, direct, é isso no Instagram.
2: @rafinha.menegazzo, histórias reais. E a gente não tá falando só sobre vida.
0: Claro, de morte também falamos.
2: Não, a gente fala
0: fala
2: de
0: aí,
2: tudo.
0: Vini Moura, e como
3: Alexandre?
0: É que tá, bonito?
3: Ah, tudo certo, tudo
0: coisa
3: lindo.
0: Boa, coisa linda. Tá feliz com o sorteio da Copa do Brasil?
3: Ah, feliz é forte, né, cara? Eu prefiro a paz.
0: Certo.
1: Paz, mas tem uma coisa que nós não vamos ter nas próximas 2 semanas, é paz.
0: É verdade, cara. Muito boa tarde ao nosso Red da Atlântida em Santa Catarina. É o meu querido amigo que surfou de manhã, pedalou, passou a Ceci e agora tá com a gente. Salve, Porazinho! Boa tarde, Porazinho!
1: É verdade, Alexandre Fetter e amigos da mesa. Como é que estamos?
0: Estamos muito bem, especialmente felizes com o som, a qualidade do teu som. Que bom!
1: Ah, nós descobrimos o probleminha que tinha
0: era
1: aqui.
0: Era a pecinha que ficava ali.
1: Tinha uma pecinha, tinha a rebimboca da parafuseta.
0: Certo.
1: É, e aí tirou lá, o som melhorou já. Aí tinha me avisado
0: ótimo.
1: Que ia melhorar.
0: Muito bom,
1: que bom
0: muito
1: que confirmou.
0: Bom. Muito bom, confirmou, Porazinho. Natan Nunes, beijo, boa tarde. Natan Nunes é o nosso produtor interino.
2: Boa tarde.
0: Boa tarde.
1: Boa tarde.
0: Agora vamos destrinchar aqui o nosso quadro de destaques aí, meu irmão.
1: Destrincha no pretinho.
0: Ruim pro da pena hoje.
3: Ruim pra ele.
0: Ruim pra ele hoje.
2: Cansado,
0: massas
2: né?
0: cansadas.
3: Frio,
0: tadinho,
3: frio.
0: Né?
1: Eu encontrei os dois hoje. De manhã cedo.
0: Me ligou de manhã. Quais da dois? Pena. Os dois gordos?
1: Os dois gordos.
0: É mesmo.
2: Olha,
0: os dois,
2: que de manhã cedo. O cara não consegue sair de férias e não.
1: Não, tipo assim, bizarro. Assim,
0: não, o grupo
1: pra,
0: ali.
1: Que horas são melhores
0: dez
1: amigos?
0: 10 pras 8
1: né?
0: da manhã eu tô tirando lixo. 10 pras 8 da manhã?
1: Passa buzinando, não.
2: Meu Deus do céu.
0: Onde será que eles iam às 10 pras 8 da manhã?
1: A informação
0: é ligar no
1: hotel.
0: Eles estavam indo a Ivoti.
1: Ah.
0: Trabalhar.
1: Comprar
0: isso que ele queria
1: tinta,
0: folga.
1: Pegar tintas para pintar o apartamento do Léo. Olha só, que amizade.
0: Que legal, isso é amizade. Não, isso é bonito
1: isso
0: de
1: é
0: ver.
1: Amizade.
0: Não, isso é bonito. E eles são compadres, né?
1: Sim, são compadres.
2: Ah, e tem amigos, um que tá mais livre
1: já
2: também,
1: foram casados.
2: Né? Tá com
0: já
2: mais
0: foi.
2: Tempo,
0: Não, o Léo continua casado, Porã.
2: É, Porã.
1: Não, eu digo casado um com o outro, quando eles moraram juntos.
0: Ah, sim, verdade, muito verdade. Mas que bom, então, que os dois estão juntos, estão lá pintando. Imagina que cena linda, romântica.
1: Mas uma
0: dois
1: crítica.
0: Gordos e uma pintada.
1: Dois
2: vai
1: gordos.
2: Vir. Eu sei o que tu vai falar.
3: Não, uma crítica.
2: Por favor, deixa
3: o Gomes mandou uma mensagem de trabalho hoje. Isso não pode.
1: Não pode. Em férias,
3: isso não pode.
1: O colaborador não pode.
3: Não, isso
0: cara,
3: não é uma
0: isso,
3: despilhada.
0: Isso aí, o não pode é opinião.
3: É opinião,
1: é que eu acho
3: realmente.
1: Que o sorteio...

0: dentro da Copa do Brasil, como é que eu posso usar a palavra
1: mexeu
0: assim?
1: Com os ânimos.
0: Não, não, cara, ele acaba se sobressaindo ao gozo mas das
2: Lelê,
0: férias.
2: Lelê, tem uma máxima que o próprio garotão diz assim, quando sai de férias, te desliga.
0: Sai do grupo.
2: E mas ele cara, gosta de cornetear todo mundo. Não, não é, Feta.
3: Agora eu vou derrubar, agora eu vou te derrubar. Essa informação, ela não faz diferença hoje. Porque o acontecimento é só lá no dia 26. Ou seja, tu pode contar na segunda-feira. Não vai mudar nada.
2: Não, tu tem não razão. Vai, agora não... acabou a tese do Pedro.
1: Mas tu foi muito traíra agora, cara, com teu amigo, teu parceiro, que te ajudou, te me convenceu a te botar aqui.
3: Foi difícil?
1: Não, não foi difícil.
4: Ele responderia assim. Tá bem.
1: Não foi difícil. 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
3: Advogado.
1: Um abraço a você, advogado.
0: Ah, então hoje é o famoso dia do pendura.
1: Hoje é o dia do pendura, verdade. E por isso é dia do garçom e também dia do estudante.
2: Olha aí.
0: Sabe voar, estudante?
1: Cara,
0: eu ontem relembrei esse negócio do dia do pendura, porque não se faz mais. Antigamente pegava, né?
1: Tem muitas coisas que não se faz mais.
0: Na época que eu estudava, que eu era um estudante jornalista, eu saía depois da aula no dia do pendura e ia pra aquele bar Lorival em Porto Alegre.
1: Fazer guerra de bolacha de show.
0: Enchia a cara. E nesse dia tinha o garçom famoso lá do Lorival, que era o Iba.
1: O Iba, claro.
0: Iba, hoje eu não vou pagar. Hoje não vai rolar, Iba. Hoje é pendura.
2: E a gente assim, sabe muito de uma pessoa com um trato com um garçom. Né?
3: É isso aí, Rafinha. Agora tu vem.
1: É isso aí. É verdade.
0: Tens toda a razão.
1: Aliás, é um pouco até mais amplo, Rafinha. Concordo contigo, mas é mais amplo.
2: Então amplia.
1: Tu conhece o caráter de uma pessoa de acordo como ela trata quem não tem nada a oferecer pra ela.
2: Mas isso não é sobre só garçons.
1: Sim, foi o que eu disse.
0: Isso é sobre isso o que, Rafinha?
2: Isso é sobre
0: Rafinha?
2: A vida.
0: Sobre
2: gavetas. Pode o trato como faz com a pessoal da limpeza, isso fala muito sobre ti.
0: Sabe
2: e
0: que
2: não
0: agora,
2: sobre teu ambiente de trabalho.
0: Nas férias.
2: Sobre tua vida.
0: As curtas férias que eu tirei agora depois, né?
2: Depois merecidas, da Copa merecidas. Do mundo,
0: né? Tirei, né, cara? Tinha direito, né?
2: Meu Deus, chegou e saiu de férias.
0: Tinha direito, né, Rafinha? Direito. E eu programei isso lá em janeiro, né? Privilégio. Antes de saber que eu ia pra Copa, né?
2: Que privilégio!
0: Mas aí eu estive lá numa cidade encantadora lá, na Costa do Sauípe, na Bahia.
1: Certo.
0: E eu fiquei amigo lá das baianas lá que atendem lá, né?
2: Porque as baianas mataram o
3: Lelê! O que que a baiana tem?
0: Era muita coisa, cara. Elas têm muita manha, por exemplo.
4: Foi sozinho pra Bahia?
0: Não, fui com a família, cara.
2: Comeu a carajé,
1: Lelê? Deixa o cara falar, porra!
2: Tá todo mundo interrompendo.
1: Mas assim, olha só pra mim. Mas a voz mais irritante é a tua.
0: Como era um daqueles hotéis
4: tem razão.
0: Com um sistema de tudo incluído, né? Então tinha muitas filas, às vezes. Não grandes, mas algumas filinhas pra pegar. Cara, e tu vê cada babaca. Cada babaca tratando os funcionários do hotel como se fossem funcionários deles.
1: Verdade.
0: E inclusive pessoas argumentando. Não, porque eu tô pagando.
1: Esse é o pior tipo de gente.
0: Cara, pior tipo de gente. Eu tô pagando.
1: Ô, Porã. Dá uma raiva, chinelo, assim, em alguns momentos. Chinelo, eu não sei se vocês viram, Lelê, ao encontro do que tu estás falando, um vídeo viralizado de um cara dentro de uma aeronave, dentro de um avião, de uma companhia chilena, brasileira-chilena, pedindo pro cara que estava sentado no lugar pelo qual ele pagou, que ele saísse daquele lugar, porque o cara era Black Signature, e eu vou sentar nesse lugar aí.
0: Como assim?
2: Não, aí a violência
0: como
2: se faz necessária.
0: Assim, cara? Como assim?
2: Só um foguete no
0: bagulho. Cara, mas é que realmente, cara, me pega esses lances assim, sabe, com essas pessoas que estão lá fazendo apenas o seu trabalho, e tu tem que ter no mínimo respeito
1: no mínimo,
0: tá? Esse é pedir
1: mínimo.
0: Por favor, não é porque tu tá pagando uma diária que tu pode dizer, me dá esse troço aí. Não,
1: está pagando, Lelê, e esse é o tipo de pessoa que tem somente dinheiro, cara.
0: Ele tão rico que só tem dinheiro.
3: Às vezes nem tem.
0: É verdade. Isso que eu não vou nem entrar no mérito.
1: Acho seguinte,
0: que pra tu conseguir destratar um baiano, tu tem que ser muito canalha.
1: Verdade,
0: porque eles são de uma muito calma, de uma tranquilidade.
2: Isso não é sobre férias,
0: eles
2: né?
0: Eles falam devagar.
4: Isso não é sobre baiano.
1: Puta, cara, que versão é essa?
0: Tá recebendo.

0: começando, Féter, cara.
1: Féter, tu eu não gostei. Decide as tempestades, mas tu decide os abrigos. Isso não é sobre chuva.
2: Parabéns,
0: né? Viramos isso, cara. Sério, viramos isso.
2: Meu craque, deixa eu te falar uma coisa. Usa o teu Instagram pra fazer isso, cara. Usa o teu Insta pra fazer isso.
1: O alcance do programa é muito maior no Instagram.
2: Não, ok, mas é que é um saco isso no programa. Faz no teu Instagram, daí quer fuder, fode com o teu Instagram. Entendeu?
1: Acho que a vida tá te impactando de uma maneira mais forte. Isso não é sobre relacionamento.
3: É nunca sobre nada.
2: Nunca é sobre nada.
3: Nunca é sobre o negócio. Muito bom.
2: Nunca é sobre qualquer coisa. Que merda, cara. O petinho básico é a Mary Jane.
1: Ó, oh, aí, Porã, tu que gosta.
2: Mary Jane, a Mary você Jane. Me deixa zoado. Olha aí, Lelê, falamos deles ontem, Lelê. É Fox, uma Fox paulistinha de 12 anos.
0: Não, tá não, bem não. resguardada ali. Não,
2: essa é a outra, essa aí tá. É a Zola.
4: Ah, não, me louquei.
2: A Zola, essa é a Fox paulistinha.
0: É o Rafinha, cara, olha ali.
2: Igual. E a Zola é uma pitbull de 6 anos, da Ana Carolina Saltal, de Montenegro, Rio Grande do Sul.
0: Lindos os animais.
2: É, a Zola tá assim, não, eu sou
1: mais parecido com a Zola.
2: Esbanjando saúde, forma física.
0: Lindos os bichinhos.
2: Tá uma cachorra de respeito, a Zola.
4: Tá fazendo um supininho.
1: Tem mais supino que o Natan.
2: Tá treinadinho. 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O nosso aniversariante ouvinte é Juliano Dias, publicitário de Blumenau.
4: Maravilhoso.
2: Fazendo 27 anos.
0: Parabéns.
2: Parabéns, Juliano Dias. Saúde e prosperidade.
4: É uma idade, né? Saudade dos
1: 27. Que idade você tem, Vini?
4: 28.
0: Muitos morreram aos 27. Tem aquele clube, né? Famoso do rock and roll.
4: Verdade, o clube dos 27. A Amy Winehouse também morreu aos 27.
2: Eu e sim, o Pepe faz parte do clube dos 27.
0: Eu já faz 27 que eu passei pelo clube dos 27.
4: Ela não é do rock and roll.
2: Verdade.
1: Atitude rock and roll.
4: Atitude rock and roll.
2: Aniversariantes famosos, começando... Tu vai gostar, Lelê.
0: Quem? Eu sei que personagem novo da Fia Coach. Faz 20 anos que ele tá parado lá ainda.
2: Não é.
0: Não tá?
1: Então tu não vai gostar.
2: Vai adorar. É a Úrsula Corberó.
0: Brasil, ele chegou que a eu quero, aqui, cara. A Espanha que eu quero,
2: atriz
0: o mundo que eu quero.
2: Espanhola fazendo 37 anos hoje.
1: A Tóquio.
0: Muito mais mundialmente conhecida como Tóquio.
4: Mas ela é da Espanha, né?
1: Ela é da Espanha.
0: Sim, porque a série é espanhola.
1: Ela é fuzilada.
4: Apesar do nome.
0: La Casa de Papel.
2: Isso aí.
0: Eu sou suspeito pra
2: falar. A comediante Tata Werneck.
4: Atriz e comediante, gênia.
2: Fazendo 43 anos hoje.
3: Muito bom, ótimo. O novo programa dela com o Edu.
2: Muito bom.
0: Qual Edu, cara?
4: Qual é o nome mesmo do programa?
2: Que programa, cara?
3: ET.
2: Tem um quadro maravilhoso que o marido diz: ah, eu quero me separar de ti. Isso. E ela: que quer se separar de mim, o quê, cara?
1: E assim fica, né?
4: A gente
1: fica
4: 5 minutos.
0: A gente não tá mais se entendendo. A gente não tá mais entendendo o quê, cara?
3: Daqui a pouco aparecem eles idosos. Então, o quê, cara?
2: Muito bom. Chris Hemsworth, ator, fazendo 43.
1: Cara, é legal. Cara, é o Thor, né? Tu vê que eu não uso, mas ele é o Thor.
4: Quer a martelada do Thor?
1: Não. Você quer. Mas esse cara é legal, ele pega umas ondas também.
0: Pega umas ondas.
4: Pegou onda, tu gosta, né?
1: Ah, eu gosto.
2: Ah, né? Ele é legal só porque pega onda. Se não pega onda, não é legal.
1: Não é sobre isso.
2: Não é sobre surf.
4: Não pode, não é sobre surf.
2: É sobre um troço que eu vou te jogar. Tu vai ver o quê? Peraí, cara.
1: Todo mundo faz esporte legal. É o indicativo que a pessoa, pô, tá cuidando.
0: O Vini Moura, ele é bom em todos os esportes.
4: Isso é verdade. Não, mas o...
1: Mas tu deu uma parada, né?
4: Dei uma firmadinha no
3: carbo. Aposentou?
4: É por causa da Copa, né? A Copa ficou...
0: Firmou no carbo.
2: Sim, da Copa e da cozinha.
4: Da Copa e da cozinha.
1: Não saiu da Copa.
4: Não, mas é, não bebo muita cerveja. Isso incha.
2: É, beba um vinho. Tu tem bebido cerveja, então, é isso?
4: Muito
2: não, mas show. O vinho incha também.
4: Não, incha sim. Em excesso, tudo incha, né, incha.
1: Até o Lele...
0: Vocês acham que eu tô inchado?
3: Lelê, com esses
1: bochechão. Com certeza, Lelê. Tu deu uma inchadinha.
2: Sabe quem é que pode dizer se tu tá inchado ou não?
0: Quem?
2: Tu, quando tu olhar os teus pés, o tamanho do teu tornozelo, se as tuas veias estão saltadas ou não, se elas não,

0: Mas que o guri tá subindo.
1: Tu tá inchado.
2: Tá. Não, o tá cara bem. Podia fazer um remake de
0: uma fase. Não, mas aqui, se o guri não tá subindo, as veias estão um pouco entupidas.
2: O leão já não é mais um bom exemplo.
3: Não. Ah, é verdade, o leão não é bom já. É.
1: Adriano Gabiru! Adriano Gabiru, ex-jogador de futebol, 49 anos hoje, grande Gabiru.
3: Aliás, com um certo atraso, esse final de semana eu vi o documentário, a série do Ronaldinho Gaúcho.
4: Tá? Ah, eu não terminei. Ela
3: pois é.
4: Começa, eu achei começa legal. Muito bem.
3: É, muito bom. Eu tenho minhas críticas, tá? Mas a principal
2: óbvio,
3: que tem a ver... Não, não, cara. Mas, e o pior é que as minhas críticas são justamente no assunto que diz referência ao Grêmio. Eu acho que ficou muito tranquilinho aquilo ali.
4: Mas é que foi uma série feita, né, pra exaltar o Ronaldinho.
3: Bem, mas o que eu quero dizer é o seguinte...
4: Foi uma série feita pelo Grêmio pra contar a história com o Ronaldinho Gaúcho.
3: Aí tem um momento, Porã, que se fala do declínio técnico dele após a derrota do Brasil na Copa 2006. E esse declínio é desenhado na timeline da história com várias derrotas que o Barcelona sofre após a Copa 2006, dentre elas a Supercopa da Espanha para o Sevilha, a temporada espanhola 2006-2007 para o Real Madrid. E eu não vi nada do Internacional.
2: Não foi relevante.
3: Como não?
2: Não mostraram o Internacional? Mostra.
3: Como não?
1: Não, mas não mostrou por opção. Né,
4: cara? Mas claro, mostraram.
2: É o Barcelona não
4: tem uma coisa que eu vi. Tem uma coisa que eu
3: sim,
4: vi.
3: Sim, aí mostra o balãozinho do Dunga.
4: O balãozinho do Dunga mostra.
3: É, sim, aí só...
4: não precisa falar mais nada.
3: Mas aí
4: dele mostra.
3: Eu fui reclamar.
4: Isso mandei aí um faz e-mail. A torcida
3: pra quem?
4: Mandei um e-mail para a Netflix tá reclamando
3: um
4: onde estava o Ronaldinho. Não, e eu recebi uma resposta da Netflix dizendo assim, ó. Desculpa, não temos imagens porque ele não saiu até hoje do bolso do Ceará.
0: Foi talentoso. Tu pensou isso entre o Bola e o Pretinho?
4: Isso.
3: Ah, tá. Ele pensou, bom, ele pensou.
1: Ah, cagando. Vamos em frente com aniversariantes famosos do dia 11 de agosto. Viola Davis.
0: Olha aí.
1: Maravilhosa. Atriz Viola Davis fazendo 61 anos hoje.
2: Patamar Denzel Washington.
0: Não, não.
2: Sim. A Viola Davis, não. Patamar Denzel
1: não,
2: Washington.
1: Não tenho condição de opinar.
0: Viola.
4: Ela é gigantesca.
1: Daniela, né? Pérez. Faria 56 anos, pereceu em 1992.
4: Ah, não, cara, é um crime bárbaro, né?
2: Como rara não foto sabia, tudo. Imbecil.
0: Eu não era nascido.
2: Não, que mas houve, tem cara? Até documentário disso.
4: Que rara houve? Foto.
2: Ah, não, ele a olha pra tá nós
4: ruim.
2: E diz...
4: É rara a foto. Tá ruim, a foto tá ruim.
0: Por quê, porra?
2: Tá como ruim. Que tá ruim, talvez tá seja ruim. Uma foto, a última não. Foto...
0: Não, eu acho que é a última foto
2: dela. Pelo amor de Deus, vocês estão drogados, cara.
4: É não última... pode ser a última, não precisa ser a última.
3: Aí um pouquinho,
4: ninguém usa drogas aqui no programa, tu tá
1: não,
4: usando...
1: Calma também, pô, não é bem assim. Deixa eu falar um negócio.
2: Tem um que usa todos os dias.
4: Antes do programa.
1: Deixa eu perguntar pra produção. Produção, por que nós escolhemos esta foto pra botar no ar aqui na live?
2: Porque era uma das primeiras que apareceu e como eu tava na corrida, eu escolhi essa.
0: Produz correndo.
1: Uma das primeiras que apareceram.
2: Que apareceram, isso.
1: Certo.
4: Isso. A correria, né?
1: Tá bem.
2: Mas eu achei honesta a foto.
5: Não tem outra justificativa.
1: É isso, tá ótimo, obrigado.
4: É uma foto sem filtros, né?
1: A resposta também. Exato. Tá certo.
3: Acho que é um dos crimes mais chocantes do Brasil.
4: Mais chocantes, mais básicos.
3: Pelo menos da nossa geração, é um dos mais chocantes.
1: Assim, e com uma demora absurda pra ser...
4: Solucionado.
2: Não, solucionado não. Ficou sabendo no dia.
1: Não, é pra ser... É que eu não quero usar a palavra que me veio na cabeça, porque parece ser forte, mas é que não tem outra palavra... Para ser vingado, né? Para ser vingado com a morte do cara que a matou.
3: Né? Porque o cara matou e foi no velório, né?
2: Sim. Nossa. E aí matou, quando o Raul Gazola fica sabendo que foi o cara, que isso. Ele também consolou uns 5 magrão, ele levanta, era isso. Pô, vários
3: Alexandre
2: atores.
3: Alexandre Frota. Eles faziam outros, aquele... Né? Como é que era o... Lembra que tinha um musical que eles faziam? Eles ficavam tudo...
1: Ah, sim, verdade. Isso.
3: Blue Jean.
2: Esse documentário é uma porrada. Eu acho que esse é legal também. De ver pra não esquecer um crime tão isso. Bizarro.
1: Não, e o cara, ele, antes de morrer, ele virou pastor, né?
4: Virou pastor.
2: É, ele consegue ser solto, cumpre a pena com toda essa patuscada.
3: Ele cumpre a pena
2: vira
3: com aquele
2: pastor, mas daí ele...
3: Dá uma vez. Os benefícios do bom comportamento de sair antes, né?
1: Isso.
2: A conta chega.
1: E por último, mas não menos importante, o gaiteiro João Vicente. Do Nenhum de Nós, tecladista, gaiteiro, acordeonista do Nenhum de Nós, faria hoje 61 anos. Pereceu em 2024 o João Vicente.
4: Cara, muito querido.
1: Grande João, queridaço. Talentosíssimo.
4: Ser humano.
3: Hoje mesmo eu tava vindo no Discorama, né? Tu tocou...
1: Toquei, vou deixar

0: possessivar, que é ele dando, atacando é. Com a acordeon ali no início já.
1: Bonito demais.
0: Muito bom.
1: Que música forte, né?
0: Que pena.
1: Vou deixar que você se vá.
0: É verdade, cara.
1: É legal demais.
2: Serve pra um monte de coisa, né?
1: Serve. Sobre isso não é sobre música, né,
3: Rafinha? É sobre relacionamento.
2: Não, isso serve...
0: É sobre um relacionamento.
2: Isso é sobre muita coisa.
4: É sobre isso, tá tudo bem.
0: O que me elenca duas coisas, além de relacionamento pessoal, assim, relacionamento
2: um
0: humano.
2: Um erro financeiro. Vou deixar que você se vá, tu perdeu tudo.
0: Mas você, quem é o sujeito da
3: O dinheiro.
0: O você é o dinheiro, então.
2: Vou deixar que você se vá. Sério? E aí tu vai retomar.
3: Essa aí tu deixou quicando, né?
1: Não, para aí, cara. Eu, Deus, 25 não, aí, minutos cara. De programa, eu quero deixar meu voto já pro Rafael Meneghel.
0: Para aí, velho.
1: Não, eu sei que pode
0: estar cedo. Onde é que vai parar isso, cara?
3: Mas muita coisa pode acontecer por aí.
1: Eu posso viagem do Havaí. O programa. Fez muito bem pra ele.
2: E não é sobre as coisas aí, que acontecem.
3: Cara, não é sobre férias, né? Esse feedback eu quero te dar. O Havaí te fez muito bem. Tu tava muito estressado.
2: Pelo bro, tava, mas a gente precisa de férias muito e sair de grupos. Bom,
0: e isso não é sobre trabalho.
2: Não é sobre trabalho. E nem amizade.
0: Ai, meu Deus. Balneário Camboriú.
1: Olha aí, Camboriú.
0: Camboriú vai receber a segunda edição da festa... Para Sugar Daddies.
3: Olha só. Opa,
4: olha aí, Lelê. Exatamente.
1: Lelê, o quê, cara?
4: Vai, Lelê. Anota aí, Lelê. Dia 27 de agosto. Lelê,
1: o quê, cara? Oh, mas é agora já. Como é que se inscreve?
0: Olha o quê, cara?
4: Pelo site Meu Patrocínio.
1: O orçamento na banca da família. Vocês querem que eu tenha uma alternativa?
4: A opção mais barata de ingresso para os homens é R$2.397.
1: Ruim pra mim. Já eliminou a gente, Lelê.
0: Isso aí é só pra entrar.
4: Pra entrar. O
0: que tem lá dentro? O que dá direito?
3: Só pra tu ver os bombons.
4: É um evento pra homens estão bem financeiramente.
1: Certo. E que não tem famílias, né?
4: Encontrar mulheres.
1: Não necessariamente, né?
0: Que não estejam assim tão bem
4: financeiramente. Que não estejam bem financeiramente, mas que queiram.
0: Que queiram carinho.
4: Um relacionamento. Posso com o cara.
3: Tu tem certeza que esse site é só para homens ou não pode ser também
1: Sugar Mummies, né?
4: Não, mas é que o evento é de não.
3: Sugar
4: Mama.
3: Né? É que não, que eu, pode até ser. Onde eu sei, essa plataforma também é para Sugar Mummies.
0: Tá? Ah, é? Como é que tu sabe?
3: Porque uma vez eu fui convidado para ser Sugar
1: Daddy. O quê? Uma mamãe é que te dá açúcar?
3: Isso.
1: Uma mamãe.
0: Ah, é? Uma mamãe.
3: Tu e o Ariel.
2: Eu
3: e o Ariel, foi convidado.
0: É mesmo? Então,
3: exatamente.
0: Que legal.
4: Ia ser embaixador?
3: Não, pra ser...
4: Pra ser o bebê da mamãe.
0: Pra ser o bebê de alguma mamãe.
1: Tá, mamá?
3: Pra ganhar. Mamá! Por que tu acha que eu tô de iPhone 17?
0: Ou de algum papai. Papai não.
4: Como a vida mudou, né?
3: Papai é ruim.
4: Eu fui da época do meu chefe lá atrás, né? Para as mulheres é mais barato. R$397.
1: Tá,
4: mas ô Nathan, é pra meninas prospectarem.
1: Ah, que susto!
4: Isso! Papais, né? Papais que possam, no, entre aspas.
0: Para prospectarem.
4: É um encontro.
1: Parceiros!
4: Isso! Isso não é sobre relacionamento.
1: As meninas têm que pagar 400?
4: Isso, R$400.
0: Tipo isso, pode dizer,
4: os magrão, 300 e poucos.
0: E aí,
1: 2.300?
4: O mais barato é 2.397.
0: Tá, não, mas peraí, qual é a diferença? Qual é a diferença do mais barato pro mais caro?
1: Tem camarote?
4: Calma, deixa o cara terminar, gente.
1: Mas nós estamos perguntando.
3: Olha, o Rafinha teve que falar isso.
4: Não, é pra ter, eu imagino que é pra ter mais homens.
2: Claro, né?
4: E mais mulheres, pra ser mais barato, pra ter mais mulheres e menos homens.
3: É a lógica da festa, né?
0: Essa não é a lógica, respondeu
4: porque,
0: a pergunta.
4: Não, porque um Sugar Daddy pode ter mais de um.
0: Tá, não, pera aí um pouquinho, gente. Vamos botar uma ordem no negócio.
4: Quero saber a diferença.
0: Quero saber por que o ingresso mais barato é 2.364 e o ingresso mais caro é 4.322. Por quê? Qual é a diferença?
1: Área VIP?
4: Entre homens e mulheres, a diferença é somente o gênero. Esse é o valor. Mas, pros homens, tem um ingresso que custa R$20.000.
0: Ai!
4: E aí, esse só tem 3 ingressos. Aí, esses, tu vai ter pessoas...
1: Esses aí largam na frente, né?
4: Exato. Mas vai ter pessoas pra te acompanhar, vai ter uma área reservada.
1: Ah, entra às 8.
4: É mais exclusivo.
3: É um camarote, tipo um camarote.
4: Certo. Exato. Tu vai ter um poder de preferência maior.
0: Naturalmente.
1: Poder de escolha.
0: Mas então, o magrão que paga 2.300 e pouco, ele não tem essa
3: barbada toda. Fica na
4: pista. Ele tá na galera.
0: Entendi.
1: É pista normal daí, pista normal.
3: É com cabeça de chave, digamos assim.
0: 10 mil é pista camarote.
4: Então, por exemplo, Lelê, se tu quiser o de R$20.000, tem que correr. São 3 ingressos.
1: Ah, mas tem que correr pra
4: caralho. Não, cara. Daqui pouquíssimos teriam esse dinheiro.
3: Ah, não. Pouquíssimos.
0: Eu diria só um.
4: Eu também.
0: Ele não tá aqui no estúdio.
4: Ah, ele não tá.
0: Não tá aqui. Tá lá. Ah, que isso aí. Lá em Santa Catarina.
1: Eu tô com outras

0: Prioridades, tô com outras prioridades agora. Tenho uma filha de 4 anos.
1: Quantas pessoas cabem no evento?
2: Não tem essa informação.
3: É muita informação também, né?
1: Mas, cara, é o mínimo.
4: Quando é que vai ser mesmo?
2: Aonde? Dia 27 de agosto, em Balneário Camboriú. Oh,
4: 27 se interessou. De agosto. Não, só pra gente saber, dar informação precisa pra nós.
2: Serviço, tá, né? Certo. Mas serviço. Tem um lugar que tem dinheiro, é Balneário Camboriú pra fazer isso.
4: É verdade. É verdade. Criança faz birra pelo cinto de segurança e o voo...
1: Vai, eu vi isso aí.
4: É cancelado.
1: Eu vi isso aí, cara.
2: No Canadá, o voo seria de Victoria para Toronto, duração de 4 horas, mais ou menos. E o caso aconteceu nessa quinta-feira. O voo tava ali para daqui a pouco começar a decolar e a criança não queria de jeito nenhum colocar o cinto de segurança.
1: Certo. E os pais não conseguiram.
4: Porque não tinha pai e mãe, né?
2: E tentaram...
4: Não, tava tinha. Sozinha a criança, pior é que tinha. Né? Ah, tinha, tinha. E não conseguiu. Tá.
2: E tentaram ficar convencendo ela, tentaram ficar convencendo e daqui a pouco foi passando os minutos. Enfim, não deu tempo de decolar o avião porque a pista ia fechar 6:30. Cara. E aí tiveram que cancelar o voo e o voo partiu no outro dia, na sexta-feira.
1: Inacreditável. Cara, cabe o processinho, né?
4: Cabe, óbvio.
1: Os papaizinhos, papai e mamãe.
4: Não conseguiram botar papai
1: e mamãe,
4: cinto,
1: imagina.
4: É, não, cara,
1: imagina aí é o seguinte, esse aí depois que crescer.
4: Se tu é pai e mãe e não consegue fazer o teu filho colocar o cinto no avião, cara, desiste. Cara,
5: mas eu apronto uma dessas pra minha mãe, eu não sei nem o que aconteceu comigo.
3: Não, isso não é sobre viagem, né?
1: Não,
4: é sobre educação.
1: Sobre educação, né?
4: Sobre limite.
1: Eu não mereço. Bota esse cinto e pronto e cala a tua boca. Não,
5: cara, se eu faço um enredo desse com a minha mãe de fazer o avião pousar, sério, ela me bate até ficar branco.
4: É 10 segundos, cara. Bota o cinto que nós vamos decolar. Não vou botar, bota o cinto que nós vamos decolar. Não tem a terceira vez.
2: Não tem informação de quantas pessoas tinham no avião, mas cabe 132 pessoas. Então imagina, várias pessoas que foram incomodadas por conta
3: 129 queriam matar a família, vamos supor. É. Só
4: que loucura, pai, mas
2: se tivesse lotado, sim.
5: Ah, aeroporto, cara, é um lugar muito complicado, né?
4: É, no caso, já estavam dentro do avião, né?
5: É, não, cara, mas o aeroporto estava no aeroporto.
1: Meu, que tu vai esperar?
5: Tentou ser um pouco
1: malandro. Vai esperar desta criança como sociedade.
4: Aham. Uh-huh.
1: Se os pais dela não conseguem
4: impor o momento de corrigir a rota, né?
5: Ah, é muito legal, porra. Gostei da tua.
4: Muito provavelmente, voo, né? Muito provavelmente, nós vamos daqui a um tempo estar dando notícia dela aqui, porque ela estava numa fila lá na Bahia e disse que eu tô pagando. Isso. Ela não trata bem o cara que está atendendo ela. Certamente vai bater em mulher, certamente vai bater em idoso.
5: Tenta subornar o poder público.
4: É verdade.
1: Isso é outra
4: tipo
1: coisa
4: de gente que vai se criar.
1: Isso é outra coisa que tu vê nesses hotéis, assim, né? Os projetinhos... De babaca.
4: Meu Deus,
1: que babaquinha. Assim, bom, cara, organiza o teu filho, cara.
4: Que vergonha, cara.
2: Fala, velho. Tu veio numa boa.
1: Pô, não, sabe, cara, é que tu vê tá uns próximos e tu fica louco.
2: Porque a gente fica
1: os babaquinhas
2: assim,
1: se multiplicam, os babaquinhas se multiplicam porque tem muito babaca. Cara. É que tem uns caras que largam os filhos nos hotéis assim, largam pros recreacionistas, tá tudo certo, beleza? Mas tem alguns momentos
2: até
1: que é o pai e a mãe.
2: Ponto, né,
1: isso, o pai e a mãe tem que se impor, velho.
3: É, que não pai, é culpa da criança, né? Que isso é culpa do pai.
1: Mas
3: e da mãe.
1: Mas isso que eu tô dizendo, Rafinha. A criança é vítima.
3: Claro.
1: Mas ela acaba se transformando porque o pai e a mãe não dão limite.
3: Claro.
1: Ou dá o limite pro celular.
3: É só tu ir num restaurante, tu vê as crianças metendo terror num lugar.
4: Correndo pelas mesas.
3: É o pai e a mãe que tem que chamar a porta.
5: Esses dias eu vi a cena mais absurda no aeroporto, cara, que eu poderia ver. Tava em Guarulhos, e aí eu passei o raio-x lá, aquela coisa de botar a mochila, etc. Não é piada, gente, é um assunto sério.
3: Não, parece um caos.
2: É que tu começa a rir falando.
1: Passou a mochila, já
5: não é só pra,
1: sobre piada.
5: Eu já tô avisando.
1: Tá, a mochila passou de boa.
5: Eu já tô. Não, a mochila.
1: Tá, então já no lucro.
5: Passou de boa. Vamos lá. E aí, cara, quando eu passo.
1: Tava no bolso.
5: Cara, é aquele. Como é que é ali? Que bretezinho que eles colocam o pessoal ir pro raio-x ali, que fica dando um monte de volta. Em Guarulhos é gente pra caramba. Cara.
1: E tem umas crianças que mexem.
5: Não, é isso. Só que uma mulher caiu e começou a ter uma convulsão.
1: Ah,
5: e aí, o que tu pensa que as pessoas vão fazer?
1: Pô,
5: vamos ajudar. Cara, as pessoas começaram a passar por cima da mulher pra ir correndo.
1: Pra não perder o voo.
5: E furar passando por baixo pra não perder o voo, cara.
4: Bah, que situação.
5: Cara, eu fico pensando, cara, o tempo, as pessoas não consideram. As pessoas consideram só o seu tempo mais importante.
1: Não, as pessoas.
5: Não importa o que aconteça.
1: É muito
5: e no aeroporto isso fica muito claro pra mim.
1: É, que horror, cara.
5: Pesei
1: e aí socorreram a mulher lá.
5: Ah, daí.
4: Não viu? Ele teve que entrar no avião.
5: Eu tava atrasado.
1: Tu foi correndo pro teu voo.
4: Ele tava atrasado, ele teve que entrar no avião.
3: Pisou só no tornozelo dela.
1: Pra passar. Cara, é horrível assim tu ver uma situação dessa, uma pessoa convulsionando.
3: Não, é horrível, tá louco, mano. Bah, é agoniante. É.
5: E não coloque a mão dentro da boca, né?
4: Mais um destaque isso, no Pretinho. Né? Estudo indica. Bah, olha isso, cara. A gente falou isso essa semana sobre outra forma. Estudo indica que décadas de preocupação com dinheiro

0: ouro podem prejudicar o cérebro.
1: Exatamente. Fizeram um estudo pegando pessoas num corte de idade de 33 anos, depois 53 anos e, se eu não me engano, 80 anos.
2: Se tu não te engana, não tem informação correta aí?
3: Não, mas eu achei que eu resumi.
4: Eu acho que assim, tu como produtor do programa deveria ter informação.
5: Eu vou defender. É que ele lê a notícia antes, ele não fica lendo ela. Perfeito. Ele tá trazendo de acordo com o que ele se informou.
3: É a segunda que faz a
4: Ele lê a manchete e bota no programa.
5: E depois o resto, os dados ele inventa. Saco,
0: na boa, cara. A gente não tem condição.
2: Era uma crítica
0: construtiva. Deixa só o cara fazer o trabalho dele, cara.
4: A gente só quer zoar um pouco o produtor.
0: Obrigado, Porã. Zoa no teu programa às 5 da tarde, pô.
4: Eu zoo. Tá bom. Beleza.
3: Isso não é sobre informação,
4: não,
3: né?
4: Podia perder essa chance.
1: E aí o que fizeram,
4: Pedro? Pode dar notícia aí pra nós.
1: Fizeram testes cognitivos com as pessoas que tiveram maiores dificuldades financeiras ou pressões, dificuldades financeiras, porque daqui a pouco a pessoa, ela até tinha dinheiro, mas gastava mais do que ela tinha. Não era necessariamente uma pessoa de baixa renda. Ganha mais,
3: gasta mais. É aquilo que eu falei, viram vou deixar que você se vá, né?
1: Isso. Viram que essa pessoa tinha um declínio cognitivo nela que passava ali a partir dos 53 anos de idade. E depois...
4: Qual a idade?
1: 53 anos.
4: Que é a minha idade, olha só que interessante.
1: Isso.
4: Sim, todo mundo ficou sabendo, Lelê, da tua idade recentemente.
3: De novo, tu interrompeu o cara.
1: E aí, não só os testes, Lelê, também fizeram exames de imagem cerebral e viram que havia uma maior redução do volume cerebral em fases posteriores da vida dessas pessoas.
4: É só.
1: Por causa dessa pressão, dessa carga. É. Pegaram de um corte de idade de 1946 até hoje. Certo?
5: Certo.
1: Certo?
3: Tá certo?
4: São 60 anos, é isso?
1: Isso.
4: Não, 80.
1: 80 anos. 80 anos, perfeito. E aí também viram que isso pegava muito mais os homens, porque principalmente antigamente os homens tinham mais essa carga financeira.
4: Do provedor.
1: Essa pressão,
4: né?
1: É verdade, do provedor.
3: Né? E gastam errado também. Né?
1: Isso é verdade. E aí também eles apresentaram maiores taxas de tabagismo, consumo de álcool, do sugar que mulheres
4: daddy, nessa drogas.
1: Mesma situação.
4: Drogas, casas de relaxamento.
3: Swing, o Porã, né, sempre tem que trazer esse assunto à tona.
4: Mas,
3: né?
4: Mas isso vai dinheiro, Rafinha?
3: Isso
4: vai dinheiro, tu sabe disso? Isso vem, né? É que o cara tá muito preocupado, precisa relaxar, né,
2: Rafinha? Isso, Porã, tá
4: certo? Pode acontecer.
1: Então... Bem,
4: não seja hipócrita, Rafael.
0: Era isso, tá ótimo.
6: Olha, Alexandre, tudo bem?
4: Não, mas eu
0: acho, Joia?
4: O que tu quer? Cara,
6: pô, sabe que falando dessas coisas de finanças aí, esses dias eu realizei um sonho, cara.
4: É mesmo? Eu
6: encontrei uma Jota com Alzheimer. Mas eu me dei mal, né, pô? Me dei mal, né?
4: Porque...
6: Paguei ele 3 vezes e ele segue me batendo até hoje. Pô, isso aí é foda.
3: Pô. Muito bom. Essa é muito boa.
4: Eu gostei. Mas, ô, Joia, tu continua não te metendo com polícia, né?
6: Pô, polícia, fé e taxista, né, pô? Pô, não mexe com
3: Vou te dar outra turma que é ruim de mexer.
6: Eu sei também. Ah, não, pensei que eram as 3 letrinhas aquela que eu
4: lembro. Três letrinhas. Bandas que tem 3 letrinhas.
3: É, também.
4: Grupos com 3 letrinhas a gente não mexe.
0: É. Produção tá proibido.
5: Que loucura.
0: Porazinho, o que que trazes?
4: Ah, eu trago piadas.
0: Trago piadas, Alexandre.
4: Trago piadas, vou contar uma que eu nunca contei no programa.
3: Duvido. Esse mês não.
4: Um bêbado resolveu que estava na hora de cuidar da sua saúde e marcou uma consulta com um dos médicos mais renomados da cidade. Chegando lá, o médico fez aquela consulta completa, perguntou sobre alimentação, exercícios, histórico familiar, fez alguns exames e anotou tudo cuidadosamente. Depois de conferir os resultados, o médico olhou sério para o paciente e começou a fazer algumas perguntas de rotina. Com licença, meu senhor, o senhor fuma? Não, doutor, eu... Parei faz uns 2 anos. Muito bem, meu rapaz. E o senhor pratica alguma atividade física? Eu pratico sim. De vez em quando eu caminho bastante. O médico continuou preenchendo a ficha e fazendo mais perguntas. E quanto ao consumo de bebidas alcoólicas, o senhor bebe, meu rapaz? O homem olhou para o médico, pensou por alguns segundos e respondeu: olha, doutor, eu não vou negar, eu bebo. E o médico então perguntou: e com que frequência o senhor bebe? O bêbado nem deixou o médico terminar e disse assim: ó, o senhor faz o seguinte, doutor, pode colocar 2 doses aí, mas é só para te acompanhar.
5: É boa.
4: É boa.
0: É que a interpretação é boa, né?
5: É isso aí.
0: E aí, Rafael Menegazzo?
3: Tem uma piada também.
4: Então vamos lá.
3: Olá.

0: sobre piada.
1: Isso não é sobre rir.
2: Não, não é. É sobre arrancar sorrisos. Isso.
0: Cara, essa tua risada define muito, cara.
2: Certa vez.
0: Eu não sei mais o que fazer, velho.
2: Certa
0: o homem, vez. O homem tá foda.
2: Certa vez a filha do Messi tava com um namoradinho.
3: Do Messi?
2: Do mestre. É. Tava com a namorada, o namoradinho dela no sofá numa quarta-feira das antigas. O Porã lembra e o Fetter também. A quarta do sofá.
0: A quarta do sofá. Sofá. Mas era na noite, né? Detalhe.
2: A noite. Dá, não, mas noite. Isso é a noite. Sim. Aqueles amassos, agarramento, pega-pega. Até que o sogro, que é o mestre, aparece na porta, indignado, pergunta: mas que sacanagem é essa, meu rapaz? Aí o jovem, rapidamente, tentando disfarçar, fecha o zíper da calça. É que eu só tô ajeitando a gravata, diz o jovem. E o mestre, desconfiado, diz: gravata aí!
1: É essa piada?
2: Não. Isso essa... não é sobre entretenimento.
1: É essa piada?
2: Não, não. Não, pera que continua. Sem... Aí o ouvinte manda. Sempre que eu ouço vocês mencionarem a cidade de Gravataí, me lembro desta piada que meu tio avô contava e que dizia que tinha ele inventado. Adaptei pro mestre.
4: Ah, que legal.
2: Grande abraço ao Michel, artista plástico de Cocal do Sul.
1: É o artista. Ah, ele é o amigo do artista Jefferson.
2: Isso. Isso. Só pode ser.
0: Hoje é Dia Nacional do Estudante. E quem estuda, ou quem tem um estudante em casa, na família, sabe como é que é a mochila. A mochila carrega de tudo. Caderno, livro, estojo. Cara, eu sou do tempo do estojo. Estojo.
1: Ah, mas
0: dentro
1: o estojo
0: do
1: continua.
0: Estojo ia caneta, é. Lápis, borracha, régua, lapiseira, compasso.
2: A cola da prova?
0: Compasso, né? Não, esquadro. Não, o que, que é o, aquele do girava? Tu botava e girava? Aquele é o.
1: Ah, putz.
0: Puta, aquele é o compasso. Compasso,
1: compasso. Compasso. Compasso. Compasso.
0: O esquadro eram os triângulos aqueles, né?
1: Isso.
2: A reguinha atrás. Mas era grande.
0: Aí, né? É, não, era um estojinho tipo isso aqui, assim, isso mais aí? Ou menos. É tipo uma necessaire. A necessaire do estudante. 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E tu, Lelê, tem o que aí, Lelê?
5: Olá, pretinhos, bom dia. Esses dias, ouvindo a minha dose diária de pretinho, o Rafinha gentilmente convida o Fetter para ir com ele ao oculista. E houve a seguinte resposta: por que que eu vou no oculista se eu tô vendo? AF.
0: Tu respondeu isso, Provinha?
1: Não lembro, cara.
2: Bom. Também não lembro. É muita grosseria.
5: Ri alto e sozinha em casa enquanto preparava o jantar. Vocês são únicos. Sou público do Discorama do Fetter.
0: Hein?
5: Um olha beijo. Aí. Karina Werneck, de Itaocara, interior do Rio de Janeiro.
1: Itaocara.
0: Prima da Tatá.
5: Itaocara? É escrito aqui. Itaocara. Eu não conhecia essa cidade, né? Mas tu foi grosseiro com a Vinha nessa resposta aqui, né?
0: Provavelmente ele mereceu, certamente.
5: Por que que eu vou no oculista se eu tô vendo?
0: Deve ir no oculista regularmente.
5: Por que que tu queria me levar no oculista?
0: Vou, regularmente.
2: Por que que tu queria me levar no oculista? Tu tava duvidando dos meus olhos cor de mel.
0: Foi isso.
5: É porque tu tá enxergando mal, é isso?
2: Eu tô enxergando isso.
5: Não, tu tá enxergando mal, cara. Pra tu enxergar que teus olhos são cor de mel, tu tá enxergando mal.
0: Boa, Lelê, agora tu veio bem.
2: A Rodaica falou que eu tenho os olhos
4: cor de mel. Mas a Rodaica também enxerga mal, não enxerga bem.
2: Vai falar isso na frente
0: dela. Bom, é, aí é com ele.
1: Ah, mas ela não tá aqui, né?
2: Vai ver que ela não ouça.
3: Ela ouve, hein?
0: 15 para as duas, ó, sobre ponto cego no trânsito.
5: Isso é sobre trânsito, então.
0: Bom dia, boa tarde, boa noite. Caros pretinhos, estava ouvindo o programa das 13 do dia 10.

0: tava na estrada, era de noite e aconteceu exatamente isso. Não o caminhoneiro viu. Não viu e passou. Então fiquem atentos e não permaneçam nestes locais próximo a caminhões. O espelho retrovisor nos dá uma visão aproximada da linha do pneu dianteiro para trás. Eu trabalho em um rodo de 25 metros que puxa mais de 70 toneladas e recentemente tive um sinistro com um veículo de passeio. Estávamos na BR-116 com uma lentidão de trânsito quando a minha fila andou e o cara estava na esquerda, bem no ponto cego, e tentou entrar na minha frente. Não viu, né? Não tem como ver.
1: Não tem.
0: Resultado, meu para-choque amassado e uma posta do carro arrebentada. Posta? O que seria uma posta? Enfim.
2: Não, escreveu errado. Porta.
0: É, talvez porta.
2: O R e o S são próximos.
0: E toda a função com seguro, polícia rodoviária e tudo mais. Então tomem cuidado, queridos. Veículos pesados demoram para arrancar e também demoram mais ainda para reagir e parar a tempo. É uma baita de uma sacada aqui do nosso ouvinte Cabelo.
2: Aí, esses caras, o Cabelo aí...
0: Tem que respeitar, né?
2: Esses caminhoneiros, que manobram esses caminhões gigantes. Uh-huh. Cara, eles têm uma manha de dar ré às vezes, né? Porque é o contrário que tem que fazer, né?
0: É o contrário.
2: Exatamente. Os caras são muito fera.
0: Tem que ter um cérebro calibrado pra fazer essa manobra de rebote atrás. Né?
2: E eles fazem rapidinho, né? Dependendo do cara.
0: Rapidinho, Lelê. Impressionante.
3: O tempo.
0: Que tempo?
3: Não, tempo de estrada te dá isso.
0: Claro, sim, experiência, né?
3: É isso.
0: Experiência.
1: Não é sobre só manobrar, né?
0: Não, é sobre não o quê, cara? É sobre só calmar.
2: Porra!
0: Bem tão rápido. É isso.
1: Cara. Peguei o plano.
2: Hoje valeu. Hoje tá valendo o programa pra mim, cara. Tô curtindo esse programa.
0: A Jamanta inteira. Jamanta não morreu. Deixa eu mandar um abraço aqui pros nossos amigos da Supra, cara, que eles foram de novo reconhecidos no prêmio Exportação RS. 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A gente faz um rápido intervalo e volta para fechar o Pretinho Básico desta edição da 1 da tarde do dia 11 de agosto.
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17: Estamos de volta com o Pretinho Básico, 5 minutos para as 2 da tarde. Dá para dar mais uma rodadinha na mesa, Rafinha? Vai, bota uma para nós aí. Ops, não voltou do intervalo, Rafinha?
18: Ah, o precedente foi aberto.
17: O que houve com o Rafinha? Aconteceu, né, cara? Hã? Tá no telefone, é? Puxa vida. Que loucura. Pena. Coisa. Porra, Rafinha, vou ser obrigado a te dar um amarelinho, né? Porque...
19: Puta, me desculpa, foi um imprevisto ali.
17: Tava fora do ar aí.
19: Não, mereço. Tu tem razão.
20: Se apita aí, acho não... que, sei lá, pelo jeito que ele voltou, talvez ele esteja preocupado, talvez seja alguma coisa
17: deu, importante. Tá tudo certo contigo?
19: É, não, coisas da vida.
17: Coisas da vida, mas é
19: sobre
17: é ruim.
19: Coisas da vida.
17: É ruim, quer que eu tire o cartão? Quer que eu seja solidário e tire o cartão?
19: Não, eu tinha que estar dentro do programa.
17: Tá, isso é verdade.
21: Agora é hora.
17: Agora tu veio, agora tu veio. De vez em quando tu recai e volta a ser um cara legal.
19: É, não, eu sou um cara legal.
21: Esse é o Rafinha da vida real, gente. Galera que não...
19: E isso não é sobre arbitragem.
17: Então, querido... Querido, aproveitando que tu tá com a palavra, pode dar o teu voto aqui no craque do episódio, por favor.
19: Eu voto hoje, vai no Vini Moura.
17: Né? Vini Moura.
21: Obrigado.
17: Boa. Foi bem. Vini Moura.
19: Bem, achei que ele foi bem, assim.
17: Muito bem.
19: Não obrigado. Excedeu.
17: Vini Moura, vota em quem?
21: Cara, eu vou votar no... Cara, dados os acontecimentos, eu vou votar no Isso É Sobre, né? Isso não é sobre. Isso não é sobre votação, isso é sobre meu voto no Rafinha.
19: Exato. Isso é sobre a identificação, colega. Né?
17: Oi?
20: Opa. Opa, não, vazou.
17: É. Porã!
21: Que é isso?
19: Parabéns, Porã. Vazou.
21: Só no TikTok.
20: Tava vendo uma postagem aqui da Atlântida Florida.
17: Ai, que delícia. Não parecia ser, parecia um áudio de WhatsApp.
20: É, não, é das meninas aqui. Ah.
17: Cara, vocês já viram um vídeo? Aliás, são dois momentos num vídeo do Instagram, são dois vídeos diferentes. O primeiro, o cara atende o telefone, o cara tá tomando café da manhã na mesa com a mulher. E ele atende o telefone no fone dele. E aí, ele... Alô? E a guria do outro lado. E aí, vai me ver hoje?
19: Meu Deus.
17: Tá com ela, né? Essa loira azeda aí, não sei o quê. E ele, não, hoje eu não vou conseguir porque eu tenho um trabalho pra fazer aí no meio da tarde. Sim, Roberto, amanhã a gente fala. Beleza, Roberto? E aí a mulher assim, não te faz, eu vou aí, vou fazer um escândalo na frente da tua casa com essa tua loira azeda, não sei o quê. E ele, tá bom, Roberto, um abraço. E desliga o telefone. Aí ele tira o fone do ouvido pra guardar, abre a caixinha e não tinha nenhum outro fone ali dentro. E ele só tinha um no ouvido. Aí ele olha pra mulher, a mulher tira o outro fone do ouvido e entrega pra ele. Entenderam a situação? A mulher ouviu toda a conversa dele.
20: Complicado. Complicadinho, né?
17: Outro vídeo é o cara respondendo uma mensagem no WhatsApp pra amante e o telefone espelhado na tela da TV.
19: Ah, que legal! Isso não é sobre séries, né, Lili?
20: Tá cada vez mais difícil. Tá cada vez mais difícil de ter amante, cara.
21: É mesmo, Lelê. E tu lamenta
20: sobre isso.
21: Como assim, é que tu falou num tom de lamentação.
19: Tu falou com pesar.
20: São os exemplos que a gente
17: tu gostaria aqui. Que ficasse, que fosse
19: cara,
17: fácil.
19: Eu acho que isso é sobre se afundar.
20: Cara, eu estou em contagem regressiva para comemorar os 10 anos com a minha mulher.
17: Que legal, Lelê.
20: Eu sou.
17: O Lelê tá vivendo o extraordinário dele. É verdade,
21: Lelê. Sabe que a contagem regressiva.
20: O quê?
21: Eu acho legal tu falar que tá esperando ansiosamente.
20: É, melhor do que contagem regressiva.
19: Contagem regressiva não...
17: Parece
19: que ele quer fechar 10 e
17: mas, Lelê, tu já votou em alguém votei, aqui? Não votou? Quer
20: não
17: votar?
20: Votei, mas eu vou continuar sendo coerente.
17: Né? Tá.
20: Eu iria votar no Porã. Tá. Eu iria votar no Porã, porque acho que deu uma risada sincera hoje na hora ali.
17: Porã é foda.
20: Mas o áudio vazado do microfone me pega, não dá. Não dá pra votar num cara que deixa vazar o áudio.
21: Não, tá de sacanagem.
17: Que baita critério.
20: Não dá pra votar no cara que deixa vazar o áudio.
17: É importante, porque o áudio poderia ser grave.
20: Poderia.
17: E ao vazar o áudio, poderia comprometer alguém.
20: Fica como aviso.
17: E vota em quem, então?
20: Ah, eu vou votar no Natan.
17: No Natan?
21: Por quê?
20: Produção voltou
17: Tá mandando muito bem.
20: Levar a regra do
17: obrigado,
20: destaque.
17: Mandando
20: hoje,
17: muito bem.
20: Apesar de ter uma falhazinha no destaque ali que não teve a informação correta, mas tá no caminho certo.
17: O Natan, ele tá no momento em que ele cresce, porque ele aproveita a chance.
20: Isso.
17: Ele aproveitou a chance de crescer, ele foi lá e pá!
21: E cresceu.
17: Cresceu.
19: Eu falo sobre isso na minha palestra.
21: Tu tá envergado.
20: Quem fala na tua palestra?
19: Não, sobre aproveitar a oportunidade.
20: Oportunidades, né,
17: Rafinha? É que não é sobre ti agora.
19: Não, é sobre...
17: Isso não é sobre o Natan agora.
19: Isso é sobre o
17: Natan. Isso não é sobre o
19: Rafinha.
17: Não é sobre
19: o Rafinha.
17: Isso, mas é sobre o Natan que está se desenvolvendo pessoalmente.
19: É o Natan.
20: Onde que tu acha que o Natan cresceu mais ultimamente? Na RBS ou na Swell?
19: Ah, ele vem crescendo nas duas, né? Inclusive, a Swell ou presente ou...
21: É que uma coisa tem a ver com a outra, né?
17: E tu vai votar em quem, Natanzinho?
19: Eu vou votar no Rafinha.
17: Ah, capaz.
19: Isso é sobre entendimento.
17: Isso é sobre subordinação.
19: Né? Não, as frases
17: isso é sobre... Isso é sobre saco do chefe, né?
19: Me pega,
17: isso é sobre empatia.
19: Não.
17: E lembrando, né? Lembrando.
19: Não é meu chefe.
17: Ele é teu chefe. Não, ok. Isso que eu ia te dizer mesmo. Ele é teu chefe lá na empresa dele.
19: Sim.
17: Aqui, A tua chefe é a Amanda.
19: Sim.
17: Entendeu? Aqui é a Amanda.
19: Não, mas eu não votei por ser chefe.
17: Ah, bom.
19: Então tá. Porque... Jamais faria isso.
0: Porque ele gostou.
19: Isso, isso é sobre desempenho, Lelê. Tu vai entender
17: sobre essa frase chata dele.
19: É sobre as frases.
17: Vocês dois votando sobre essa chatice.
0: Não, olha só, só quero fazer uma coisa. Tu tem mais alguma crítica à minha pessoa e do Fetter? Porque tu já criticou o Porã, o Natan e o Rafinha.
17: Não, então só fica quieto, ele não nos criticou. Só fica quieto.
0: Mas eu já tô me antecipando.
19: O Lelê votou em mim me criticando.
20: Exato. Críticas pontuais, críticas construtivas.
0: Então aí pra agora vir, ele tem razão.
17: Porã vai votar em quem, Porã?
20: Ah, cara, tu já sabe, velho. Entreguei meu voto aos 25 minutos de programa para Rafinha Menegas.
17: Tá bem.
20: Acho que essa volta ao mundo aí que ele fez muito bem pra ele.
19: Isso é sobre mais.
20: Cara, ele não deu volta ao mundo, Porã. Ele foi ao Havaí. Ah, Havaí é longe, cara, pra cacete.
17: Não, ok, mano. Tu não dá volta ao mundo.
20: A não ser que ele tenha ido pelo Pacífico e voltado.
0: Daí tu dá volta ao mundo. Mas é que não precisa ser tão literal, né, Porã?
20: É que não precisa.
19: Deixa o Porã votar numa boa.
20: Já votou em ti, cara. Cara,
17: não, você não sei, é sobre voto.
19: Tá... Não é sobre voto, exatamente, Porã. Tu pegou nosso Big Z.
17: Isso não é sobre, não dá mais.
0: Não gostou,
17: sem começando.
19: Eu acho que a audiência tem que mandar e-mail dizer se
17: gosta ou não. Por favor, audiência, então mande e-mail.
20: Tá tudo bem. Três votos hoje nessa merda.
17: Puta
20: merda. Tá tudo bem, Alexandre.
17: Quantos votos tem o Natan?
19: Um.
17: O meu vai em ti, Natan, de novo. Porque tu tá...
19: Aí tu empatou.
0: Não,
20: 3 a 1, mais 1, 3 a 2.
17: Tu tem 3?
20: Tem 3, Rafinha.
0: Tu tem o voto do Rafinha do Porã.
20: Não é sobre matemática.
17: Tem 3, uma marrola aqui na mesa.
19: Do Rafa, que isso? Isso não é sobre voto, Alexandre. Isso é sobre comportamento. Eu vi uma grosseria no fundo.
0: Meu Deus do céu. Inacreditável o que acontece
17: aqui. Rafinha Menegazzo, isso é sobre performance. Parabéns, és o craque do programa.
19: Ganha o quê?
17: Ganha um biscoito
19: Zezé. Aê!
17: Furabolo.
19: A Lívia adora esse
17: furabolo, biscoito Zezé, é uma delícia. O Pretinho Básico fica por aqui, mas vamos voltar felizes da vida logo mais às 6 da tarde. Volte Porazinho conosco.
0: Porazinho é 6 hoje.
17: Porazinho não, infelizmente não vai estar. Infelizmente não vai
20: estar. Tô numa outra missão.
17: Tá numa outra missão.
20: Tá ligado na missão.
19: Porém, isso não é sobre escala.
17: Um abraço pra nossa querida audiência. Volte conosco logo mais às 6 da tarde, mas até lá você pode ficar ouvindo Atlântida. A gente vai ficar muito feliz com isso. Tchau. Boa tarde.
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22: Tô chegando com aquela informação importante de quem faz o trajeto entre Porto Alegre e Eldorado do Sul. 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Está marcado para as 3 horas da tarde. Enquanto ele estiver rolando, a nova ponte é a opção. 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
17: Chega junto comigo pra gente começar a trilha sonora oficial das suas tardes aqui na Atlântida. Estamos começando a edição do ATL DJ Banrisul nesta terça-feira pra gente tocar muita música e especialmente mandar muita energia positiva com a vibe do ATL DJ. Eu sou arroba Guzanotto, muito obrigado pela sua companhia e pela sua parceria. Pra você participar junto comigo, eu convido você a chegar junto lá no arroba ATL DJ oficial, pedir o seu som pra gente tocar juntos por aqui a tarde de músicas. 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Pra gente começar de sons, a versão remix de The Clots pra faixa Neutron Dance.

0: Esse é o som de Morgan Wallen com What I Want, pra gente fechar o primeiro bloco. Na sequência, Kind Music versus Bob Sinclair com Move versus War Hold On. Antes disso, o meu remix junto com André Sarati pra faixa Não Fosse Tão Tarde. Na sequência, Just Fly com a faixa Mind. Tivemos também por aqui bloco da Candy Shop com Nioh e a faixa So Sick. Antes disso, Nars Barclay com a faixa Crazy. Na sequência, a versão de Fall You What pra faixa Forever Young, pra gente fechar o primeiro bloco de músicas.
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0: Tiga é canadense, nasceu em Montreal e começou a carreira organizando raves no início dos anos 90. You Gotta Want Me saiu em 2005 com os vocais de Jake Shears, do Scissor Sisters, e tem ainda a produção de Soul Wax, uma combinação bem característica daquela fase mais eletro da música eletrônica. A gente curte então Tiga com You Gotta Want Me.

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Essa é a versão de David Guetta pro clássico de Milk com Just The Way You Are, pra gente fechar mais um bloco. Na sequência, Nick Minaj com Starships. Também rolou Tiesto e Odd Mob com Won't Be Possible. Antes disso, Alok e Jennifer Lopez com Everything's Fine. Também rolou o som de Huggle e os vocais de Ultranate com Moving to the Sun. Na sequência, novo som de One Republic com I Need Your Love. Tivemos também ainda o som que eu fiz junto com o Marco Antônio Mac, chamado Deja Vu. Antes disso, Terry Swims com Gone, Gone, Gone. E assim a gente fecha mais um playlist de sons do ATL DJ Banrisul aqui nas tardes da Atlântida. 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Eu sou arroba Guzanotto, vou ficando por aqui. Estarei de volta na programação logo mais às 8 da noite para você conferir a nossa playlist na íntegra. Ainda participar com a gente, arroba ATL DJ Oficial é o nosso Insta. Por aqui eu vou me despedindo de sons com a minha música chamada Fica Perto. Uma excelente tarde pra você e até mais.

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2: Olha só a dúvida da Fernanda. Doutor, a vida é tão corrida que eu acabo não tendo tempo de fazer nada que eu gostava antes. Ir aos cinemas, frequentar museus. Estou me sentindo cansada, esgotada e parece que estou mais velha. Faz sentido essa minha percepção? Olha, a gente sabe que poder dedicar momentos ao lazer, fazer coisas que a gente gosta pra gente mesmo, é essencial pra nossa qualidade de vida, pro nosso bem-estar, pra nossa vitalidade. Inclusive, um estudo recente publicado na revista científica Journal of Epidemiology and Community Health mostra que participar regularmente de atividades culturais está diretamente associado a uma idade fisiológica mais jovem. Ou seja, é quase como se a gente tivesse o corpo de alguém com menos anos de vida. Moral da história, manter-se socialmente e culturalmente ativo tem um papel central no nosso envelhecimento mais saudável. Tem dúvidas? Escreve no @JairoBauer. Bauer Oficial.
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12: Tá formada lentidão na Bento Gonçalves, no sentido dos bairros, desde a Saldanha da Gama até o terminal de ônibus da Antônio de Carvalho. Desde mais cedo, portanto, tem congestionamento nessa região. A Ipiranga vai funcionando melhor por ali, é uma boa alternativa. Até porque passando a Antônio de Carvalho na Bento melhora. 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
6: É Atlântida, estamos chegando. Muito boa tarde pra ti. Esse aqui é o Tá Vazando, onde a gente faz companhia pro teu corre diário. De segunda a sexta-feira, das 3 às 5 horas da tarde. Aqui tem bastante música, tem bastante informação e também bom humor, porque é isso que a gente entrega aqui na Atlântida. Olha só, eu sou a Babi Bittencourt, muito prazer, caso a gente ainda não se conheça.
7: Prazer.
6: E todo dia tem ele, Mick Silva, que já deu o ar da graça dele.
7: Como é que estão, Babi? Olha, vamos combinando hoje.
6: Pois né? É, a gente tá os dois com tom bege, assim.
7: Como é que estão,
6: Babi? Não tá com frio, certo? Não? O Mick Silva não tem frio.
7: É que, na verdade, aqui dentro do estúdio, eu sinto um pouco mais à vontade, assim, né? Não sei se é frio ou calor, não dá pra dizer que tá calor.
6: É o calor
7: aqui,
6: da Atlântida, né?
7: Exato, é o calor dos equipamentos. Sabe como é que é? Mas muito boa tarde pra você, Babi, pra nossa audiência também. Estamos chegando pra mais um Tá Vazando até 5. E desde já, a gente já deixa aquele convite pra nossa audiência participar com a gente ali pelas redes sociais, ajudar a gente a fazer a programação. Temos ainda o Tá Vazando Dobrado. Já pensamos alguma coisa pro Tá Vazando Dobrado hoje, Babi, por acaso? Ou vamos ter que dar ali nas apostas aqui?
6: Não, né? A gente vai pensar.
7: Vamos
6: e
7: pensar.
6: Aí, enquanto isso.
7: Tá bom, vou pensar aqui então durante as músicas. Mas a galera já pode se ligar que é tudo ali no Rede Underline Atlântica.
6: É isso mesmo. Votar. 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E hoje um pouquinho mais quente, mas a gente segue no frio aqui na Grande Porto Alegre. Agora aqui os termômetros marcam 17 graus. Por aqui, o tempo bem nublado, né? Nenhuma chance de sol hoje, talvez até chance de chuva. Mas tudo bem, a gente segue aqui na Atlântida falando de vários assuntos. Inclusive, um dos assuntos que a gente vai falar aqui hoje é sobre Xamã, que cancelou 25 shows no Brasil e não deu muito...
7: O que será que aconteceu?
6: Muita justificativa pra isso. A gente vai trazer esse assunto. E outro assunto também é que Rosalía está fazendo shows pelo Brasil e a primeira convidada do show dela a participar foi Marina Sena, que é uma artista do pop nacional, que a gente tá super de olho, porque ela tá crescendo muito e vem entregando trabalhos incríveis, e Rosalía notou ela, tá? E a gente vai falar sobre isso também, entre outros assuntos que estão no atlântida.com.br, então já te convido pra ficar aqui ligadinho, e o som da Atlântida bateu, isso significa que a gente precisa entregar logo, porque a gente tá atrasado.
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6: Anitta é a mulher do momento. Todos equilibrados? Então vamos com Desgraça.
7: Desgraça.
6: Agora é 13h15.

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0: Benção Boom tocando Beautiful Things aqui na Atlântida, é a rádio das nossas vidas. A gente também ouviu por aqui neste bloquinho de músicas Colo Me com Causas Naturais, Nati Roots com Você Me Encantou Demais. Também ouvimos Chipper One, Harry Styles, Mari Frois e começamos com Anitta. Agora faltam 25 minutos para as 4 horas da tarde. Tem informação de tropa de elite?
1: Tropa de elite, tu viu, Babi? 1 e 2?
0: Sim,
1: Vistes? Pois é.
0: Era bem novinha quando saiu, mas eu assisti.
1: É, faz um tempo, eu já dá vontade de ver de novo, porque eu particularmente acho um baita filme brasileiro e vale a pena para quem gosta, né? Essa é uma baita de uma informação pro reconhecimento do cinema brasileiro, né? O Tropa de Elite 2, O Inimigo Agora Outro, de 2010, que também foi dirigido pelo José Padilha e teve o Wagner Moura, né, o agente secreto. Ele foi eleito uma das 100 melhores continuações da história do cinema em um levantamento do site americano IndieWire. Ele ocupa a posição número 66 nessa posição dessa lista de 6. E aí, para quem não lembra, enfim, só pra gente relembrar, né, ele foi lançado 3 anos

0: depois do primeiro Tropa de Elite, e aí ele retoma, né, a trajetória do Capitão Nascimento, personagem interpretado pelo nosso Wagner Moura. E na continuação, o protagonista, ele deixa de atuar diretamente nas operações do BOPE e passa a ocupar uma posição de maior influência dentro da estrutura de segurança pública do Rio de Janeiro, entendeu? Do Rio de Janeiro, meu irmão. Então, vale a pena aí para quem... De repente deu aquela saudade. Eu, sinceramente, lendo essa informação, fiquei muito feliz aí por ser reconhecido. Porque continuar um filme, às vezes, ele é complicado, né?
1: É difícil.
0: A primeira, um vem assim com os dois pés. E o segundo ali, os caras têm que ter uma boa
1: Às vezes vem com as mãos, né? Só.
0: Tem
1: Na maioria
0: essa
1: das
0: também.
1: Continuações, depois de muito tempo, eles vêm só com os dedinhos mesmo.
0: Só com
1: o segundo filme, o primeiro com os dois pés, o segundo só com os dedinhos, porque fica ruim, né?
0: Exato.
1: Eu não lembro de uma continuação que eu gostei tanto, assim. Tipo, por exemplo, até o Diabo Veste Prada 2, aí, um filme, né, com Anne Hathaway e Meryl Streep. Eu gostei, mas gostei. Entendeu? É que pra nós, é que eu acho que a continuação vem muito mais por nostalgia do que qualquer outra coisa, né?
0: Tem isso também, né? Ah, e só pra gente finalizar esse assunto aqui sobre o Tropa de Elite 2, ficou na posição número 66. A liderança desse ranking, Babi, ficou com uma escolha talvez um pouco menos óbvia, eu diria assim. O Magic Mike, de 2015.
1: Sim.
0: Foi o que ganhou a continuação mais legal aí, segundo o ranking da revista. Então, fica aí, passando inclusive o Poderoso Chefão, a parte 2, que ficou na segunda colocação. Enfim, tem aqui uma boa discussão para quem gosta de cinema, mas a informação é essa sobre o nosso cinema brasileiro.
1: Baita, a gente vai fazer um show do intervalo e na volta tem duas da Skank que vão tocar aqui na Atlântida, no Tá Vazando Dobrado, e duas na sequência, tá? Não é uma ali, outra ali, não, é duas na sequência.
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2: Movimentação bem grande na Avenida Protásio Alves, no sentido centro, entre a Neuza Goulart Brizola até a altura do viaduto da Mariante. Falando em Mariante, tem movimentação carregada também no sentido Zona Norte, em função de obras que acontecem causando bloqueio parcial. 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

0: Man I Need, aqui na Atlântida, da Olivia Jean, essa cantora britânica maravilhosa que tá super em ascensão no pop mundial. E assim, esperamos muito que ela venha pro Brasil em algum momento. Eu vejo os comentários nos posts dela e um monte de bandeirinha ali no Instagram brasileira. Então a expectativa é que ela venha em algum momento pro Brasil, né?
1: Come to Brazil.
0: Come to Brazil, Olivia Jean. A gente também ouviu por aqui Jack Harlow com First Class, Ziggy Alberts e Victor Clay com Rewind 2. Também ouvimos Isabela com E, que é uma vocalista, né? E da Natiruts. Quero Ser Feliz também, trazendo a sua versão dessa música. E também 11h20 com Um Problema Que Cê Sabe. Ouvimos Pinguim e Bruna Magalhães com Me Faz Melhor e duas do Skank. A primeira, Te Ver, e a segunda, Ainda Gosto Dela. Um bloco gigantesco. E agora quero falar rapidamente sobre uma informação que a gente passou no começo do programa, de um cantor chamado Xamã. Talvez tu conheça por essa Xamã. Música aqui, ó. Deixa eu colocar aqui.
1: O Xamã.
0: Achei aqui, ó. Essa aqui. Malvadão, Xamã Malvadão. Bravo. Aí acontece o seguinte, tá? Acontece o seguinte, ele cancelou a turnê dele com 30 cidades que ele passaria, né? E ele comentou que ele ficou muito frustrado de cancelar essa turnê, que tem uma frustração muito grande, mas não explicou por quê. Ele simplesmente fez um comunicado no Instagram dizendo que a turnê foi cancelada, que era um sonho realizar, mas diante da necessidade de reorganização da produção, a decisão de cancelar tornou-se necessária. Importante falar que todos os ingressos serão reembolsados automaticamente e integralmente, né? E é importante também dizer que ele se apresenta no Rock in Rio, agora no dia 6 de setembro, que é um dia, inclusive, especial pro funk e pro rap. E isso, esse cancelamento não vai afetar esse show dele, mas Xamã cancelou a turnê dele, então, sem nenhum dos motivos.
1: Ah, deve ter faltado uns parafusos ali. Aí...
0: É, né? Pela justificativa dele, né?
1: Exato.
0: Mas é isso, então. Agora é 4h11, a gente vai fazer um show do intervalo e depois a gente volta com mais informações e música aqui na Atlântida.
1: Yes.
0: Espero que seja boa, né?
1: Sozeira.
0: Vem.
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3: No início dos anos 2000, a disco music voltava a aparecer na música eletrônica depois de ficar anos com pouca evidência, né? Deixado meio de lado. Foi quando o Superfunk lançou Lucky Star, que além do groove, tinha um vocal de uma das vozes mais marcantes da música eletrônica, Ron Carroll. Essa música virou um clássico e acabou ajudando demais a abrir um caminho para aquela onda de house com influência disco que dominou boa parte dos anos 2000 e que mais tarde voltaria ainda com mais força nas mãos de artistas como Purple Disco Machine.

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1: Na região do Vale do Sino, segue o cenário de trânsito lento na RS-240 para quem sai de São Leopoldo indo em direção a Portão. Ali nas proximidades da 239, por exemplo, trava bastante, é que tem obras acontecendo causando bloqueio parcial. 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
7: Chegou aquele momento de falar de uma música nova que entra pra ficar na programação, tá? Essa aqui é da Luísa Sonza, chamada Diferentemente, que tá presente no seu recente álbum Brutal Paraíso, lançado neste ano. E é claro que a gente escuta aqui na Atlântida, a rádio das nossas vidas. Agora é 4h16.

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Smoke, da Khalid, do Khalid, na verdade, que é um artista que eu particularmente escutava muito nas antigas e ele segue fazendo muito sentido. A gente também ouviu por aqui Breno Miranda com Sede Pra Te Ver, Chad com Eu Vim De Lá, Mar Aberto e Vitor Clay com Amor Já Se Mudou Pra Cá. Vitor Clay, que aliás, se apresenta em Porto Alegre em

0: Outubro, né, Miki?
1: E aí, opa, vem aí mais uma vez o Vitinho na área aqui com a gente. A gente espera ele aqui no nosso estúdio no mínimo, né? Pelo menos.
0: Ah, não, por favor. E ele traz esse show de voz e violão, né? Que é um show mais intimista do Vitor Clay, cantando as clássicas dele. Ele apenas. Exatamente. Nem sem a banda. Só voz e violão com o Vitor Clay. A gente também ouviu por aqui Justin Bieber com Daisies. Ouvimos Rema e Selena Gomez. E começamos com Luísa Sonza. Agora falta um 23 minutos para 5 horas da tarde, a gente tem um recado para ti.
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0: Ah, isso é verdade.
1: 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Então, um grande abraço e obrigado aí pela Unisinos estar com a gente aqui no Tá Vazando também e deixando esse recado muito legal para nossa audiência.
0: Agora é show do intervalo e depois a gente volta com o último bloquinho de músicas aqui do Tá Vazando dessa terça-feira, mas não é o último momento de músicas, porque ainda tem o Vibe, tem o After, então segue com a gente que tem bastante coisa pra rolar aqui na Atlântida.
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9: A previsão para a próxima quinta-feira é de chuva em Porto Alegre. A mínima vai ser de 13 graus, com a máxima não passando dos 16. 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
1: Yeah, tá ligado, né? Rashid, Emicida, Luke.

0: Atlantis, aqui na Atlântida, tocando essa música que ficou muito famosa em 2016, Seafret. A gente também ouviu por aqui Castelo de Pedra, Rashid, Luquinhas e Emicida com Pipa Voada, Shakira e Barnaboy, Doja Cat e Alex Warren com Ordinary. Agora é 5h04 e a gente vai ficando por aqui, mas quero agradecer, claro, a graduação Unisinos. 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Valeu, Mick Silva!
1: Valeu, Babi! A gente se fala daqui a pouco mais, a partir das 19 horas, logo depois do Pretinho, para mais um After, iniciando a noite da Atlântida, então...
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0: Cara, desculpa, termina.
1: Não tem problema, é isso que
0: Errei.
1: Acontece. É o dedo certo no botão errado, né, Babi?
0: Desculpa, pode continuar?
1: Não, a gente se fala às 7 da noite, no After e tudo mais. Eu ia só falar que tem muita coisa boa para acontecer ainda no restante desse dia. Tem o Quase Nada, tem o Pretinho Básico às 6, tem o Vibe Sunshine agora depois do show de intervalo. Enfim, continue na Atlântida.
0: É isso, gente. Beijo, desculpa pelo erro. Até amanhã. Tchau, te cuida. Agora vem Fala Aí.
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4: E olha só a dúvida da Rosana. Doutor, afinal de contas, pílula do dia seguinte atrasa ou antecipa a menstruação? Quando a pílula do dia seguinte é tomada antes da ovulação, na fase que a gente chama de fase folicular, o principal o mecanismo dela é justamente retardar ou impedir que a ovulação aconteça. Então, como consequência, a menstruação pode atrasar, sim, alguns dias. Claro, pode acontecer antes pequenos escapes de sangue, geralmente de pouca intensidade e às vezes com uma coloração mais escura, mas essa ainda não é a menstruação. Agora, quando a medicação é utilizada depois da ovulação, no que a gente chama de fase lútea, o efeito costuma ser um pouquinho diferente. O que acaba acontecendo é que a menstruação pode vir uma semana, até um pouquinho mais, antes do esperado. E também, nesse caso, pode acontecer pequenos sangramentos logo nos primeiros dias depois do uso da pílula do dia seguinte. Lembrar que a pílula do dia seguinte é um método de emergência e deve ser usada só quando os outros métodos falharam, sempre até 72 horas depois da relação suspeita. Tem dúvidas? Escreve no @ Jairo Bauer Oficial.
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7: Vamos, que é claro que tem mais informações de trânsito aqui na Atlântida nesta terça-feira. Agora, dando uma olhada na Avenida.

0: da Carlos Gomes, que sim, já tem movimentação bem grande no sentido Zona Norte, entre a Protásio e a Plínio Brasil Milano. No sentido Zona Sul, fluxo mais carregado na altura da Nilo Peçanha, mas a fila de veículos é menor. 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
14: Eu vou começar dando uma baita tarde aí pra todo mundo, são 5 horas e 12 minutos, não vou perder tempo e vou convocar a audiência do Vibe Sunshine aqui no @rafinha.menegas. Acabei de postar um conteúdo

Vibe Sunshine aqui na programação da Atlântida, Rádio das Nossas Vidas, 5 horas e 19 minutos. Só pedido da galera no arroba rafinha.menegazzo. Cuidado aí no trânsito, vai na boa, vai te preparando. Daqui um pouquinho tem quase nada, tem pretinho básico. E a gente vai nessa vibe. Agora tem a Katy Perry com Skip Marley.

Essa parceria deu boa. Katy Perry e Skip Marley. O Rapa com Mar de Gente. Anitta e Ponto de Equilíbrio. É tudo na Vibe Sunshine, Deus existe. 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Ela que estourou desde o ano passado. A Loli Yang com Messi. Aí deu uma segurada, saúde mental, mas esse som é animal.

Sonzeira, da banda Temper City. Isso aí é um trio israelense de rock alternativo. É bem similar a... Deixa eu ver o exemplo que eu posso dar. Arctic Monkeys, o Cage the Elephant. Também a banda californiana The Neighborhood. É nessa onda aí, os caras estouraram agora 2026 com essa faixa aqui, principalmente ou por causa das redes sociais, Reels, TikTok e tudo mais, com a faixa Self-Aware. Tocando aqui na Vibe Sunshine, teve ainda o Vintage Culture, que é a atração da maior festa da Serra Gaúcha. 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Então corre aí, também toquei o Vintage, que foi pedido de ouvinte, I Will Find. Teve a Lola Katy Perry com o Skip Marley, o Rapanita com Ponto de Equilíbrio. 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E o camarada aqui, deixa eu ver quem é que me pediu mais um som. Vou abrir aqui o direct do Instagram, que é onde eu atendo a galera que acompanha a Vibe Sunshine aqui. É o perfil Conviva Poc. Galera que tá sempre ouvindo aqui, me pediu uma clássica do Nat Roots.

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1: A previsão para a próxima quinta-feira é de chuva em Porto Alegre. A mínima vai ser de 13 graus, com a máxima não passando dos 16. 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
12: Vamos lá, Natan. Vamos lá.
13: Boa tarde.
12: Quase boa tarde.
13: Nada.
12: Tá bom.
13: Na Atlântida, quase nada.
12: Quase nada no ar. O telefone pra galera participar: 5126-494-3. 14 minutos para 6 horas da tarde. 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
14: Boa tarde, Rafinha. Boa tarde. E audiência do Quase Nada. A pauta de hoje é: que tipo de estudante tu era?
12: Claro.
14: Porque hoje é o dia do estudante, então você que estuda.
12: Ah, estudante. Meus parabéns. Você que é estudante, mas aí tem estudante pra tudo, né?
14: Sim.
12: O cara pode estar fazendo ali o seu mestrado, seu doutorado, tá na facu.
14: Curso profissionalizante.
12: O curso profissionalizante, tá começando ali no ensino médio, enfim. Oi, quem tá na linha?
15: Oi.
12: Oi, quem fala?
15: Louise.
12: Louise? Louise, que legal. E tu fala de onde, Louise?
16: Estamos cruzando Arroio do Sal e indo pra Praia Real. Torres.
12: Cruzando Arroio do Sal e indo pra Praia Real no sentido de Torres. Entendemos. Sim. Louise, que idade tu tem?
15: 9.
12: Nove.
14: Luizy, que tipo de estudante tu é? Tu é mais comportada? Tu gosta de conversar?

0: Tá.
1: E pra minha melhor amiga.
0: Tá, e dá o nome da melhor amiga e da mamãe, né, Louise?
1: A minha mãe é Bárbara e minha melhor amiga é a Lívia e a Maria Eduarda.
0: Ah, que legal. E elas são tuas coleguinhas de aula?
1: Eu não entendi.
0: Oi?
2: Elas são tuas colegas de aula?
0: É, são tuas coleguinhas?
1: Sim.
0: Ah, que bom. Tá excelente. Bom, imagina então vocês três não calando a boca na sala de aula, enlouquecendo a prof, né, Luiz? Um beijo pra ti, querida. Obrigado, dá um abraço no pai aí que ligou. Um abraço pra você que nos ouve no litoral norte do Rio Grande do Sul, Atlântida, Beira-Mar 104.7. Pra quem nos ouve na Serra Gaúcha, na Atlântida Caxias, Atlântida Pelotas, sul do estado, pro Planalto Médio todo ali, região de Passo Fundo, pra região central de Santa Maria, Santa Cruz do Sul. Que loucura, loucura,
2: e tudo
0: loucura.
2: Isso tu tem decorado, não tem nada anotado.
0: Não,
2: aí.
0: Eu tenho decorado, isso não é sobre decorar, isso é sobre expandir memórias.
2: Aqui eu não te critico.
0: Não, é verdade. Obrigado, Natan. Oi, quem tá na linha?
3: Fala, gurizada, Letieri Rodrigues.
0: Letieri Rodrigues, bata de boa, né?
3: Canoas.
0: E aí, irmão, beleza? Tu fala de aliás, o que que tu faz da vida?
3: Eu dei uma academia de jiu-jitsu, já falei com vocês aí, uma pequena empresa de uniformes.
0: Sim, tu vem, tá vindo mais que eu no programa aqui, Letieri.
3: Não, pô, faz uns 3 meses que não ligo.
0: Tá bom.
2: Ô, meu, que tipo de estudante tu era?
3: Ah, meu, eu era assim, eu era da turma do que azucrinava, mas na hora que a professora explicava lá a matéria, eu parava, prestava atenção, decorava o troço e nunca tive nota vermelha.
0: Ah, tá bom, boa. Tá bom. Uma coisa é o cara ser falante e tal, zoeira, outra coisa é o cara ser mal educado em aula, né? É. São coisas diferentes, é isso aí. Maravilha.
3: Eu usei um único caderno no ensino médio inteiro. Era eu que pagava mesmo, eu comprei só um pro ensino médio inteiro.
0: Tá bom, aquilo te ajudou, tá
2: Às
0: certo.
2: Às vezes tu aprende ouvindo, não escrevendo.
0: É, se tu prestar atenção na hora da explicação, é mais fácil que ter que depois decorar e estudar. Tu quer mandar um salve pra alguém aí, irmão?
3: É, pra minha proprietária e pros meus piá.
2: Tua proprietária?
3: É. Minha esposa, proprietária, minha dona.
0: Tá.
2: Ah, essa.
3: E a Isa e o Arthur, meus filhos.
0: Cara, minha proprietária é o maior.
2: O que o mestre acha disso?
4: Eu acho que tu é um bunda mole, seu merda! Ai, eu luto jiu-jitsu e fala minha dona, mas vai pegar os dois pila e assombrar o templo budista de três coroas.
2: Devolve essa faixa de
4: pelo
2: jiu-jitsu.
4: Amor de Deus, mandar abraço pra minha dona, mas o mundo tá de cabeça, quem é tu?
2: Proprietário, eu sou o Natan,
4: minha. Ai, a merda, tu também?
2: Tu
4: também, outros gatos, a mina te dá de mão aberta na tua cara.
2: Não. Proprietário, não.
0: Não, olha, proprietário eu não tinha ouvido ainda. Eu achei que ele queria falar que a academia tinha uma dona.
2: Não.
0: Mas enfim. Oi, quem tá na linha?
1: Alô?
0: Oi, quem fala?
1: Mariana.
2: Oi, Mariana. Liga de qual cidade?
1: Santa Maria.
0: Olha aí, acabei de citar Santa Maria. Que idade tu tem, Mariana?
2: Eu tô várias, né?
1: 8 anos.
0: 8 anos.
2: Mariana, que tipo de estudante tu é?
1: Eu sou meio termo de tudo.
2: Meio termo de tudo?
0: Tu é meio falante, meio estudiosa, meio quietinha, mais ou menos assim?
1: Sim.
0: Ah, tá bom.
2: E as notas, estão boas?
0: Estão boas, tá passando.
1: Sim.
0: Tá na quarta série, né, Mariana?
1: Não, eu tô no terceiro.
0: No terceiro? Mas tu não tem 9?
2: 8.
1: Eu disse que eu tenho 8, eu vou fazer
0: 9
1: esse ano.
0: Ah, então tá, tu faz 9 esse ano e aí ano que vem vai pra quarta série, se Deus quiser. Tu quer mandar beijo pra alguém aí, Mariana?
1: Eu quero mandar pro meu pai,
0: tá.
1: Pro mestre,
4: tá,
1: e pra minha mãe.
4: Maravilha! Como é que é o nome do papai e da mamãe?
1: O nome do pai é Ederson e o nome da mãe é Thaís.
4: Gafanhotas, crianças adoram o Wesley. Eu sei que tu me adora, gafanhotinha.
2: Isso é chato.
4: Ela adora o Wesley.
2: Mas é chato tu falar de ti mesmo.
4: As crianças adoram o Wesley. Natan,
2: óbvio, tu sabe quem eu sou.
4: Ah, eu tenho que decorar, tá aqui na minha frente. É um merda.
2: O que é isso?
0: O Wesley não tá bem, né? Ele não anda bem,
2: ele
0: né?
2: Ele veio legal do Havaí, mas...
0: Mas depois
2: tá
0: gringolou. Estressado. Oi, quem está na linha com a gente é o Quase Nada na Atlântida. Quem fala?
5: Oi, é Duda?
0: Ô, Duda, fala de onde?
5: Eu falo de Xangri-Lá.
0: Ó, que legal, litoral.
2: Que idade tu tem, Duda?
5: Eu tenho 15.
0: E
2: que tipo de estudante tu é, Duda?

0: Eu sou uma boa estudante.
1: Tá. Comportada, tira boas notas.
0: Sim.
2: Tu tá no...
0: No primeiro.
2: Primeiro do
0: no
2: segundo,
0: primeiro
2: né?
0: Ano.
2: É o primeiro ano, uhum. Isso aí, 15 anos. Maravilha.
1: E já sabe o que quer fazer da vida ou ainda não?
0: Já, eu quero ser... Eu quero fazer medicina veterinária na parte do... De grande porte.
2: Ah, de grande porte. Pegar animal grande, né? Isso aí.
0: Isso.
2: Maravilha. Pô, que legal, Duda. Vai, bacana, Duda. Vai cuidar dos pets aí, os pets grandes. Petzão. Tu quer mandar algum recado pra alguém? Fica à vontade.
0: Eu quero mandar um recado pra minha família. Desejar tudo de bom pra todo mundo que tá ouvindo a rádio agora também.
2: Pô.
0: E é isso.
2: Ah, que legal. Quem é que tá contigo aí, Duda?
0: É os meus pais.
3: Ai, pelo amor de Deus, o pai quer imitar o mestre, manda ele pagar um vale. Quem que ele quer imitar o mestre? Ninguém imita o mestre é único, o mestre é a sabedoria, o mestre é a luz do fim de tudo. Isso não é sobre iluminação.
1: Não copia o quadro do anão.
3: É verdade, o mestre tá copiando o quadro do anão.
1: Tá copiando.
3: Manda o mestre, cala a boca.
1: Para, mestre, chega.
3: Obrigado, um abraço pra essa família, que linda. As famílias adoram o mestre. As famílias adoram o mestre.
1: Pior que adoro.
2: Que loucura o mestre.
1: Que loucura.
2: Eu acho que ele não...
1: Tá meio bipolar o mestre.
2: Tá emocionado, né? O mestre, ele gosta de viver.
1: É.
2: Oi, quem tá na linha? Alô?
4: Boa tarde, Rafinha, Natan. Aqui o Bruno Giordano, de Sydney, da Austrália. Sid. Como é que estão os amigos? Tudo
2: bem? Os amigos estão bem. Estamos, e o amigão, bem, cara. Como é que tá? Que horas são aí, Bruno?
4: São 6h55 da manhã. O dia tá raiando aqui.
2: Tá raiando. O que, que tu vai fazer
4: baixo,
2: agora?
4: Sem vento.
2: Ó, tá dando boletim das ondas.
4: Tô relaxando agora pra ir pro trabalho. Isso, daqui a pouco eu trabalho.
2: Ah, coisa linda, irmão. Maravilha. E aí, vamos...
4: E como é que tava as férias, Rafinha? Pegou muita onda, não?
2: Pô, deu pra pegar as ondas lá, né, cara? Entrou o Hurricane Fausto ali próximo, aí deu as ondas em Waikiki. Deu altas ondas ali, cara.
4: Coisa boa. É. Merecido, mestre, merecido.
3: Obrigado, Rafael. Muito obrigado.
1: Não é esse mestre.
3: Ah, não é? Eu achei que ele tinha me chamado.
1: Não, é só chamou mestre.
2: Ah, obrigado, irmão. Obrigado. Ô, mano, que tipo de estudante tu era ou tu é? Não sei se tu estuda ainda alguma coisa.
4: Ah, estudo na vida só. Eu já acabei já minha graduação toda. Eu era aquele tipo de aluno que levantava no meio da aula e já começava a preparar o futebol do intervalo, né, Rafinha? Minha mãe era sempre chamada na escola porque eu era muito agitado.
2: Eu sei como sempre
4: querendo armar o futebol. O líder negativo, às vezes, mas um aluno muito bom, muito, muito dedicado.
2: Tá, né? tá bom, é maravilha. Tô aguardando teu abraço agora pro Vini Moura, né?
4: Exatamente, eu queria mandar um abraço pro Vini Moura, querido.
1: Queria
4: saber como é que ele tá se sentindo com o time dele jogando tão retrancado, jogando com uma linha de 6-2 no primeiro bloco. Eu queria que o Vini estivesse aí pra debater.
2: Mas ele tá confiante.
4: Grenal, né, Rafinha?
2: Ele tá confiante, ele disse que
1: já passou.
2: Que já passou. Ele disse que já passou pelo Grêmio.
4: Na cola, que nem levou em março no Gauchão. Então, é isso aí, o Vini confiante, interverso. Um abraço pra você.
2: Valeu, meu.
4: Uma boa jornada aí, bom trabalho.
2: Obrigado, bom início de dia pra ti aí na Austrália em Sydney, 6:00 da manhã, de amanhã cedo. Mar tá baixo, não tem boas ondas.
1: Comecinho de dia, olha o visual.
2: Que merda é essa?
1: É que tem a música finalzinho de tarde. E a dele é comecinho de dia, né?
2: Meu Deus do céu. Oi, quem tá na linha? Alô?
5: Oi?
2: Oi, quem fala?
5: Oi. Leonardo.
2: Leonardo.
1: Que idade tu tem?
5: 6 anos.
2: 6 aninhos. E tu liga de onde, amigão?
5: Canoas.
2: E tu vai pra escolinha, né, Léo?
5: Sim.
2: E como é que é tu na aulinha, assim? Tu é mais agitado? Tu é mais quietinho? Fala pra nós aí.
5: Tô um pouco mais agitado, mas...
2: É.
1: Tu é arteiro?
2: Ah, é isso aí. Criança com saúde não para muito quieto. Tem razão. Léo, tu quer mandar beijo e abraço pra alguém? Ou algum recado pra algum colega, pra família? Fica à vontade.
5: Pra minha mãe, pro meu pai e pro mestre.
3: As crianças adoram o mestre Léo! Hoje é dia de chegar em casa, pular na cama do pai, não deixar o pai e a mãe dormir, não precisa tomar banho. E hoje nós vamos comer 3 bombonzinhos de sobremesa. Se o pai não fizer isso, não é um bom pai! Não é um bom pai! Não é um bom pai! As crianças precisam de uma sobremesa. As crianças precisam... É a

0: depois de um dia cansativo 13 é muito, de escola. 13 é muito. Mas vamos, pequenos bombons.
1: Um pirulito, vamos fechar aí um pirulito.
0: Pirulito é muito ruim, porque pode engasgar na criança, Latão. Uma você bala, não tem filhos.
1: Uma bala, então.
0: Depende da bala. Não pode ser aquelas balas soft. Aquilo lá é muito perigoso.
1: Ah, então não come doce, melhor.
0: Não, uma come fruta, sim. Come doce, come doce, come doce, come doce, come doce.
2: Messi enlouqueceu de novo. É. Oi, quem está na linha?
3: Oi, é Yasmin.
2: Oi, Yasmin. Tá ligando escondido de alguém, Yasmin?
3: Não, tô dentro do carro, é que eu não esperava que fosse
2: atender. Não, é que a gente tava um pouco mais agitado aqui, né?
1: Ficou um pouco
2: né?
1: surpresa, Yasmin.
2: É, tipo, oi, estou aqui. Tu fala de onde, Yasmin?
3: De Pelotas.
2: Pelotas.
1: Tu faz o que da vida?
3: Eu faço medicina.
2: Olha, que legal. Bacana. E qual a especialidade?
3: Então, é uma pergunta meio difícil, mas eu sou apaixonada por emergência.
2: Por emergência. Mas é que tu tá começando, é isso?
3: Não, falta 6 meses pra eu formar.
2: Ah, tá. Bom, emergência, né? Tipo assim, que nem quando eu bati a cabeça e tomei uns pontos, eu fui pro pronto-socorro e quem me atendeu poderia ser tu ali na emergência.
3: Sim, fiz estágio em novembro e dezembro no HPS no Clínica.
2: Ah, sim. Pô, o HPS é fenômeno. Pode ali pra ter. Emergência. Que legal, Yasmin. Coisa boa, a futura médica aí pra nós, sempre
1: Yasmin,
2: é bom.
1: Que tipo de estudante tu é?
3: Eu sou uma estudante que se dedica um pouco, mas eu tenho bastante dificuldade. Eu estudo muito, muito, muito.
2: Ah, olha aí, ó.
1: Mas foi sempre ou quando era criança era mais ou menos?
3: Ah, não, quando era criança era do fundão, da bagunça, nunca calava a boca.
2: É, eu me identifico contigo, mas até hoje, assim, depois, né? Eu nunca fui muito dedicado, assim. Muitos recados na parede da escola, que hoje não é mais legal de fazer,
1: não,
2: né?
1: Não é.
2: Oi, Yasmin, tu quer mandar um recado pra alguém aí, já que tu tá ao vivo pra todo o Rio Grande do Sul e no mundo todo aqui pela TL TV, pelo aplicativo?
3: Meu Deus, que pressão. Eu gostaria de mandar um beijo pro meu namorado,
2: tá,
3: o Wesley, e dizer pra ele que eu tenho muito orgulho dele, independente do que aconteça.
2: Ah, olha, independente do que aconteça. Deu merda aí com o garotão ou não?
3: Não.
2: Não, não. Como é que é o nome dele?
3: Wesley.
2: Nome de centroavante do gauchão.
1: Oi, Yasmin. Eu acordei com uma tosse hoje de manhã.
2: Tu? Staples, aquela balinha que tem quase que um... Ela, como é que diz aí, um anti-inflamatório. Isso aí é muito bom, Natan. Tá. Se puder tomar um pouquinho de alguma bebida alcoólica que não seja gelada, vai melhorar muito.
1: Ia ser com a Yasmin, mas tudo
2: que
1: bem.
2: Que ela é médica, né? Seria melhor, né?
1: Consegui tua dica.
2: Tá bom. Yasmin, muito obrigado pela tua ligação. Parabéns pelo teu trabalho aí. Que dê tudo certo, tá bom?
3: Obrigada. Beijão.
2: Valeu, muito obrigado. 6:01 da tarde, Natan. Vamos voltar pro Pretinho?
1: Vamos, daqui a
2: tá
1: pouco.
2: Preparado?
1: Jamais.
2: Isso não é sobre tempo.
1: É sobre o quê?
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5: Agora sim a Ipiranga tá congestionada no sentido dos bairros. Fila de veículos bem grande, especialmente entre a Perimetral até o cruzamento com a Cristiano Fischer. Vale a atenção maior e a paciência de quem estiver por ali. 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
17: Bom fim de tarde, amigo e amiga ligados na programação da Atlântida. Estamos chegando no ar e online com o Pretinho Básico das 6 da tarde, 6 horas e 6 minutos, 11 de agosto, 2026. 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
18: E aí, meu, tudo bem?
17: Muito bom fim de tarde, irmãozinho.
18: Tamo junto, velho.
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19: Muito boa tarde, Alexandre.
17: Boa tarde, bom fim de tarde, na verdade, né? Já estamos no fim desta tarde de terça-feira, 99, o aplicativo que te leva a viver o melhor de Porto Alegre. Fala aí, Vini Moura!
20: E aí, Alexandre, tudo bem?
17: Tudo bem, cara.
20: Ah, tudo maravilhoso, cara, tudo ótimo. Eu sei que tu quer aí fazer o que tem que ser feito, né, pra gente ter o melhor som e a melhor experiência pra nossa audiência. Porque isso...
17: Estamos tentando duramente.
20: Isso não é sobre som, né?
21: Não é sobre entrega.
17: É sobre dar uma bomba nele daqui a pouco. É isso que é sobre isso. É sobre isso. 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
21: Boa tarde, Alexandre.
17: Bom fim de tarde, irmãozinho.
21: Pra ti também.
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0: 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Muito bom fim de tarde pra ti, garotão Natan Nunes.
1: Muito obrigado, Alexandre. Bom final de tarde obrigado pra todo mundo.
0: Pra toda a nossa audiência querida aqui do Pretinho Básico. Pretinho Básico deste episódio são dois. O Raul e a Irene. Oh. O Raul e a Irene é um casal de Fox paulistinhas. Eles
2: começaram a
1: pedir, a audiência começou
0: de
1: a mandar.
0: De 5 meses, do Luiz Bernardo de Araranguá, Santa Catarina. Que coisa mais que querida, lindo, esses dois doguinhos aí, cara.
1: Legal mesmo.
0: Que lindos! O Pretinho Básico das 6 da tarde aqui no Pretinho é para a Agronese. 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
2: São novinhos, tem a idade deles aí?
0: Eles são cinco meses.
2: Bem novinhos, aqui tá cagando novinho e mijando a casa inteira ainda, né?
0: Sim. Ainda.
2: Sendo adestrado.
0: Ainda.
2: O pessoal
0: ainda
2: vai ter a calma.
1: E não é sobre higiene, né?
0: Mas tem que ter... Puta que
2: pariu. Ah, meu...
1: Cara, é sobre cuidado.
3: Não, isso aí não é pra amarelo.
2: É sobre,
0: o critério, ele é meu.
3: Não, beleza. Desculpa, é só opinião. É só uma opinião.
1: Você é o comentarista de arbitragem do Pretinho.
0: É o Jory do Pretinho, é isso?
3: Não.
1: Ah, eu acho que eu vi.
3: É que o Jory tem o Pretinho.
0: Então é amarelinho pra ti, já pra começar bem o programa. Ah,
3: achei autoritário.
0: Seja bem-vindo.
2: Eu só queria dizer, Alexandre.
1: Bem-vindo à casa.
2: Completaram meu raciocínio.
1: Claro, Lelê.
3: Vai, Lelê, brilha.
1: Se quiser subir na mesa fazer apoio durante o programa, tu não, pode.
3: Vai ter um show, Lelê. Vai.
2: Como a gente tá falando de bichinhos pequenininhos, né, pets, é importante que quem compra ou adota pets saber que existe um estágio. É, vários estágios que vão se passando até eles aprenderem a fazer xixizinho no lugar.
1: Isso
2: então
1: não é sobre
2: você,
1: tempo,
2: tutor,
1: né?
2: Tem que ter paciência. Não adianta gritar com o cachorro.
0: Amarelinho pra ti, Rafinha. Eu não aguento mais o Isso Não É Sobre. Eu não aguento mais.
2: Ah, não vai durar.
0: Não aguento mais.
1: Isso
0: é chato.
1: Isso não é sobre disciplina.
4: Mas, ô, Capitão Nascimento, a partir de que idade, mais ou menos...
0: Aju, vai, 4 minutos. Vai, pode ir.
2: Então hoje vai ser.
0: Hoje vai ser lindo.
1: Ele não tá bem.
0: Ele não tá bem. Isso. Tomara, Bilão.
2: E tem as novas regras.
0: Tá insistindo. Deus, não, mano.
3: Não, calma, sai rápido.
4: Tem as novas regras da Copa, hein? Então nós temos que aderir a elas. Se ele demorar pra sair, é mais um minuto lá fora.
1: Vai ser o quadro mais rápido da história.
0: 16:10, 16:15, tu pode voltar. Ah, sério, mano. Maurício Cripa Teixeira é o nosso ouvinte aniversariante, técnico de laboratório no Broad, olha isso, hein? No Broad Institute de Cambridge. Ele mora em Boston, Massachusetts. Tá fazendo 48 anos o Maurício Cripa Teixeira.
2: Sempre lembrando que a Universidade de Cambridge,
0: é isso?
2: Que é a Cambridge United.
0: University. Tu tá confundindo com o Manchester United. Não tem nada a ver uma coisa com a outra.
2: Tem um time, né? Da cidade de Cambridge, na Inglaterra.
1: Tem.
2: Que é o Cambridge United. O logotipo é CU.
0: Cambridge United. Certo. Tá bem.
2: Eu pedi uma camisa pra um amigo meu, mas ele não
0: te deu.
4: Ele te mandou tomar no Cambridge United.
0: Vamos dar aqui nos destaques do Pretinho, 6:11. Obrigado pela sua audiência, você que se diverte com a gente aqui nessa loucura chamada Pretinho Básico. Todo mundo apresentado. Juiz é visto virando garrafa de vinho e fumando em sessão virtual.
2: Não, e não é que ele tava fumando. Ele tava acendendo o crivo com um maçarico.
1: Exatamente, né?
0: Porra, é um charuto.
1: Foi em Minas Gerais.
0: Cara, olha, é o naipe do juiz, velho.
2: Não, e ele já gravou um vídeo depois disso, dizendo que ele tá sendo vítima de calúnia.
0: De que? Ah, é? Tá certo.
2: Desculpa aí.
0: Vamos embora.
1: No vídeo é possível ver o momento que o juiz, então, ele toma uma garrafa de vinho, acende cigarro com o maçarico e também passa uma mulher atrás dele. Logo em seguida, o tribunal de Minas Gerais suspendeu o juiz. Disse que iria verificar
0: o
1: caso.
0: Que várzea.
1: E tomou uma medida imediata e rigorosa. E aí depois o juiz veio a público e gravou um vídeo falando, como disse o Lelê, que estão difamando ele. Começou
0: não,
1: a xingar.
0: Não, é ele que tá se difamando.
2: Não, somos nós.
1: Ele
2: mostra a língua, juiz.
1: Ele xingou o STJD, o STF.
0: Só vai piorar pro menino.
1: O Alexandre de Moraes xingou uma galera, usou palavras de baixo calão.
0: Certo.
1: E

0: situação aí.
1: Que nada.
0: Foi papo de boteco, suspenso, né?
1: Foi papinho esse de boteco. Segundo, é, esse segundo vídeo dele que eu já pude ver nas redes sociais, né? Tá em todas as redes sociais. Realmente é um papo de boteco. Porque ele tá...
0: Quem sou eu pra ensinar um juiz
1: como beber vinho, né? Quem quiser levar ele no Jornal Nacional pra debater com ele, ele
0: vai. Mas no bico, meu
1: comandante. Ainda não, irmãozinho. Ainda não.
0: No bico não dá, né?
1: Cara, tem um cara que eu vi na minha vida até hoje beber vinho no bico que ele não ficou deselegante. Um cara.
2: Quem?
1: Ed Vedder.
0: É, mas daí é de outra turma.
1: Tem um DVD do Pearl Jam que ele... Ele tá tomando licença poética.
2: Ele tá bem crico.
3: Agora essa audiência virtual, ela era em Belo Horizonte? Perdão, em Minas Gerais?
0: Sim, porque era do TJMG.
3: TJMG, tá? Ou seja, estavam todas as pessoas envolvidas na mesma cidade.
1: Aí que tá, eu não sei, de quando que é esse vídeo que dele, de ontem?
0: O vídeo que ele publicou ou...
1: Não, o vídeo que ele publicou
0: hoje... Da sessão hoje, de segunda-feira.
1: Foi ontem, Rafael. O vídeo que ele publicou hoje, ele tá no Rio. Ele fala no vídeo, eu tô aqui no Rio.
3: Sei, mas é que é o seguinte, cara, onde é que eu quero chegar?
1: Onde? No Rio.
3: Não, eu quero chegar é nesta discussão, neste debate. Chega agora, podemos voltar.
0: O remoto.
3: Podemos voltar agora, todo mundo presencial. Já passou a pandemia, né? Já passou a pandemia. Agora podemos voltar presencial. Trabalhar se olhando, né?
1: Na rede social.
3: Se eu precisar meter a mão na tua cara, eu meto, porque tu tá aqui na minha frente, entendeu?
1: Na rede social eu vi o vídeo, esse segundo, o primeiro comentário e mais curtido comentário era de um advogado dizendo assim:
0: que vinho, cigarro e mulher. É brau!
1: Eu vou ter que amarelar, né? Eu já ouvi do pendura, hein?
0: Amarelar quem?
1: Não vai Vini fazer Moura. Isso. Negou, não é o Vini.
3: 4 minutos ali fora.
0: Eu achei que era só eu.
3: Pra pensar na interrupção do colega.
0: Já traz um café pros
4: hoje guris. Ele não quer ataque. Mas
1: interrupção, vai. Ele não é o...
3: 18h15.
4: Ele não quer ataque.
3: 18h15 são 4 minutos. 18h19. Se enredar, vai voltar às 20. 18h20.
4: Vini, vem comigo. Nem toda porta fechada é rejeição. Às vezes é proteção, calma.
3: Mais um azulzinho pra ti, vai.
4: Isso não
3: vai.
4: É sobre portas,
3: não, vai, Alexandre. Pode ir. Isso aí encheu o saco já, vai, pode ir.
4: Tá mandando.
3: Pode ir. A audiência tá bem.
1: Alexandre, não, voltando aqui.
3: Voltando, então, Lelê. Bah, que delícia que ficou.
1: O comentário mais curtido da postagem é de um advogado dizendo assim: pô, a gente se prepara pra defender um cliente, a gente estuda anos pra se formar, pra ser julgado por um cara com esse comportamento.
3: Tá errado. Tô contigo, tá muito errado.
1: E é um nada cara contra que tem o cara tomar o vinho dele.
4: 36 anos de profissão.
1: É, nesse segundo vídeo ele fala: eu tenho 36 anos de
3: profissão. Já não é nada tempo melhor suficiente pra entender que tu tem que ser profissional, né, cara?
0: É que eu sou a favor do seguinte: depois que ele queimou o filme, vazou o troço, aí se ele vai fazer outro vídeo, ele tem que vir nesse pique aí. Eu tenho
1: 36
0: anos.
1: Não, né, cara?
0: Outro detalhe. Não,
1: outro detalhe que é o seguinte: nesse segundo vídeo ele fica dizendo assim: ó, eu tô muito cansado. Muito cansado.
0: Aí é foda, o cansaço é foda.
1: E esse caso desse cargo que ele tem, se eu não me engano, ele se aposenta, né? Se ele fizer uma cagada muito grande, ele se aposenta. É aquela aposentadoria compulsória. Que ele faz a merda gigante, se aposenta e fica
3: com o salário.
1: Né? Sim, claro.
0: Isso tem pra radialista?
1: Se tivesse, tava quebrado.
0: Tem que buscar o retroativo.
3: Fica tranquilo, querido.
4: Quer beber, desliga a câmera, né?
0: Pra buscar o retroativo.
3: Não, quer beber, bebe depois do expediente, né?
1: Abraço pra galera da live.
3: Por quê? O que que houve?
0: Estavam filmando o banco do Rafinha,
1: mas ligado?
3: Isso. Amigos reservam um hotel e ao chegar lá, descobrem que era um quarto de um asilo.
0: Puta, eu vi isso.
4: Exatamente.
3: Ah, como assim, cara?
4: Em Marselha, cidade no sul da França. 3 amigos reservaram...
3: Acho que fica o Olympique de Marselha.
4: Isso, exatamente. Reservaram um hotel pelo Booking. E aí chegaram lá e começaram a achar estranho, só tinha pessoas idosas. E aí eles foram se informar e não era um hotel que tinha pessoas idosas, era um asilo.
3: Mas era tipo Airbnb? Como é que é?
4: Não, era um asilo.
3: Era um asilo mesmo.
4: E daí tinha alguns quartos.
3: Tava fazendo um caixa lá.
4: O proprietário pensou, eu não sei, daqui a pouco, queria ganhar um extra, não tinha tanta gente ali no asilo, colocaram na plataforma. Mas os amigos levaram numa boa. Ficaram ali com os velhinhos,
0: jogaram uma daminha.
3: Que legal, cara. Peraí. Claro. Mas foi legal a experiência.
4: Foi legal a experiência, eles gostaram.
3: Foram bem tratados pelo senhorzinho, pela senhorzinha lá.
4: Ali na live dá pra ver que a senhorinha tava mostrando as músicas da época.

0: dela, pra guria que era mais nova.
1: Ai, o Ariri pistola!
2: Que loucura, cara.
0: Mas é isso, esperavam uma coisa, foram surpreendidos, mas levaram numa boa.
2: Positivamente surpreendidos, né, Natan?
3: Vocês já foram alguma vez surpreendidos, assim? Oi? Não, no sentido de tu fazer uma reserva. Porque a gente é de uma geração, não é que nem agora, que tudo tá ali no celular, né? Na antiga tinha nos classificados, aluga casa na praia, não sei o quê, bababá. Já se meteram alguma roubada?
2: Já me meti.
3: Bah, eu lembro uma vez, eu era bem novinho, assim, ó, e aí o pai tinha um amigo, o Sérgio Pereira, o Pereirão, e aí, bah, eles assim, não, porque nós vamos pra essa praia que tá todo mundo falando, isso aí na zero hora ali, Curaçao, entre Curumim e Arroio de Sal. Foi toda a turma, se largamos pra Curaçao.
2: Informação. Nos manda aqui, meu amigo Zé, Taxi Night. O grande Zé, velho.
1: Que é advogado.
2: Né? Claro, exato.
1: Me dizendo aqui que o ministro do Supremo Tribunal Federal, Flávio Dino, confirmou o fim da aposentadoria compulsória como punição.
0: Toma. É verdade. Boa. Também recebi aqui no WhatsApp pra ver.
2: Tá justo. Muito bom. Muito justo.
1: Demorou, inclusive.
2: Muito justo.
3: Obrigado, Zé. Aí, não, só pra encerrar, daí tá, nós fomos em direção lá às cabanas da Cleusa. Era o nome do lugar.
2: Chamar a Cleusa.
3: Meu irmão.
2: Ruim de negócio.
3: Aranha.
2: Era mato.
3: Era mato, barata pra um caçoba, era tudo que tinha possível. Que aí nós apelidamos de Muquifo da Creuza, né?
2: Que situação. Sim. Já tava lá, no dia pago.
0: Não era
2: mais
0: só antigamente, até hoje na internet o pessoal utiliza fotos, tu chega lá e é outro lugar.
2: Vários golpes do Avatar. Verdade.
0: De tu ter paisagens assim, vista, daí tu vai chegar lá e uma foto.
1: Uhum. Olha, é verdade.
2: Tudo bem.
0: Não só fui ver.
2: Voltaram já os dois azulados. Rafinha e Vini Moura. Eu avião tá bate se... como?
4: Não, é que tá ceifando os artistas, né?
2: Não entendi.
4: Tu tá limando os artistas, né? Agora a gente tá inseguro em trabalhar.
2: Limando... Não, mas eu vou te ajudar. Não, pera um pouquinho, vou te ajudar.
4: Não, eu não quero ser expulso. Eu tô dizendo, eu quero trabalhar.
2: Tá, então, faz por onde? Então faz por onde?
1: Olha só!
2: Faz por onde?
4: O anão! Isso é só o que eu tô falando, né? Isso é de fato mesmo.
1: O anão tem razão.
0: Ó, ele mudou?
4: Quem é esse?
1: Ivanildo.
4: Ah, desculpa.
1: Vai azar. Não vem, eu vai azar.
0: Ele mudou.
4: O Vini tava inseguro ali na rua. A gente anda, não entra. Como é que nós vamos fazer? Eu digo, cara, não, solta. É que
2: dá o tempo. Quanto tempo foi? 4 minutos. Sim. Conta, saiu aos 15 e volta aos
4: 19.
2: Aí voltou.
4: Não, tô dizendo voltar. Respirou. Tamo ali. A gente, acho que agora tinha que zerar os cartões pra gente ficar mais tranquilo.
0: Não, mas eu achei legal que antes não era sobre. Agora tu falou que é sobre. Porém,
1: esse negócio de enganar, eu fui enganado, nego.
2: Por quê, Joia?
1: Ah, tu entra nesse aplicativo relacionamento, só foto do rosto, nego.
4: Ah, normalmente é avatar, né, Jorge?
1: Exatamente.
3: E de cima, quando é de cima?
4: Ah, é gordão, né? Gordão. O cara, gordão. Quando é de cima, ele é gordalhacho. Assim.
0: Só cara, mete.
4: Aí só mexe o rosto.
2: Tu viu que ele foi meticuloso e ele falou gordão.
4: Claro!
2: Gordão.
1: Claro. Gordão aqui fica mais...
4: Eu não vou me escapar.
1: E o biquinho?
2: Avião bate em aves e motor pega fogo durante a decolagem.
5: As aves estão bem?
0: As aves a gente não sabe.
4: Eram raras.
0: Foram elas.
2: Fritas.
0: As aves eram raras. Mas aconteceu tudo certo com o avião. Foi só um susto. Era um avião da American Airlines.
4: Airlines.
0: Que voltou a... Me ajuda aqui, Rafinha. Como é que
4: vamos lá, por favor. Aqui?
1: Ah, meu, tu é o cara, velho.
4: Monterey Beach na Carolina do Sul.
1: Filha real, tu é o mais bandido de todos. Isso. Tu tava louco pra dar um quack aí, tu... É isso aí, pai. Vai embora.
2: Aonde que foi, Natan?
0: Foi na Carolina do Sul.
4: Isso.
1: Vem embora, Natan. Derrama em cima dele.
4: Corre agora, Airlines.
0: E aí, o que aconteceu? Dá pra ver ali no vídeo?
2: Ah, quando entra o urubuzinho na turbina, maluquinho.
4: O avião da Airlines ali quase caiu.
0: Veio fogo.
1: Olha, moço, tu vem com o avião da Airlines, tu nem entra.
4: Tô precisando do inglês, Natan.
0: Ah, pior que eu tô fazendo curso.
4: Então dispensa, professor.
1: Não é toco, né?
0: É.
1: Então não manda mais abraço.
0: Não manda. Não, mas tem palavras, né?
2: Vamos ouvir a notícia na voz do produtor. Da American Airlines, o que tem?
0: E aí, Alexandre, o voo recém tinha decolado,
2: certo.
0: E aí como aconteceu isso, eles conseguiram a tempo de falar com a torre e voltar. O avião e ficou tudo certo.
2: Agora,
0: com os
2: isso é uma coisa maluca pra mim, cara, porque toda a tecnologia de um avião, digamos que seja um avião de 15 anos atrás, que eu acho que a média de idade da frota que voa doméstico no Brasil deve ser isso, 15 anos, 20 anos... É, com toda a tecnologia, e os caras pegam o avião, eles arrumam, eles atualizam, eles vão modernizam e tal. Como é que não botam uma grelha na frente da turbina para evitar que esses bichos entrem?
1: Frango é passarinho.
5: Eu acho que interfere na
4: aerodinâmica.
5: É, então já teriam feito.
1: Não, mas eu acho que tu não quis falar isso.
2: Não, eu quis falar isso. É isso mesmo? Eu quis exatamente falar isso. Tu acha que eu falei uma merda muito grande?
4: Ah, eu acho que sim. É. Porque vai ser um churrasco no grelha, né?
2: No grelha. Eu acho que o bicho... Eu quis dizer grade.
4: Ah, tá. Só pra eu fiquei processando, mas como bicho... nós estamos meio cocô aqui,
2: eu quis dizer grade.
5: Se o bicho fica grudadinho ali, eu acho que é até pior, cara.
2: Será, né?
1: Eu acho que é melhor do que no negócio, Lelê.
4: Na grelha da cozinha.
5: Não, cara, eu acho que pra aerodinâmica é pior.
1: É, pode
4: ser. Mas só sai o patezinho no outro lado, né?
2: Patezinho de urubu.
4: Não, mas o que me pega é uma ave fazer o motor pegar fogo. É isso. É
1: um pássaro de fogo,
4: pode ser. No fim, é sobre isso que tu quis dizer, né? Não, mas não é. Como é que o motor pega fogo com um pica-pau? Mó dizer, né?
5: É que eu acredito que o fogo, ele provém de algum contato de uma peça.
2: Também acho
5: que é um contato, é uma fricção de uma peça com outra que só ocorre por causa de um objeto não identificado que entrou na turbina.
2: No caso, identificado, são aves.
5: É, só não sei qual ave.
4: Tá,
5: né?
4: Mas, ô, cara...
2: Geralmente no
4: burro, ela, né? Ela explode ali, imagina a força da turbina lá em cima.
5: A gente como... viu um mocinho ali.
4: Não, eu acho que vira um patezinho na hora.
5: Mas claro. Que é aquele fogo todo ali, cara.
4: Não, mas o fogo é na turbina daí. Mas não é aqui em Porto Alegre que tem o tal do o falcão e
2: tem,
4: tal?
2: Pra, tem, né? No aeroporto pra correr com os bichos.
4: Imagina com toda a tecnologia, tu tem que... Olha o que é a natureza. Isso é sobre cuidados, né?
5: Isso é sobre a natureza.
4: Discovery Channel, né? Ah, isso é verdade? Tu assiste, Joy?
5: Claro,
4: né? Eu também, eu gosto muito.
5: É que chumbinho não é legal, né? Tem que deixar a natureza se cuidar.
4: É, mas se não adiantar a natureza, chumbinho
5: vem que tem um falcão por perto. É?
2: Vamos pro outro lado. Bem. Foram estes os destaques aí, Natan. Gostei, hein?
5: Muito bem.
2: Avião, amigos, Spotify vai identificar. Aí não precisa. Isso aqui não precisa.
4: Tá bem.
5: Como não?
1: Ah, se é o cara...
2: Tu quer,
5: Spotify, cara.
2: Tu quer,
5: sempre muito citado aqui.
2: Tu quer, Lelê? Ele quer que eu fale sobre isso?
5: Ele sabe
2: quer,
5: que amigo. Nós temos os podcasts mais escutados do Brasil no Spotify,
2: não,
5: né?
2: Eu sei, mas tu quer que eu fale sobre isso aqui?
5: Pô, Spotify sempre é uma...
2: Quer então? Responde a pergunta.
4: E olha pro Cass.
2: Que eu fale?
5: Eu vou te responder.
4: O não amarelo, cara, não
5: a produção, nada. Ela é chancelada.
2: É.
5: Ela não. Colocou o destaque aí?
2: Colocou.
5: É uma forma de chancelar ainda
4: mas
5: mais.
4: Mas o Peter, por várias vezes, já disse assim...
2: Prerrogativa da escolha... É minha.
5: Não é não. Aí os destaques como vão encerrar antes dos 30 minutos vai ficar ruim pra
4: você. Lelê, isso é sobre liderança. Não, tu tem que aprender algumas coisas.
5: Não é porque tu não toma amarelo por nada que tu pode
2: estar falando. Eu vou satisfazer o desejo do Lelê e vou falar sobre o Spotify. O Spotify vai identificar artistas criados por inteligência artificial.
5: Baita notícia.
0: A partir de setembro, a plataforma vai começar
4: mês que vem.
0: O selo iPersona. Em perfis de artistas.
5: Ai, pai!
0: Cuja identidade.
1: É a inteligência artificial do Degoverno.
0: Ai, persona. O aviso não vai aparecer apenas nos perfis, mas também nos resultados de busca e dentro das playlists.
5: A gente podia lançar o selo Ai, paizinho.
0: Boa. Os próprios artistas, quando forem subir as suas músicas, podem colocar o selo, mas se não colocar, o algoritmo do Spotify vai identificar e vai colocar ali o selo pra galera entender que foi gerado por inteligência.
5: Eu acho legal isso aí, cara. Informa que é.
2: Não, sem dúvida, tem que informar, claro.
4: Imagina os caras da antiga.
5: Eu sigo o perfil aquele, o Fake Music BR, eu acho muito massa as coisas que eles fazem ali, cara. Eu sei que é inteligência artificial. É legal, entretenimento, beleza, mas...
4: Mas ali tu sabe que é.
5: Mas então, é o que ele tá dizendo. Eu acho legal.
4: Mas eu digo assim, ó, imagina se na antiga tivesse isso, por exemplo, aquela coisa do Milli Vanilli, a gente só soube porque os loucos ratearam na hora de botar a fita lá.
2: Verdade.
4: Na MTV lá, quando eles foram cantar o playback.
2: Pô, não, era uma entrega de Grammy, né?
4: Era uma coisa, tinha uma premiação e aí vai, começou...
2: Recolheram o Grammy dos caras.
5: Girl, you know, you know, you go, o primeiro negão pegou lá.
4: Vai, isso é uma merda quando acontece isso.
2: É verdade.
5: Eles iam fazer um show esses dias, mas foi cancelado.
4: Por que será, né?
5: O cara que cantava atrás do palco não vinha.
2: Mas 6h27, pois não?
0: Mas a plataforma disse que vai priorizar artistas humanos e evitar nas recomendações spam, conteúdo de baixa qualidade ou produções consideradas de pouco esforço.
5: Cara, tem que fazer ali que nem faz as fotos. Quando tu edita uma foto da inteligência artificial, fica ali um selinho.
4: Informações já.
5: Inteligência, isso aí.
1: Tu, Joia Rara, quando tu faz algum negócio que tu usa a inteligência artificial, tu sinaliza?
6: Nego, eu não uso inteligência artificial. Não.
3: Ele é cartazista.
2: Nenhuma tu usa, na real.
6: Eu sou nego velho dos anos 90, boteco, pagode 90.
3: Caligrafia de cartazista de mercado aqui.
2: Pode crer, baixo.
3: Não perde tua essência,
6: Joia. Claro que não, porra. Polícia pega o cara com negócio de inteligência artificial, pô, hoje

0: dando ruim.
1: Tá, né?
0: Muito ruim, nego.
1: É. Muito bem.
0: Crime contra a humanidade. Vai seguir, Alexandre.
1: Obrigado, Joia. Foram esses os destaques do Pretinho Básico. Vai ser de tarde. De terça-feira. 6h28, antes que ele seja expulso definitivamente. Isso não é sobre perseguição. Bota não. Uma aí, Rafinha.
2: Isso é sobre disciplina.
1: Isso.
2: Me chamo Léo Fernes, diretamente de Pirassununga, interior de São Paulo.
3: Onde é que fica Pirassununga?
2: Interior de São Paulo. E ele manda duas. Pirassununga. A primeira é pra ti. Féter, você não controla o vento, mas pode ajustar as velas. Isso não é sobre ventos. Aí ele manda um e-mail. Ah. Ouvi vocês comentando programas atrás sobre caipirinha, rapaziada. Pô. Não tem jeito, capirinha é caipirinha. Por conta da caninha 51 feita aqui. Lugar onde peixe ronca.
1: Verdade.
2: Obrigado por existirem. Abraço a vocês. Rafinha, você merece mais pastel de queijo. Eu confesso que talvez eu não entendi assim.
1: Também não.
2: Eu não tava no programa.
1: O que, que era o pastel de
2: pastel
1: queijo?
2: Pastel de queijo é uma gíria detonando o cara?
3: Acho ou que é isso um não elogio? É sobre pastel.
0: É larica.
2: Isso deve. Pode ser. Talvez seja mesmo.
1: Agora, qual pastel que vocês preferem? Tem, vamos botar quatro aqui: queijo, carne, camarão e frango.
2: Carne moída com ovão.
1: Carne com ovo. Ovo e azeitona.
2: De carne não, azeitona que... tira todo não, o gosto.
3: Azeitona
2: pra mim.
3: Rouba
1: de carne que parece um travesseiro.
2: Bom, meu.
1: Cheio de carne.
2: É, isso aí, isso aí.
0: Nossa, bem carnudo.
1: Aquele pastel que tem ali na saída de Torres, ali porra. Antes de chegar em Santa Catarina, no posto dos gringos ali.
2: Ah, que tem aquela laminuta violenta.
1: Exatamente. Ele tem um pastel espetáculo.
2: E aqui na nossa feirinha do Olímpico, aqui também, às 4 da manhã tem. Ah, é, tem. Pô, ali, isso é um caldinho de cana, velho.
3: O posto esse ali é o posto dos adesivos, né?
1: Isso,
3: o
1: posto dos adesivos ali.
3: E mesmo. Também o.
2: Meia lá minuta, como nós todos quase aqui.
3: Perto do litoral ali em Osório, Tramandaí.
2: Sim, a casa do pastel.
3: Acho
2: não,
3: que é
2: a
3: isso,
2: pastelaria. Não.
3: Eu litoral. Tô,
2: litoral, pastelaria.
0: Um pastelzinho também. Na beira da praia, aquele de queijo que tem ainda o caldinho ali, a gordurinha, aquela a bandida. Que toca.
2: Gosta
0: aquela.
2: Ali.
0: Mama, tu põe na beirinha ali e tal. Uma e uma caipirinha. A caipirinha do malandro.
2: Toma uma caipirinha e três ampolas de selva verde. Aquela bem gelada deu.
0: Vai tá cantando de Djavan, já bem louco.
1: Bota o My Adams.
2: Não é sobre música, né?
0: Olá, pretinhos, assistindo pela ATL TV no YouTube. No Pretinho das 18 horas, do dia 10 de agosto. Notei que a mesa estava com 7 integrantes. Pois bem, e o caos começa aí. Rafinha, como sempre, filósofo, mais falante e o mais irritante. O Gordo Léo tirando a paciência da galera. O Lelê, na sua inteligência, falando antes das coisas acontecerem.
2: Eu gostei do olharzinho dele, de quem vai receber elogio. E tomou uma botada.
0: O Vini Wagner Moura, perdido, contando suas piadas longas e sem graça.
2: Porra. Wagner Moura é muito bom.
0: O Natan tentando aparecer e, por fim, o mestre.
2: Mestre!
0: Neto Fagundes.
2: As crianças adoram o mestre.
0: O verdadeiro mestre, que com sua elegância e educação só estava observando o caos. AF. Deixa assim mesmo, pois é pra isso que o programa existe. Esse caos é maravilhoso. Só risadas com todos vocês e principalmente o Rafinha, que nesse dia estava brilhante em suas colocações filosóficas à la Cortella.
2: É, isso não é sobre poesia, né, Adams?
1: Um dia, Adams, sem querer te interromper, um dia, quando o tempo passar e a gente somar aí daqui a pouco 40, 50 anos daqui pra frente, daqui a 40, 50 anos, quando eu não estiver mais aqui neste plano, as pessoas vão se dar conta de que tudo o que é feito aqui neste estúdio, neste programa, é em nome do entretenimento.
0: Porra, Diego, tu me emocionou agora.
2: Isso é sobre amor, Jorge.
0: Puta que pariu.
3: Desculpa.
0: Não é irônico,
3: Jorge. Marejou.
0: Eu tô usando o personagem pra falar
1: vi, sentimento.
2: Então fala...
3: Olhos marejados. Personagem com olho marejado.
1: Tudo aqui neste programa que é feito nesse estúdio é sobre entretenimento. Cartão, a expulsão, a briga, o bate-boca.
2: Vocês acham o quê? Que eu não sabia o nome da companhia aérea?
1: É, exatamente.
0: Arlines.
3: Só mandar um abraço.
1: Eu
3: tava falando da
0: banda. Só mandar um abraço.
1: Concluindo, Adam.
0: Juliano Joaquim.
1: De Juliano Joaquim.
0: E ele pergunta pra ti, Rafinha. Se eu pedir uma mulher da Atlântida, ele chega até o Natal?
2: Com certeza.
1: Vamos fazer a conta.
2: Com certeza.
1: Setembro, outubro, novembro. Ah, chega.
3: Se ele pedir na Atlântida, Joinville,
2: mas assim,
3: chega.
2: Tu vai receber, só que isso não é sobre tempo. É carinho que eu vou ter contigo.
0: Ah, meu, na boa, velho. Aí,
2: eu vou mandar uma...
1: Cara, o nome disso é Força Barra.
2: O quê?
1: Isso aí que tu tá fazendo. Força Barra.
2: Tá cara meio maluco hoje.
1: Eu sou maluco.
0: Olha só, não, tô cara... te achando não, meio
1: é que eu
0: bundeador,
1: sou maluco.
0: Hein?
2: Não, todos nós somos um.
1: Exato.
2: Pra viver esse mundo, a gente tem que ser meio maluco.
0: Como é que chama o cara de maluco assim?
2: Não, eu falei que está com a cara de maluco.
1: Eu
2: jamais
1: vou. Eu não tenho cara de maluco, eu sou maluco.
2: Não, até certo ponto. Tu não rasga o dinheiro, né?
1: Não.
2: Nem eu. Nenhum de nós.
1: Não, nenhum de nós.
2: Né? Isso não, né? 27 pra 7.
1: Bota, Lelê.
2: Segurado.
3: Tem uma chapuletada aqui.
2: É, gurizada. E aí tu gosta, né?
3: O pretinho nesse período de férias tá mais fraco.
2: Não, mas aí é pra fuder. Não, não, desculpa. Não, fui eu.
1: Fudeu o cu do maionese.
2: Mas olha só.
0: Dia 9 em Jaguarão.
2: Já passou o período de férias do pretinho.
1: Já passou. Mas, é ainda sobre aquilo.
3: O Rafael Gomes tá onde?
1: Férias.
2: É que o período de férias do pretinho foi dado.
1: Quem sabe tu só permite que o colega que vem aqui todos os dias para realizar seu trabalho, no dia 5 recebe seu salário, só faça o que ele é pago para fazer.
3: Valeu o e-mail que a produção me separou.
2: Por isso que muitas vezes eu sou mais eloquente, assim.
3: Eloquente.
2: É eloquente. Mas também sou quente, Leandro.
3: Mais alguma coisa? Posso... É, gurizado, o pretinho nesse período das férias tá mais fraco que coice de cavalo marinho. É muita testa oleosa achando que é mente brilhante.
1: Aí bah, tu veio,
3: mano. Bah, cara, que frase veio, essa aqui, velho.
2: E não é sobre testa, né? Não é sobre pele oleosa, né, Joia?
3: Vocês não são boleto. Nem sempre vencem.
2: Eu voltei.
3: Acham que tudo é entretenimento?
2: Ah, ó, isso aí. Mas o Peter falou que tudo aqui é entretenimento. Não, aqui
1: tudo é entretenimento.
4: Então, ó.
0: E a segunda frase foi uma merda.
2: Rafinha tava de férias.
3: Como tu tá bem?
2: Obrigado!
3: Como tu também? Continue confiante e não deixe que a inteligência mude a tua opinião.
0: Óbvio! Peraí, só um pouquinho!
3: Ah, eu do meu voto é desse magrão aí,
2: já. Ah, é, daí tu te vem e tu te joga, né?
3: É óbvio que isso.
1: Repete essa frase, é maravilhosa.
3: Rafinha, como tu tá bem? Continue confiante e não deixe que a inteligência mude a tua opinião.
2: Eu acredito naquilo que eu entrego. Puta que. Mas termina a frase.
3: Muito bom. É óbvio que isso é uma brincadeira.
1: Óbvio, cara.
3: Essa fase do programa está, caps lock, sensacional.
1: É, né?
3: Quanto obrigado
1: mais caótica,
3: a todos.
1: Melhor, né?
3: Abraço do Felipe que vos acompanha,
1: bom. É, olha,
3: aqui de Portugal.
2: Aí, ah, olha, garoto. Aí tá na Europa, né?
1: Aí, garotão.
2: Tá,
1: é, legal. E tu, Vini Moura?
4: Vamos trazer a mesa pra perto, né?
1: Essa mesa aqui, ela é presa no
2: tá
1: chão.
2: Tá quase em cima dela.
1: Ela é presa no chão, ela não mexe.
4: Tá, que pena. O que são?
2: A charadinha.
4: É uma dúvida. É uma dúvida que eu vou trazer pra vocês. O que são dois cavalos batendo em uma pessoa? Pauleira, assim.
1: Dois cavalos batendo em uma pessoa.
4: É, o que são dois cavalos batendo em uma pessoa?
2: Dois uma cavalos.
3: Cavalaria, covardia, uma patada.
2: Cocotó.
4: Patos, cara. Não, vocês vão ficar putos comigo.
1: Não é difícil.
2: Trote. Calma.
1: Que são dois cavalos batendo numa pessoa.
4: Batendo, tipo, jab, tudo.
1: Jab. Jab, coice.
4: Tudo, armlock. É tanta hipocrisia que é cavalo fazendo mata-leão.
0: Zico Inibrio.
2: Não é.
4: Não. Que são dois cavalos batendo em uma pessoa.
1: Acho que nós vamos desistir.
4: É?
1: É. Pode trazer.
2: Talvez eu saiba.
1: Ah, então é? Fala. Então fala.
2: Mas eu tô na dúvida.
4: Não, mas eu não quero
1: trazer. Não, mas bota pra fora.
3: Se tu, talvez tu saiba, porque tu tá na dúvida.
2: É uma cavalaria.
4: Não, não é. Bom, vou responder a pergunta.
1: Por favor.
4: O que são dois cavalos batendo em uma pessoa?
1: O que são?
4: É uma coincidência.
1: Puta, não é possível. Não, é boa.
3: É uma coincidência.
1: É uma infeliz coincidência.
3: É uma coincidência.
2: Infelizmente é boa.
3: Coincidência.
1: Muito boa.
4: Essa aí é
1: muito
4: boa.
1: Muito boa.
4: Essa aí eu vi sozinho.
1: Mas muito boa mesmo essa.
4: Pô, obrigado.
3: E o que seria um pontinho verde no aeroporto?
0: Gringo.
1: Ah, boa, hein? Gringo.
3: E um pontinho vermelho numa árvore?
2: Uma maçã.
1: E isso não é sobre frutíferas.
2: Não, não é.
1: É um pontinho vermelho numa árvore?
3: É.
0: É um red...
2: É um pica-pau.
1: É o...
2: Peraí.
0: Tu tá vendo o pica-pau, baixinho?
2: Tô vendo o antigo, aquele que é o mais
0: pica-pau,
2: sinistro.
0: Pica-pau, Jardel, aquele, o bicudão.
2: É, o mais bicudão, aquele lá, baile, tem a cara de
1: cara de invocado, né?
3: É, cara de louco, né?
2: É, aquele é louco.
1: O que que é, então, Lelê? Um pontinho vermelho na árvore?
3: Morango tango.
4: Ah, é, Lelê? E tem o que o cara falou pro... O que que o médico falou pro cara que chegou no hospital?
2: Ó, rinha de charadinha.
1: Como?
2: A batalha das charadinhas.
4: O que que o médico falou pro cara que chegou no hospital?
1: Ah, boa tarde, posso
3: boa
1: ajudar?
3: Tarde, posso...
4: Não, seja paciente.
0: Ah, é,
1: tem que ser paciente, né?
2: Droga, droga não tá de
1: Deixa eu falar uma coisa pra nossa audiência sobre a

0: 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Pedido de sangue aqui, se vocês me permitirem. Oh. Ouvinte assíduo do Bola e do Pretinho. E preciso fazer um pedido de doação de sangue para minha vozinha que está internada em Caçapava do Sul. Alô, Caçapava do Sul! Ela precisa do tipo O positivo. As doações precisam ser feitas em Santa Maria, no nome de Cândida Maria Freitas da Silva. Então você vai a Santa Maria, no Hospital de Santa Maria, e doe sangue para Cândida Maria Freitas da Silva. Quem pediu foi o Elson Gian Silva, que é o quê da dona Cândida?
1: Neto.
0: Neto, o único que prestou atenção.
1: Não, não, é porque eu ia falar
0: um bocejando, né? Outro mexendo no telefone, o outro coçando a sacola.
2: Quando tu pede sangue, todo mundo fica quieto, porque isso é prioridade no programa.
3: Eu tava mandando uma mensagem pro Fabiano, nosso colega aqui de Santa Maria, para ele reforçar no ar isso amanhã de manhã já.
0: Ah, sério que tu vai meter essa?
2: Sério? Mostra a mensagem aí agora.
0: Mostra pra nós.
4: Aí é o particular do cara.
0: Mostra pra nós a mensagem.
2: Não, mas isso aí que
3: é. Não, aí a gente abre um precedente perigoso. É
0: sobre rádio. Amarelinho pra deixar de ser mentiroso.
4: Tu acha que ele fingiu lesão pra chamar os médicos pra parar o jogo?
0: Se tu mostrar a mensagem, eu tiro o amarelo.
4: Ele se expulsa.
0: Mas mostra agora pro Vini aí. Mostra agora pro Vini aí. Não escreve agora. Não escreve agora.
2: Nem no chat GPT, né?
0: Não escreve agora. Tá escrevendo agora mesmo.
3: Que barbaridade.
0: Tu acabou de mandar. A mensagem é a primeira aí.
3: Como assim?
0: Vamos ver aí, Vini.
3: Sangue. Tá escrito.
2: Ah, não. Meteu o Miguel. Vai, expulsão. Para, isso aí. Parabéns.
0: Quatro minutinhos.
2: Até que enfim.
4: Vai, Adão. Peter, finalmente.
3: Foi nível o juízo do
0: garrafa de vinho ali. Bah, veio meter essa.
2: Não, isso fala. Isso fala.
0: 41, 2, 3, 4, 5. Aos 45 tu volta, Rodriguinho.
3: As duas charadinhas que eu falei antes ali, é importante acreditá-las, né?
2: Não, claro. Perfeito.
3: E tem mais uma aqui, inclusive.
0: Claro, bota, óbvio.
3: O que são cinco pontinhos pretos cantando e dançando no palco?
4: Cinco?
2: Sim. Jackson 5.
4: É, Jackson 5. É isso, né?
3: Não.
2: Mas é, cara, seria óbvio boa.
3: Que não, né? Por que
2: seria
3: não? Boa. Porque não tem mais, né?
2: Hard Work Band.
4: Puta merda!
2: Ah, são 11 a
0: Hard Work Band.
3: Não, cara, são os Black Street Boys.
0: Muito boa!
3: Tá bom. Quem muito nos mandou boa. Foi o Dan Freitas de Tramandaí.
0: Oh.
3: E ele está pedindo para o mestre mandar um abraço pro André de Gravataí.
2: Um abraço, campeão de Gravataí, uma cidade maravilhosa.
0: Capricha no abraço.
2: Um abraço!
3: André!
0: Boa tarde, nosso ouvinte Gustavo Godinho de Bagé. Piada pro Joãozinho. Joãozinho chegou em casa pulando de alegria.
5: Mãe, hoje a professora fez uma pergunta pra classe e eu fui o único a levantar a mão. Mas que boa notícia, filho. E o que foi que a professora perguntou? Quem não fez o tema de casa?
0: E ele lança também uma pergunta, o Godinho de Bagé aqui, ó. De todos, Féter, que já passaram pelo Pretinho Básico, se tu pudesses escolher um, quem escolherias para voltar ao Pretinho?
3: Mas que tu é os 48, se não me engano.
0: Cara.
3: 4, 3, 4, 5,
0: 5. Ah, 48,

0: 5, tu.
1: Ah, os caras estão te testando, velho.
0: Tá, tá me testando, né?
1: Cara dura, assim.
0: Cara, quem eu escolheria? Pô, porra, é difícil essa pergunta, cara. A resposta, a pergunta é fácil, a resposta é difícil, cara. Sinto falta de todos, na real. Todos, todos. Porque todos que passaram por aqui, no momento em que estavam aqui... Quer não, todos não, quase todos.
2: É. Porra, é bom frisar.
0: Quase todos.
3: É bom ter esse asterisco ali.
0: Todos, ou quase todos que estiveram aqui... É, estiveram aqui num momento maravilhoso, tanto deles quanto do programa. Que o programa teve sempre no seu momento maravilhoso. Essa é a verdade. Mas...
3: Mas um, né? Ele
0: um
3: quer um.
0: Um só, né?
3: É. Um só.
0: É
3: difícil, né?
0: Hoje, assim, de bate-pronto... Ah...
2: Porra, né?
0: Ah, vou falar.
2: Fala. Guri de Uruguaiana. Amigo.
3: Guri de Uruguaiana.
2: Nelson.
0: Davi Coimbra.
3: Davi Coimbra.
0: Ah, Davi Coimbra, eu queria de volta no
3: legal,
0: programa.
3: Ia ser legal.
2: Hoje tá...
0: Ah, Davi Coimbra, que saudade que eu tenho desse cara. Davi Coimbra. Ah, puta, mas também...
1: Peidaram.
0: Como peidaram, velho? Bora, como peidaram, cara? Como assim peidaram?
3: Não, é, normalmente o cara que se joga assim, ele que peida.
1: Eu vou trabalhar assim, cara. Não. Bah.
0: Adams, ainda não.
1: Não.
0: Agora mais dois lá fora. Mais dois.
3: Não, tu tá viajando.
0: Vai, Adam.
3: Eu não
1: tô
3: senti
1: fora,
3: nada.
1: Tô aqui, né?
3: Não, nada.
1: Não,
3: eu também.
0: Eu ter chegado
3: tô...
0: lá.
3: Como
0: não.
3: É que tu...
0: Eu não tô... Descreve o cheiro.
1: Ah, cara, um cheiro de...
0: Sólido.
3: Um cheiro de merda. Um
0: cheiro sólido.
1: É um cheiro de fossa pós-chuva, cara.
0: É mesmo? Bah,
1: o negócio...
3: Dá, eu comi só grão, Zé. Não sou eu.
1: Não, mal
0: eu
1: negócio...
0: Eu sei isso.
3: Olha, eu nem café.
1: Pô, vou te falar, um cheiro de tristeza, velho.
3: É, nem café também.
0: Cheiro de morte.
1: Tá, assim, ó. Bah, um cheiro de... Ô, meu, essa pessoa tá apodrecida.
0: Tá, eu faço o seguinte aqui. Eu faço o seguinte aqui.
1: Pra 7, Adam.
0: Cara que quisesse acusar que fez esse pãozinho aí, pode ser.
1: Fala, cara, pode
3: se
1: falar.
3: Fosse eu, falaria tranquilamente.
1: Meu, tem um pouco. De...
0: É o Ace aí, não, hein? Ele entrou ali e deu aquela.
1: Não, sério, eu
3: é, também o Adam. É,
0: mas eu não senti, não chegou aqui, ainda bem. Ainda não, bem que não chegou aqui, porque tem uns pum que eu não gosto de sentir.
3: Cara, se fosse eu tá me cagando de rir. É sério. Eu não consigo aguentar.
1: Não tem como passar.
0: Né? É. Tem uns pum que o cara não gosta de sentir.
1: Só tem um lugar que consegue dar um pum.
3: Não fui eu.
1: Só tem um lugar.
3: Não é que tem uns pum que o cara não gosta. Nenhum pum é legal de sentir. Adoro.
1: Ah,
3: depende. É, olha aí.
1: Calma. Porra, Lego, tu é... Puta que pariu, nem que eu chego nessa mentalidade aí.
0: Calma.
1: Porra.
0: Calma, vamos com calma.
1: Porra.
0: Ah, meu Deus do céu. Tá, Adams, vem, Adams. Não enche o saco, Adams. Sério. Foi tu que peidou, Adams?
1: Não. Cara do safado. Pela reação dele não foi. O não dele foi bem convincente.
3: Não é sob cheiro, né?
1: Surpresa.
2: Ah, sou cheiroso, velho. Passa o rapaz.
0: Também. Piada pro Joãozinho já foi. Ah, sobre o não é sobre do Rafinha.
1: Ah.
0: Quem manda aqui é o nosso ouvinte, Ni Paixão.
3: É ele ou é ela?
1: Lembra?
2: Sim.
1: Monty Python. Você Monty não sabe Python. Que é isso, rapaz?
0: Os homens que falam Ni.
3: É
0: o Ni Paixão.
3: Ela? Ah, Oni, tá.
0: Oni, não sei se é Oni ou Ani. Ni.
3: É.
0: Ni. Ni Paixão. Mas ele manda abraço, deve ser homem. Mulher mandaria beijo, né?
3: E a mulher é mais carinhosa também, né?
0: Exato.
3: A audiência.
0: Envio este e-mail apenas para passar duas informações muito importantes. Primeiro... Um novo momento, abre aspas, isso é sobre alguma coisa, fecha aspas, que o Rafinha tanto fala. Aí ele aperta o caps lock e escreve, tá chato!
3: É, mas ele não pegou, né? Na verdade, isso não é sobre.
0: Segundo, Rafinha, sim, tem olho cor de melda.
3: Bah. Cara, olha
0: brincadeira. Não, tá certo, tanto que ele escreve aqui, ó, brincadeiras à parte, eu sou teu público, Rafinha, por isso tô brincando contigo.
3: Deve tomar banho gelado hoje, tava meio ruim.
1: Que baita público.
3: Banho gelado, aí o cara
0: ele tem Zagonel, travado. Quem tem Zagonel não toma banho gelado.
3: Rapaz. Ah, isso é, então bom, se ele tem Zagonel, bom, ele deveria estar mais feliz.
1: Só no verão, se quiser.
0: Se quiser.
1: Só no
0: se
1: touch.
0: Quiser.
3: Lelê. E acabou.
0: E acabou. Vamos fazer os classificados do Pretinho aqui, pode ser ou me enganei?
1: Vai lá.
0: O que nós vamos vender hoje aí, Natan? Vamos fazer?
1: Tem foto, tem foto.
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1: Bom preço.
0: Interessados em entrar em contato pelo Instagram, arroba Pituxo-o-o.
2: Ah, não, não.
3: Não, não quer vender.
1: Ô, Pituxo, deixa eu te falar uma parada. Pituxo. Tá vendendo um Asa no Pretinho, vai botar um e-mail de Pituxo.
2: Ah,
1: e-mail
2: pegou
1: todo o anúncio, né, Pituxo?
2: Pituxo-o-o.
1: Que preguiça, cara.
0: Sou muito fã de vocês e pede pro Rafinha meter um que privilégio, Lelê.
3: Que privilégio,
2: soletra Lelê, isso,
3: Bortolassi.
1: O arroba do é cara Pituxo aí. Com X ou com CH?
0: Pituxo com X.
1: E dois Os.
0: Três Os.
1: Três Os. Deus do pelo céu. Amor de Deus, não vai vender.
3: A Nina inventou o e-mail
1: pra vender. Não vai vender, não vai vender. O que tá aí, informação.
2: Opa.
1: O sistema antivácuo refere-se àquela função de alívio de pressão que abre ligeiramente o vidro quando tu fecha a porta. Tu fecha a porta do carro pra ela fechar completamente, sim. Ele só dá uma descidinha e aí não tu faz pressão. Tu vê como dá pressão. Um
4: nome chique pra alguma coisa, muda tudo, né?
1: É verdade, cara. Ah, legal.
4: O antivácuo, tu acha bacana. Que o carro vai te responder.
1: Bacana. Tem aqueles carros também que tem um sistema que sei quando tu fecha a porta, tu não precisa bater a porta, tu encosta a porta e ele... chupa ela, sabe?
4: Oh. Pô, isso tá é ligado? Privilégio, né, Daniel?
1: Privilégio, pô, privilégio.
4: Pô, a porta chupar.
3: Cima de 100 mil o carro, assim.
1: Não, não, tu não entendeu.
4: A porca
1: a porta é um que sistema chupa. Que tu não bate a porta, tu só encosta a porta e o carro fecha a porta.
4: Às vezes é carinho, né, nego? Questão.
1: Ah, joia.
3: Não, não, vai até o fim. Tu é comigo, tu vai até o fim, vai até o fim.
1: É tão querido, um rápido intervalo, a gente já volta.
4: Olha o Pau Joia no intervalo agora.
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15: Estamos de volta com o Pretinho Básico, agradecendo demais a sua audiência, você que cola demais. Ao vivo com a gente de segunda a sexta, 1 às 6 da tarde. Preciso me livrar de uma piada do Joãozinho que está comigo já há alguns dias. Posso?
16: Posso. Por favor.
15: A mãe do Joãozinho levando ele para a escola quando ele avista dois cachorrinhos. Naquela situação, um em cima do outro.
16: Paulistinha.
15: E ele indagou: ô mãe, o que que faz aquele cachorrinho ali em cima do outro? E a mãe, envergonhada, responde: ah, bem, é que o cachorrinho de cima machucou a patinha, então o de baixo tá ajudando ele a atravessar a rua. Ele pensa um pouquinho. Puta merda, bem que o pai falou mesmo. Quem ajuda os outros só leva no toma. André Majolo mandou essa aqui pra gente. Obrigado aí, André. Obrigado a você que participa com a gente. Manda sua participação, sua colaboração para pretinhobasico@atlantida.com.br. Pouco menos de um minuto para sete. Pode votar, Rafinha. Craque do episódio agora.
16: Essa piada não é sobre sexo, né, Feta? Meu voto vai em ti, Alexandre.
15: Por quê? Eu te expulsei três vezes.
16: Isso mostra que tu tá focado, assim. Não foi justo? Não foi muito justo. Mas muitas vezes tu verá o jogo, né?
15: O não ser justo é sobre opinião. Aí é tua opinião, né?
16: Sim, isso é sobre a minha opinião.
15: Isso é sobre a tua opinião. Obrigado pelo teu voto.
17: Realmente é sobre a tua opinião.
15: Obrigado sobre o teu voto. Obrigado pelo teu voto. Lelê, vota em quem?
16: Isso é sobre votar mesmo.
17: Cara, a atuação da arbitragem ontem foi... Hoje foi...
16: Terrível, né?
17: Foi muito boa. Exemplar a atuação da arbitragem hoje.
16: Claro, mas não foi expulso, não tomou um amarelo.
17: Eu não fiz nada pra ser expulso, não precisava.
15: Isso é bem verdade. Isso.
16: Pode fazer.
15: Obrigado pelo
17: por
15: teu
17: isso
15: voto,
17: que eu fazer, foi exemplar.
16: Vai votar no Fetter?
17: Quem fez coisa pra ser expulso foi expulso.
16: Vai votar
17: quem
16: no Fetter?
17: Coisa... Eu voto quem eu quiser.
16: Não, é que bateu o horário ali. Isso é verdade.
15: Não, mas calma, já acabou o programa 7:10. Agora é 7 horas, recém.
16: A rede, né? A rede. Isso é sobre entretenimento.
17: Impecável hoje. A gente tá com uma fase difícil de arbitragens que sejam muito impecáveis. Ah,
15: não, cara, a indisciplina redação, tá reinando neste programa.
17: Verdade.
15: Vocês estão fazendo um gaslighting fudido comigo.
17: Mesmo assim, Alexandre, mesmo com a arbitragem impecável, assim, eu diria nota 9,5.
15: Obrigado, Lelê.
17: Eu vou votar no Natan.
15: No Natan,
17: porque
15: claro,
17: a produção do Natan foi os destaques do Natan.
15: Merecidíssimo, Lelê.
17: Inclusive um que tu não quis ler, né? Mas que depois foi lido. Importantíssimo.
15: Show, eu sou um cara democrático, né, Lelê?
16: Fechou, Lelê.
15: Chancelou. Fechou. Vai votar. Obrigado, Lelê. Vai votar em quem, Lelê? Adams?
16: Eu ia votar no Natan, mas tá todo mundo votando no Natan, eu já tô meio de saco cheio disso. Então eu vou votar no Capitão Nascimento ali, que não tomou amarelo.
15: O que é Capitão Nascimento?
16: Uma farda.
17: Seu sistema é foda, parceiro.
16: Não, o Lelê nunca vai tomar amarelo.
15: Tu, Vini Moura.
17: Eu tomei amarelo hoje,
15: cara,
17: é uma,
15: já foi expulso, cara, até. Não fala assim, não. Claro. Tu, Vini, vai votar em quem, Vini?
16: Ah, meu Deus.
17: Não, cara, é que...
15: É difícil.
16: Tá 7-1, Vini.
17: O time foi...
16: Isso não é sobre...
17: A rede, Vini.
16: Eu meti essa aí pro lado. Isso não é sobre escolhas.
18: Não?
16: Não.
18: Tá, eu vou... Não vai amarelar por conta disso, né?
17: Não, eu vou expulsar.
18: Ah, ali, tá.
15: Eu vou expulsar ali. Mais uma vez a palavra sobre... Eu vou me jogar sobre ele.
16: Ah, isso ia ser... Eu vou falar under agora.
15: Under?
16: Sim, embaixo, né?
15: E sobre?
16: Não, eu sei.
19: Aí, ó, quem quiser 5 minutos de Luvia agora é só
16: falar
19: aqui.
16: Isso, isso aí.
19: Vem te embora, começa por ele.
15: Vota, Vinícius, vota, Vinícius.
18: Eu... Cara, eu vou votar no Rodrigo Adams.
15: Tá.
16: Tá ótimo, valeu.
15: Tu, Rafinha.
18: Não vai perguntar
16: por quê? Eu já votei em ti, Alexandre.
15: Por quê? Presta
16: atenção no programa.
15: O quê?
16: Pergunta por quê?
15: Tu votou em mim?
16: Tu foi o primeiro a me
15: Obrigado.
16: Pedir.
15: Obrigado. Por que tu vai votar no Adams?
18: Acho que ele jogou bem.
15: Tá.
16: Obrigado. Tá ótimo. E tu, Natan?
15: Nunes.
20: Eu vou votar no Lelê.
18: Obrigado, não faz nenhum sentido.
16: Nenhum sentido.
15: Muito cara, bem o voto é dele. Faz
20: ele
15: um
20: veio muito bem nessa
15: tu
20: saradinha.
15: Votou no cara que foi expulso.
18: O quê?
15: Tu votou no cara que foi expulso.
18: Eu não sei que o cara jogou mal.
20: Lelê não foi expulso.
15: Jô. Deixa o cara votar. Deixa o cara votar.
18: Tá.
15: Votou no Lelê?
16: Lelê. Eu,
15: obrigado, Natan. Lelê tem dois votos, então.
17: Tem dois votos.
16: É.
15: Dois votos.
16: Conta rápida, dois. Natan... Eu tenho um, tu tem um.
15: O Natan tem nenhum.
16: Tenho dois.
15: Tem dois? Tem dois?
17: Quem é que votou em dinheiro de mim?
18: O Adams e o...
16: Não, eu votei. Tu tem um, o Lelê tem dois, eu tenho um, o Natan tem um.
18: Tu tem um de quem?
16: Não.
15: Não. Não. Que safado.
17: Cara,
15: imagina, tu tem dois, eu tenho três.
18: Ele começou a distribuir o papo.
16: Tem dois votos, não, tu tem um.
15: Tem 15 integrantes na mesa. Pelo amor, meu voto vai no Natan de novo.
16: Vai de novo?
15: Obrigado. Vai de novo no Natan.
17: Todos os votos dos programas que o Natan na produção tá dando no Natan. Isso chancela a nova produção.
15: Chancela a nova produção. Do... Quer dizer, não é a nova, é a interina.
16: Opa, não fala isso que alguém vai faltar.
18: Mas é importante o teu jogador, né?
15: O produtor do programa está em férias.
18: Inacreditável.
15: Mas está muito bem representado aqui na sua função pelo Natan Nunes.
18: E tu vai dar uma viagem.
15: A gente fica por aqui agradecendo demais a sua audiência. Obrigadaço mesmo, você que se diverte com a gente nessas duas horinhas por dia aqui no Pretinho da Atlântida. Vamos voltar amanhã, 1 da tarde, volte com a gente. Eu vou chegar um pouquinho antes no Discorama pra tocar as melhores músicas amanhã das nossas vidas. Amanhã sou eu.
16: Eu chego um pouquinho antes também no despertador aí.
15: Isso, bem antes daí. Obrigado, um abraço, boa noite de terça-feira, tchau!
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23: Fechando por hoje com as informações do trânsito aqui na Atlântida, destacando que movimento carregado na Castelo Branco não falta ainda, viu? Tem fluxo bem intenso no sentido interior, desde a altura da rodoviária até próximo da estação São Pedro, especialmente, vale o alerta para quem for passar pela região. 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
15: Muito bem, de volta na Atlântida. Todo mundo está ouvindo a rádio das nossas vidas. 7h08. Está começando mais uma edição do nosso After ao vivo até as 8 da noite por aqui. E você pode, desde já, pedir o seu som direto pra mim ali no arroba Omixilva nas redes sociais. Começar com Canva.

Atlântida, todo mundo tá ouvindo a Rádio das Nossas Vidas e o som é da Luísa Sonza, Diferentemente. Música nova da Luísa Sonza tocando na programação aqui da Atlântida. A gente viu ainda Charlie Brown Jr. com o Senhor do Tempo, teve Detonautas com Rádio Love Nacional, Maroon 5 com Misery. E a gente começou ainda com a banda paulista Canvas e o nome da música é Asas. 7h23, vamos fazer o nosso show no intervalo aqui rapidão e na sequência a gente já volta pra gente continuar ouvindo mais músicas aqui no nosso After ao vivo na Rede Atlântida até às 8 da noite. Não esquece, hein? Fica bem à vontade para pedir o seu som, manda ver sua música e ajudar a gente a fazer

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0: Ouvindo a rádio das nossas vidas e o som é da Sabrina Carpenter com Man Child. Fechando mais um bloquinho de músicas e mais uma edição aqui do nosso After na noite dessa terça-feira na Rede Atlântida. A gente ouviu ainda Nath Roots com o Thiaguinho, Serei Luz. Teve Melim com o Meu Abrigo, Marcelo Falcão e Chorão com o Legado, Chabuzi com a Bar Song. E a gente começou ainda com o som de Arctic Monkeys, Do I Wanna Know. Mais um bloquinho sensacional aqui para fechar a nossa edição de hoje aqui do After na Rede Atlântida, que tá de volta amanhã, logo depois do Pretinho das 6, a partir das 19 horas, entre 7 e 8 da noite, para a gente dar o início nas noites aqui da Atlântida de segunda a sexta-feira. Desde já, muito obrigado pela sua audiência. A gente se encontra ainda hoje, a partir das 11 da noite, em mais uma edição do My Club, fazendo o aquece da madrugada da nossa audiência em todo o sul do Brasil, aqui na Rede Atlântida, sempre com música eletrônica. Então já sabe como é que é, né? Se estiver na banda por aí, bota na Atlântida que a gente se diverte juntos. E ali pelo arroba @omixilva nas redes sociais, a gente se encontra por ali também, certo? Cuide-se, uma ótima noite de terça-feira. Até logo mais. Valeu!
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9: Tá começando a edição do ATL DJ para fazer a trilha sonora oficial da sua noite aqui na Atlântida. Seja muito bem-vindo, muito obrigado pela sua parceria, pela sua companhia. Eu sou o @Guzanotto. A gente abre de músicas agora e segue juntos até as 9 da noite. Para participar comigo, @ATLDJOficial no Insta, você pode pedir o seu som e a gente toca por aqui a vibe junto com a audiência. Para começar de músicas, eu vou disparando o som de The Clots com Neutral Dance.

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3: Tiga é canadense, nasceu em Montreal e começou a carreira organizando raves no início dos anos 90. You Gotta Want Me saiu em 2005 com os vocais de Jake Shears, do Scissor Sisters, e tem ainda a produção de Soul Wax, uma combinação bem característica daquela fase mais eletro da música eletrônica. A gente curte então Tiga com You Gotta Want Me.

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Este é o som de Milk na versão de David Guetta pra Just The Way You Are, pra gente fechar mais um bloco de sons com sonzeira aqui nas noites da Atlântida. Muito obrigado pela sua parceria. Essa edição do Ateri DJ vai ficando por aqui. A gente estará de volta na programação amanhã, a partir das 14h. Também seguiremos online no @ATLDJOficial. Por lá você encontra também a nossa playlist com o nome das músicas que eu toquei por aqui. E ainda pode pedir o seu som e participar junto comigo. Vou fechar de músicas com o meu som chamado Fica Perto. Uma ótima noite pra você e até amanhã.

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